0: mulher.
1: Boa noite. Comissão aprova punição para uso de IA em ações de violência contra a mulher. A repórter Maria Neves nos conta sobre os casos.
2: A Comissão de Constituição e Justiça da Câmara dos Deputados aprovou o projeto de lei que torna crime alterar ou criar fotos, vídeos e áudios com uso de inteligência artificial para praticar violência contra a mulher. Quem incorrer na prática ficará sujeito à reclusão de 2 a 4 anos, além de multa. De acordo com o novo tipo penal, é crime adulterar, criar, manipular ou produzir fotos, vídeos e áudios utilizando sistemas de inteligência artificial. Para que a conduta seja punida,

0: sociais.
1: Esse tipo de violência digital, que muitas vezes ocorre paralelamente a agressões físicas ou psicológicas tradicionais, amplifica o controle e o abuso sobre as mulheres, dificultando ainda mais o processo de superação e denúncia. É fundamental que a legislação avance na mesma velocidade que as tecnologias, garantindo que crimes cometidos por meio de inteligência artificial sejam tipificados e punidos de maneira adequada.
0: Ao apresentar o projeto, o deputado Fred Linhares, do Republicanos do Distrito Federal, também argumentou que a rápida evolução tecnológica possibilita a criação e a disseminação de conteúdos falsos e prejudiciais que aumentam ainda mais a vulnerabilidade das mulheres e agravam o impacto psicológico e social para as vítimas. A proposta, que torna crime alterar ou criar fotos, vídeos e áudios com o uso de inteligência artificial para praticar violência contra a mulher, ainda terá de ser votada pelo plenário. Da Rádio Câmara de Brasília, Maria Neves.
2: Justiça. Silvio Antônio do PL do Maranhão defende proposta de sua autoria voltada à imparcialidade do judiciário que determina uma quarentena para políticos que desejem ocupar cargos na magistratura. Para ele, os postos não podem ser utilizados como recompensas partidárias.
3: Silvio Antônio sustenta que o cidadão que necessita da justiça deve ser julgado com isenção e ser resguardado de decisões orientadas por agendas políticas e ideológicas. Ele entende que atualmente muitos representantes do judiciário têm desrespeitado essa determinação constitucional.
2: O PSOL entrou com uma ação direta de inconstitucionalidade no STF contra a redução de penas aos envolvidos nos atos de 8 de janeiro. Chico Alencar, do Rio de Janeiro, alega que a sessão do Congresso que derrubou o veto presidencial à matéria teve irregularidades.
3: Chico Alencar alega que qualquer anistia deve ser precedida de um debate com a população. Ele sustenta ainda que não houve arrependimento dos acusados para justificar o perdão e que a punição é necessária para proteger a democracia e garantir a ética na política nacional.
2: Sérgio Turra, do PP do Rio Grande do Sul, critica a decisão do STF que suspendeu a chamada Lei da Dosimetria, recentemente aprovada pelo Congresso Nacional. Ele afirma que a medida desrespeita a decisão da Câmara e do Senado.
3: Sérgio Turra pede abertura de processo de impeachment contra o ministro Alexandre de Moraes. Ele argumenta que o caso compromete a independência harmônica entre os poderes por invadir as competências do legislativo.
2: Relações Exteriores. Luiz Lima, do Novo, do Rio de Janeiro, critica a participação de brasileiros em uma embarcação interceptada por Israel próximo a Gaza. O deputado afirma que a missão tem caráter de propaganda política favorável ao Hamas e não de ajuda humanitária à população palestina.
3: Luiz Lima questiona a incoerência de grupos que se colocam como defensores de causas internacionais, mas não enfrentam a violência no Brasil. Para ele, ao libertar os brasileiros, Israel age com mais senso de justiça do que o STF, no caso dos condenados pelo 8 de janeiro.
2: Política. De acordo com o Marcon, do PT do Rio Grande do Sul, recentes operações da Polícia Federal indicam o envolvimento de lideranças da oposição no escândalo do Banco Master. O deputado critica a articulação de projetos que, segundo ele, beneficiavam instituições financeiras com recursos públicos.
3: Na visão de Marcon, partidos de oposição priorizam interesses do setor financeiro em detrimento de pautas trabalhistas, como o fim da jornada 6x1. O deputado defende o aprofundamento das investigações sobre a atuação de agentes políticos no caso.
2: Segurança Pública. Reginaldo Lopes, do PT de Minas Gerais, elogia o lançamento do programa Brasil contra o Crime Organizado. O parlamentar lembra que o governo federal já encaminhou ao Congresso propostas de combate às facções criminosas e de integração das forças de segurança pública.
3: Reginaldo Lopes informa que o governo prevê investimentos de 11 bilhões de reais em ações de segurança. O deputado também destaca operações da Polícia Federal para enfraquecer financeiramente grupos ligados ao crime organizado.
2: Alexandre Lindemeyer, do PT PT do Rio Grande do Sul classifica como histórica a criação do Programa Nacional de Combate ao Crime Organizado, lançado pelo governo federal. Ele elogia a articulação entre União, estados e municípios, além dos investimentos previstos para o setor.
3: Na visão de Alexandre Lindenmayer, o programa prioriza o combate ao financiamento do crime, ao tráfico ilegal de armas e à atuação de facções dentro dos presídios.

0: Segundo ele, a proposta também amplia o controle nas unidades prisionais e fortalece as ações de inteligência.
1: Paulão, do PT de Alagoas, cumprimenta o Poder Executivo pelo lançamento do programa Brasil contra o Crime Organizado. A iniciativa prevê investimentos de 11 bilhões de reais para atacar o poder financeiro de facções criminosas em todo o país.
0: Paulão cita relações entre grupos criminosos, banqueiros e refinarias, como exemplo de ligações a serem asfixiadas pelo programa. Para ele, a presença de autoridades dos três poderes na cerimônia de lançamento demonstra a união de esforços em torno da solução para o problema.
1: Patrus Ananias, do PT de Minas Gerais, critica a proposta que permite ao trabalhador usar recursos do FGTS para comprar armas de fogo e munições. O parlamentar defende o fortalecimento de políticas públicas de proteção à população em vez de ações que ampliem o acesso a armamentos.
0: Patrus Ananias afirma que o enfrentamento da violência deve priorizar a estruturação das polícias, o controle de fronteiras e a luta contra o crime organizado. Na opinião do congressista, o uso de recursos do FGTS para a compra de armas não contribui para a redução dos homicídios no país.
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3: Meio Ambiente.
1: Avança nas comissões da Câmara a proposta que cria uma política para enfrentar os efeitos da seca no semiárido. A repórter Sofia Peçanha tem informações sobre o tema.
4: A Comissão de Meio Ambiente da Câmara dos Deputados aprovou o projeto que institui a política de convivência com a seca nordestina. A proposta prevê diretrizes para enfrentar os impactos da seca no semiárido brasileiro, por meio de ações como sistemas de monitoramento, planos de emergência para estados e municípios e investimentos em abastecimento de água. O texto destaca que a seca é um fenômeno natural e previsível da região, e por isso deve ser tratada com planejamento contínuo por parte do poder público. Entre os objetivos da política estão garantir acesso à água e alimentação, reduzir desigualdades sociais e econômicas, estimular geração de renda, fortalecer a agricultura adaptada ao clima semiárido e promover a recuperação da caatinga. O relator da proposta na comissão, o deputado Fernando Mineiro, do PT do Rio Grande do Norte, destacou a necessidade de integrar políticas públicas já existentes e fortalecer a atuação conjunta entre União, estados e municípios.
5: O que nós fizemos foi adequar, né, os termos do projeto a toda uma política da questão do semiárido, né, a caatinga, né? Nós precisamos chamar a atenção e criar mecanismos como o projeto, como o substitutivo que apresentamos, determina. É preciso integrar as ações. Nós temos uma questão grave no Brasil, que é a invisibilidade, digamos assim, do que acontece na caatinga.
4: A proposta também institui três programas nacionais: o Programa de Segurança Hídrica do Semiárido, voltado à ampliação do abastecimento de água, o Programa Semiárido Produtor de Energia, que incentiva a geração de energia solar, e o Programa de Preservação, Regeneração e Uso Sustentável da Caatinga. O projeto estabelece ainda a meta de preservar pelo menos 17% da caatinga por meio de unidade de conservação de proteção integral, no prazo de 5 anos, além de contar com incentivo ao pagamento por serviços ambientais e a projetos de crédito de carbono, com prioridade para a inclusão de pequenos produtores e comunidades locais. Para o deputado Fernando Mineiro, as medidas previstas no texto ajudam a estruturar uma política pública permanente para o semiárido brasileiro.
5: O PL conforma uma agenda coerente com a necessidade de previsibilidade climática, integração federativa e proteção de populações vulneráveis.
4: A autora da proposta, a deputada Isa Arruda, do MDB de Pernambuco, afirma que o semiárido brasileiro concentra cerca de 22 milhões de pessoas e enfrenta problemas históricos relacionados à pobreza, ao acesso à água e à vulnerabilidade climática. Ela destaca que a política pretende estimular o desenvolvimento sustentável do semiárido e ampliar a preparação das comunidades para enfrentar períodos prolongados de estiagem. Agora, a proposta que institui a política de convivência com a seca nordestina aguarda análise da Comissão de Finanças e Tributação. Da Rádio Câmara de Brasília, Sofia Peçanha.
3: Desenvolvimento Regional.
0: Bebeto do PP do Rio de Janeiro faz uma prestação de contas do seu mandato e destaca o envio de recursos para São João de Meriti. Segundo ele, as verbas foram destinadas principalmente às áreas de saúde, infraestrutura e equipamentos públicos do município.
1: O parlamentar também menciona investimentos em espaços esportivos, reforço da segurança pública e melhorias na mobilidade urbana da Baixada Fluminense. De acordo com Bebeto, as ações buscam ampliar a qualidade dos serviços e a infraestrutura local.
0: Hildo Rocha, do MDB, enaltece o legado de José Sarney à frente do governo do Maranhão. Na avaliação do deputado, a gestão do político foi marcada por obras estruturantes que impulsionaram o desenvolvimento urbano e econômico, principalmente da capital São Luís.
1: O deputado também ressalta iniciativas voltadas à educação durante o período. De acordo com Hildo Rocha, a implantação de ensino mediado por televisão e a ampliação da rede escolar contribuíram para aumentar o acesso dos jovens maranhenses à educação.
0: Albuquerque, do Republicanos, cumprimenta a atual gestão de Roraima. Ele destaca ações urgentes na área de saúde e segurança para recuperar a dignidade da população e a assinatura da progressão de perto de 1.700 servidores aguardada desde 2022.
1: O deputado ressalta ainda a regularização de salários atrasados e a nomeação de comandantes mulheres na polícia para priorizar o combate à violência do gênero. Albuquerque elogia ainda a iniciativa de colocar a aeronave oficial para atender emergências de saúde e de segurança.
2: Transportes.
0: Charles Fernandes, do PSD da Bahia, cobra do governo federal a retomada das obras da ferrovia Oeste-Leste, especialmente no trecho entre Caetité e o Oeste Baiano. O deputado afirma que a paralisação compromete investimentos já feitos há quase 20 anos, sem resultado concreto para a população.
1: Charles Fernandes ressalta que a ferrovia é essencial para escoar a produção agrícola do oeste da Bahia até o Porto Sul, no litoral do estado. Ele avalia que a redução de dependência do transporte por caminhões pode ampliar o desenvolvimento econômico na região.
2: Agricultura.
0: Heitor Chu, do PSD, manifesta apoio aos produtores de tabaco do sul do país e repercute protestos realizados no Rio Grande do Sul. O deputado afirma que os agricultores enfrentam dificuldades com a classificação do produto, redução de preços e altos custos de produção.
1: Ele critica ainda medidas que, em sua visão, penalizam o setor produtivo do tabaco e cobra mais atuação da vigilância sanitária sobre a circulação de cigarros eletrônicos. Para Heitor Chu, a falta de controle sobre esses produtos também amplia riscos à saúde e fortalece o mercado ilegal.
0: Proposta de Dr. Flávio, do PL do Rio de Janeiro, pretende simplificar a comercialização de alimentos artesanais fora dos limites municipais. Para tanto, ele sugere padronizar a fiscalização entre os diferentes órgãos e unificar as licenças no selo de inspeção municipal.
3: E o selo de inspeção municipal, se ele for bem inspecionado na cidade, o mesmo profissional que faz a inspeção, ele vai fazer também a nível estadual e nível federal. E cabe ao Ministério da Agricultura, o MAPA, essa autorização para que esse produto possa ser comercializado fora do seu município. Então, o que a gente quer hoje é simplificar que o nosso pequeno e médio produtor, produtor artesanal, que já herdou da sua família essa produção, ele consiga comercializar o seu produto. Brasil hoje tem mais de 5.600 municípios e quase todos eles têm agricultura familiar e o produtor artesanal. Então, esse projeto só é um parágrafo na lei que autorize o nosso pequeno e médio produtor a comercializar o seu produto em municípios vizinhos.
1: De acordo com o Dr. Flávio, a escolha por um único selo vai impedir a apreensão e descarte de alimentos seguros para consumo ocasionados por entraves burocráticos. Ele pondera ainda que o texto incentiva investimentos em servidores locais para suprir a carência de fiscais sanitários.
0: Zé Neto, do PT da Bahia, celebra a aprovação pela Câmara da suspensão da importação de cacau da Costa do Marfim. Segundo ele, a medida busca proteger a produção nacional, especialmente nos estados da Bahia e do Pará, diante de riscos sanitários para o setor.
1: O parlamentar também destaca a articulação política em torno do projeto de sua autoria que barra a importação de cacau africano. Zé Neto argumenta que a proposta representa uma defesa da cadeia produtiva do cacau e da agricultura familiar brasileira.
2: Comissões.
0: Comissão aprova projeto que suspende pagamentos de financiamentos agrícolas por causa dos efeitos do El Niño. A repórter Silvia Munhato explica a medida que foi estendida para todo o país.
6: A Comissão de Agricultura da Câmara dos Deputados aprovou o projeto que suspende por 3 anos o pagamento de empréstimos agropecuários por produtores afetados pelo fenômeno climático El Niño. O El Niño é um fenômeno climático caracterizado pelo aquecimento anormal e persistente da superfície do Oceano Pacífico, na linha do Equador. O texto lista 9 tipos de programas de financiamento que só deverão ter os pagamentos retomados 1 ano após o fim da suspensão e em 3 parcelas anuais. O projeto original do deputado Léo Prates, do Republicanos da Bahia, citava apenas a região conhecida como Matopiba, formada pelos estados do Maranhão, Tocantins, Piauí e Bahia. Mas o relator, deputado Coronel Meira, do PL de Pernambuco, estendeu a proteção aos atingidos em todo o país.
7: Considerando o caráter nacional e dinâmico dos efeitos do El Niño, mostra-se mais adequado e justo estender a abrangência da medida a todos os produtores rurais dos estados atingidos por estiagens severas, chuvas extremas e outros eventos correlatos e relacionados ao referido fenômeno.
6: A proposta que suspende pagamentos de empréstimos de produtores rurais afetados pelo El Niño será analisada agora pelas comissões de Finanças e Tributação e de Constituição e Justiça. Da Rádio Câmara de Brasília, Silvia Minhato.
1: Saúde. Geraldo Rezende, do União de Mato Grosso do Sul, alerta para o surto de chikungunya nas aldeias Jaguapiru e Bororó, em Dourados. Ele informa que viabilizou a construção de novas unidades de saúde, a entrega de 300 novas casas para as famílias e a licitação de uma nova rede de abastecimento de água.
8: Nós conseguimos colocar uma emenda para a licitação acontecer o mais rápido possível para iniciar uma construção de nova captação, reservação e distribuição de água na reserva indígena Dourados. É uma cinte a gente verificar que crianças com 7, 8 anos carregando lata de 20 litros de água barrenta e de pessoas idosas com 80, 100 anos carregando lata de água de 20 litros, água inclusive inapropriada para consumo.
0: Na visão de Geraldo Rezende, uma nova rede de abastecimento de água é fundamental para reduzir a mortalidade infantil e de idosos. O parlamentar também anuncia a construção de 2 novas creches como parte do esforço para reverter a vulnerabilidade social na reserva.
1: Ana Paula Lima, do PT de Santa Catarina, registra o Dia Internacional da Enfermagem e cita a abertura da Semana Brasileira de Enfermagem na Câmara dos Deputados. A parlamentar ressalta a importância da categoria para o funcionamento do Sistema Único de Saúde.
0: Ana Paula Lima também defende melhores condições de trabalho para enfermeiros, técnicos e auxiliares de enfermagem. Ela cita a mobilização da categoria pela aprovação da PEC, que vincula o piso salarial nacional à jornada de 30 horas semanais.
1: Termina agora o Jornal Câmara dos Deputados, com trabalhos técnicos de Everson Urani e apresentação de Márcio Aquiles Sardi e José Carlos Andrade. Uma ótima noite para você.
0: Boa noite, a Voz do Brasil volta amanhã.
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A gente também te acolhe por lá com muito, mas com muito carinho, viu? E com alegria também eu te acolho lá pelo meu Instagram, @EvandroBrumRádio. Por lá eu rezo por você, por suas intenções, tá combinado? Então coloque aqui suas intenções também. Estou em oração por você e rezando com você. Louvado seja nosso Senhor Jesus Cristo, para sempre seja louvado. Bem-vindo!

FM, na cidade de Joinville, Santa Catarina, Rádio Arca da Aliança FM, e em São Lourenço, Minas Gerais, Rádio São Lourenço FM, e muitas outras, né, cidades e emissoras que nos ajudam a chegar na sua vida, na sua casa, através da Rádio Aparecida e Rede Aparecida de Rádio. Bem-vindo, bem-vinda ao nosso programa. Eu trabalho com a produção de

Seja bem-vindo aqui à Rádio Aparecida. Ô, Fiote, vamos fazer o seguinte, bota uma imagem aí aqui, ó, pro pessoal que tá no YouTube e no Facebook, lá do Santuário Nacional, de dentro do Santuário Nacional. Vamos ver se a gente consegue identificar aonde que o Fiote vai nos levar, para você que está na sintonia e para você que está acompanhando, como que é dentro do Santuário Nacional. Você que nunca veio aqui na Casa da Mãe Aparecida, ah lá, ó, vamos lá. Aqui

frente do Santuário Nacional de Nossa Senhora Aparecida. Lugar bonito, lindíssimo e muito espiritualizado. Um local que você não pode deixar de ir é a Capela do Santíssimo. Olha só que imagem bonita ali, ó, onde está o Santíssimo Sacramento, a razão de toda a nossa existência. Muito bem, Fiote, valeu. Obrigado aí por nos presentear com essa belíssima imagem.

0: Boa noite.
1: Tudo bem? E aí, tranquilo?
0: Tranquilo.
1: Como vamos?
0: Bem, graças a Deus.
1: Muito frio lá fora?
0: Ai, bastante. Um ventinho gelado.
1: Que delícia, pra quem gosta. Olha, eu particularmente, vou ser bem sincero, de coração aberto, não tenho problema, não tenho medo de dizer isso não. Eu não gosto do frio, de verdade.
0: É, somos dois.
1: De verdade,
0: não.
1: Eu não sou fã. Deus te abençoe.
0: É, louvado seja.
1: Louvado seja Deus por isso. Mas eu prefiro o calor, né? Não sei. Tem uns que gostam do frio, tem outros que não gostam. É, não sei. Tem gente que vai falar assim: ah, eu não entendo por que você gosta tanto do calor. Eu vou dizer pra você: eu não entendo porque você gosta tanto do frio. Mas todos nós estamos no mesmo barco, né? Uns com frio.
0: De blusa.
1: Pois é, blusa, touca, meia, né? E assim vai, assim caminha a humanidade. Mas eu prefiro o calor, mas tem gente que gosta do frio, né? Mas tudo bem.
0: É.
1: Maravilha. Temos gente nova hoje aqui?
0: Hoje temos. Trouxemos hoje a Nair, que participa conosco.
1: Oi, Nair. Tudo bem? Boa noite. Bem. Deixa eu abaixar aqui um pouquinho o monitor para poder conseguir ver um pouquinho melhor o seu rosto. Deixa eu. Sou você. Você já tinha acompanhado o texto pelo YouTube, pelo Facebook?
2: Sim, sim.
1: E agora ao vivo, como é que é? Mais ou menos.
2: Ah, eu tô achando assim emocionante.
1: É mesmo?
2: É, pra mim tá sendo uma experiência incrível, viu?
1: Que bom, louvado seja Deus.
2: Sério mesmo.
1: Muito bem, que bom. Deus abençoe você e que você volte sempre que quiser, viu?
2: Tá, obrigada. Voltarei sim.
1: Sempre que quiser.

0: novas, né? Porque a dificuldade é sempre conseguir quem, né, consiga vir, né?
1: Se habilita a vir,
0: né? É o horário, tem às vezes compromisso, alguma coisa, então acaba que a gente vai rodando e fica as figurinhas carimbadas, sempre nós aqui,
2: mas
0: né?
2: É assim mesmo, mas é assim mesmo, né? Quem se disponibiliza, quem se dispõe sempre aparece mais, né?
0: Isso.
2: É igual na igreja, né? Às vezes o pessoal fala a gente fica assim falando, ah, na igreja é só o seu João que faz a leitura, ah, só a Dona Maria que faz o ofertório, mas será que a gente já se dispôs a ir lá a fazer?
0: É.
2: Às vezes a gente fala, né? Às vezes a pessoa fala, né? Às vezes todo mundo fala, ah, poxa vida, mas só aquele rapaz lá que faz o comentário, mas será que eu já me dispus pro padre e falei, padre, eu tô disposto
1: conseguindo.
2: Mas até aí tudo bem. Até aí tudo bem. Às vezes a pessoa não é muito chegada, alguma coisa, eu não gosto de fazer leitura, né? Eu não gosto de fazer isso, não gosto de fazer aquilo, mas sempre tem alguma coisa que dá pra fazer na igreja.
0: Sim.
2: E às vezes a gente critica muito a atitude do outro, ou critica muito porque o outro tá lá, né?
0: É.
2: Porque
0: isso
2: o outro
0: mesmo.
2: Tá sempre ali, o outro tá sempre fazendo, mas e a gente?

0: A gente fala assim, poxa vida, só os outros, né? Né, Cida? Só os outros que vai lá servir cafezinho? Né? Só a Cida que serve cafezinho. Só a Cida. A Cida foi, não, foi a nossa copeira. É copeira que fala, Cida? É copeira, né? Copeira.
1: Acho que sim.
2: É, isso mesmo.
1: É, né? Copeira. Mas eu fiz um pouco de cada.
0: Concierge. Concierge, né? Concierge. Né, Cida?
1: Eu trabalhei, né?

0: toque da rádio falou que seu cafezinho era, ó, chique.
1: É maravilhoso, é verdade. Então, eu, né, sei porque eu filo café direto lá na casa dela.
0: Não é? Olha, aí, tá vendo? Tá vendo? O pessoal não tá mentindo, não, viu? O pessoal falou: ah, o café. O Leozinho falou comigo esses dias: um café da Cida, que saudade. Porque o Leozinho, você sabe que o Leozinho é fã de café, né? Uhum. Ele toma mais café do que água. O Leozinho, pra tomar café, é

0: critica quem faz e acaba não fazendo também. Por isso que a gente precisa mudar a nossa atitude, nosso jeito, a nossa maneira, a nossa forma de lidar com as realidades. Por quê? Porque é extremamente necessário que a gente também se coloque à disposição para ajudar. Nem vocês, né? Vocês falaram, a gente veio aqui sempre. Mas por quê? Porque Deus chama.
1: Sim.
0: Deus chama.

0: agora com frio e às vezes não tem condição de vir, né? E aí a gente sabe disso, mas Deus chama, né? Basta que a gente dê a resposta.
1: É, e um momento assim, um período tão curto de tempo, que se a gente for pôr no papel, não cobre tantas bênçãos e graças que a gente recebe.
0: É verdade.
1: Né? E o terço, ele

0: Você sente ali a calmaria, ah, não é milagre. Ah, nossa, meu problema não acabou. Mas ali, né, sim, o Espírito Santo já ilumina e te dá um discernimento.
1: Já dá
0: fala,
1: forças,
0: não,
1: né?
0: Pera ali, você não tá sozinho, né? Então, vamos, segue em frente.
1: Maravilha. Então, Deus abençoe vocês, viu? Sejam bem-vindas mais uma vez. Nossa Senhora Aparecida, as cubra, né, com o seu... Você que está na sintonia da Rádio Aparecida e Rede Aparecida de Rádio, bem-vindo, bem-vinda. Simbora juntos rezar o terço com a Mãe Aparecida.
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0: Em nome do Pai, do Filho e do Espírito Santo. Amém. Santo. Amém.
1: Divino Jesus, nós vos oferecemos esse texto que vamos dando nos mistérios da vossa redenção. Concedei-nos, por intercessão da Virgem

graça de ganharmos as indulgências desta santa devoção. Oferecemos particularmente, em desagravo dos pecados cometidos contra o Santíssimo Coração de Jesus e o Imaculado Coração de Maria, pela paz do mundo, pela conversão do pelo aumento e santificação do clero, pela santificação das famílias, pelas vocações, pelas missões e missionários, e por todo o povo brasileiro.

Pôncio Pilatos, foi crucificado, morto e sepultado, desceu à mansão dos mortos, ressuscitou ao terceiro dia, subiu aos céus, está sentado à direita de Deus Pai Todo-Poderoso, de onde há de vir a julgar os vivos e os mortos. Creio no Espírito

eterna. Amém. Um Pai Nosso e três Ave Marias, a Santíssima Trindade. Pai nosso que estais nos céus, santificado seja o vosso

dia nos dai hoje, perdoai as nossas ofensas, assim como nós perdoamos a quem nos tem ofendido. E não nos deixeis cair em tentação, mas livrai-nos do mal. Amém. Ave Maria, cheia de graça, o Senhor é convosco.

pecadores, agora e na hora de nossa morte. Amém. Ave Maria, cheia de graça, o Senhor é convosco. Bendita sois vós entre as mulheres. Bendito é o fruto do vosso ventre, Jesus. Santa Maria. De nossa morte. Amém. Ave Maria, cheia de graça, o Senhor é convosco. Bendita sois vós entre as mulheres. Bendito é o fruto do vosso ventre, Jesus. Santa Maria, Mãe de Deus, rogai por nós, pecadores, agora e na hora de

0: sempre. Amém.
1: Amém. Louvado seja Deus por todas as intenções que você, querido irmão, querida irmã, coloca diante do coração da Mãe Aparecida. Vamos rezar por você e por suas intenções. Você que está conosco neste momento especial de fé e devoção, coloque aqui para que juntos possamos. O Ivanildo Souza está com a gente. Obrigado, Ivanildo. Boa noite para você. Bem-vindo. Bem-vindo também o Luiz Martins, que coloca aqui suas intenções particulares. Boa noite, Luiz. Ele é da cidade de Guaxupé, nas Minas Gerais. Também rezando conosco aqui, ó, a Diva, Diva Maria. Tudo bem, Diva? Seja bem-vinda. Louvado seja Deus pela sua participação. Está conosco também. Querida, obrigado, viu? Vera Gelaco também está conosco. Boa noite, Vera. Deus abençoe você. Nossa Senhora Aparecida, ilumine sua vida. Ela é da cidade de Mirante do Paranapanema. Nossa Senhora cubra você com o seu manto sagrado. Está conosco também a irmã Lurdinha. Oi, irmã, tudo bem? Boa noite para a senhora, viu? Paz e bem para sua vida e para sua família e ainda para sua comunidade. De Nossa Senhora, suas intenções e a sua vida e todos da tua família, tá bom? E sua missão também. Conta comigo e com as minhas orações. Deus abençoe, irmã. Um abraço muito carinhoso também aqui, ó, para quem tá conosco na sintonia do programa Com a Mãe Aparecida, rezando por suas intenções particulares. A Solange, Solange Camargo, tudo bem? Solange Carmo, tudo bem, Solange? Boa noite. Nossa Flor lá do Potim tá na sintonia com a gente e coloca aqui suas intenções. Obrigado, Flor. Um abraço. Deus te abençoe. Agora juntos vamos contemplar o primeiro mistério. Hoje contemplaremos os mistérios dolorosos. Primeiro mistério da dor.

0: Boa noite, Ana.
1: Boa noite, Ana. Tudo irmã?
0: Não, não sou irmã, sou mãe de família.
1: Só que o terço das mulheres hoje.
0: É, hoje nós somos o terço das mulheres de Poti.
1: Ah, perto, é para nós aqui mesmo, aqui.
0: É, aqui pertinho, é. Nós somos vizinhas
1: mesmo,
0: né?
1: É, nós somos. Rezar o texto para todos os sonhos, para todas as minhas famílias, para a saúde do Jorge Luiz, Luiz Henrique, Ana Paula, para o Lúcio, irmão Fabrício, para todas as famílias dele, para minhas madrinhas de Matheus de Abreu, para toda a família dela, para minhas primas, sobrinhas, filhados, irmãos, para minhas irmãs, pela saúde do padre.

0: tarde aí, para você e para sua família.
1: Obrigado, Aninha.
0: E nada. Rezar essa vez para todos os catequistas, para Juscileia, para Cida, para Tainara, Luciano, para todas as crianças que estão preparando agora domingo, primeira Eucaristia, né? Que eles continuam, né? Que vai acabando.

0: todo domingo, e o caminho de Deus, né? Durante a vida deles. Não é fácil a casa de Deus, durante a vida. Rezasse por intercessão do padre Matusalém e para a paróquia daqui Santa Luzia, para toda a comunidade Santa Luzia, e muita saúde para mim também, saúde para o Ivan, para as famílias dele, né?
1: Crianças que vão fazer primeiro a Eucaristia, isso, né? É muito importante, né? Que eles continuem, né? Firmes, né? Que não seja a primeira e única vez, né? Que seja a primeira de muitas, né, Ana?
0: Isso, é verdade. Agora, domingo, a minha sobrinha vai preparar para Eucaristia, a Sabrina, né? Estou rezando muito por ela, porque não afastar a casa dele. Lado, sabe? Eu rezo para todos os enfermos, rezo Santo Terço, para todo mundo, para as famílias, rezo para todos os vizinhos, direita e esquerda, né? Pessoal da rádio também, eu rezo para todos vocês. E rezo para o Ivan, que vai para casa dele, para adulto, né?
1: É.
0: Que mora em Lorena, que nosso Senhor abençoe o Ivan também, porque o Ivan

0: graça de Nossa Senhora. Eu tenho que agradecer a Nossa Senhora por uma graça. Foi muito importante na minha vida, na minha família. Vamos rezar então, Ana?
1: Pois é. Vamos rezar para você agradecer essa graça também, né?
0: E
1: sempre ser bem-vinda, graça, que você pedir, que recebe. Eu já recebi muito minha graça na minha vida, Nossa Senhora.
0: Então vamos iniciar o nosso terço. Pai nosso que estais no céu, santificado seja o vosso nome, venha a nós o vosso reino, seja feita a vossa vontade, assim na terra como no céu.
1: O pão nosso cada dia dai. Deixeis cair tentação, mas livrai do mal, amém.
0: Ave Maria, cheia de graça, o Senhor é convosco, bendita sois vós entre as mulheres, e bendito é o fruto do vosso ventre, Jesus.
1: Santa Maria, Mãe de Deus, rogai por nós, pecadores, agora e na hora de nossa morte, amém.
0: Ave é o fruto do vosso ventre, Jesus.
1: Santa Maria, Mãe de Deus, rogai por nós, pecadores, agora e na hora de nossa morte. Amém.
0: Ave Maria, cheia de graça, o Senhor é convosco. Bendita sois vós entre as mulheres, e bendito é o fruto do vosso ventre, Jesus. Ave Maria, cheia de graça, o Senhor é convosco. Bendita sois vós entre as mulheres, e bendito é o fruto do vosso ventre, Jesus.
1: Santa Maria, Mãe de Deus, rogai por nós, pecadores, agora e na hora de nossa morte.
0: Ave Maria, cheia de graça, o Senhor é convosco. Bendita sois vós.
1: De Deus, rogai por nós pecadores, agora na hora de nossa morte. Amém.
0: Ave Maria, cheia de graça, Senhor é convosco. Bendita sois vós entre as mulheres, e bendito é o fruto do vosso ventre, Jesus.
1: Santa Maria, Mãe de Deus, rogai por nós pecadores, agora na hora de nossa morte.
0: Entre Jesus.
1: Santa Maria, Mãe de Deus, rogai por nós pecadores, agora na hora de nossa morte. Amém.
0: Ave Maria, cheia de graça, Senhor é convosco. Bendita sois vós entre as mulheres, e bendito é o fruto do vosso ventre, Jesus.
1: Santa Maria, Mãe de Deus, rogai por nós pecadores, agora.
0: Sois vós entre as mulheres, e bendito é o fruto do vosso ventre, Jesus.
1: Santa Maria, Mãe de Deus, rogai por nós pecadores, agora na hora de nossa morte. Amém.
0: Ave Maria, cheia de graça, Senhor é convosco. Bendita sois vós entre as mulheres, e bendito é o fruto do vosso ventre, Jesus.
1: Agora na hora de nossa morte, amém.
0: Glória ao Pai, ao Filho, ao Espírito Santo.
1: Como era no princípio, agora e sempre, amém.
0: Ó meu
1: Jesus,
0: perdoai-me, livrai-me
1: do fogo do inferno, levai as almas todas para o céu, e socorrei principalmente as que mais precisarem.
0: Rogai por nós.
1: Divino Espírito Santo,
0: iluminai-nos.
1: Deus abençoe você, Nossa Senhora protege.
0: Ana, nós que ficamos felizes de conversar com a sua participação, viu, Ana? Que Deus abençoe toda a sua família, que Nossa Senhora cubra toda a sua família com seu manto.
1: você, viu, Sérgio? E também pro Ivan, um abraço para ele aí no meu lugar.
2: Obrigado, Ana. Deus abençoe, viu? Louvado seja Deus pela sua presença aqui conosco. Rezando por você e com você, continuamos a nossa caminhada de fé. Você que está com a gente aqui na Rádio Aparecida e Rede Aparecida de Rádio, a todos aqueles irmãos e irmãs que rezam conosco, muito obrigado. Aqui na sintonia do programa, a Vera de Joinville, Santa Catarina. Obrigado, Vera. Um abraço para você, uma ótima noite, Deus te proteja. O Edmar dos Santos de Maracaju, lá no Mato Grosso do Sul, tá conosco. Obrigado, Edmar. Ótima noite para você. Conosco também aqui, ó, no programa Com a Mãe Aparecida, rezando com a gente, colocando aqui o seu...

Bem-vindos também conosco aqui no programa Com a Mãe Aparecida, rezando com a gente aqui, ó, colocando suas intenções particulares, o Márcio Lara, da cidade de Jabaquara, lá no Espírito Santo. Tudo bem, Márcio? Boa noite para você, viu? Seja bem-vindo, que Nossa Senhora Aparecida abençoe e ilumine sua vida. Lá em Pato Branco, no Paraná, nós temos Carmelindo. Feira de Santana, na Bahia, tá rezando com a gente também. Deus abençoe e proteja sempre, viu? Estamos em oração por você e com você, rezando por suas intenções, rezando por sua família, rezando por sua vida. Agora juntos vamos contemplar o segundo mistério da dor.

0: especial da gente poder rezar juntas esse Santo Terço.
1: Verdade.
0: Você que deseja colocar as suas intenções?
1: Eu quero agradecer a Nossa Senhora Aparecida por tantas graças recebidas. Também a Santa Rita de Cássia por uma graça alcançada com ela. E a Sagrado Coração de Jesus também. E ofereço a toda a minha família. E para vocês todos da rádio, que reza o terço aí todo dia, pro Evandro e a família dele, pro netinho dele também.
2: Obrigado.
1: E também para todos que estiverem ouvindo a Rádio Aparecida. E também ofereço para a Célia Janice, da Roseira. Eu gosto muito de ouvi-la falar. Dando saúde para ela.
0: Podemos começar?
1: Podemos.
0: Eu começo e você dá continuidade, tudo bem?
1: Tá legal.
0: Pai nosso que estais nos céus, santificado seja o vosso nome. Venha a nós o vosso reino, seja feita a vossa vontade, assim na terra como no céu.
1: O pão nosso de cada e não nos deixeis cair em tentação, mas livrai-nos do mal. Amém.
0: Ave Maria, cheia de graça, o Senhor é convosco. Bendita sois vós entre as mulheres. Bendito é o fruto do vosso ventre, Jesus.
1: Santa Maria, Mãe de Deus, rogai por nós, pecadores, agora e na hora da nossa morte. Amém.
0: Ave Maria.
1: Agora e na hora da nossa morte. Amém.
0: Ave Maria, cheia de graça, o Senhor é convosco. Bendita sois vós entre as mulheres. Bendito é o fruto do vosso ventre, Jesus.
1: Santa Maria, Mãe de Deus, rogai por nós, pecadores, agora e na hora da nossa morte. Amém.
0: Ave Maria, cheia de graça.
1: Rogai por nós, pecadores, agora e na hora da nossa morte. Amém.
0: Ave Maria, cheia de graça, o Senhor é convosco. Bendita sois vós entre as mulheres. Bendito é o fruto do vosso ventre, Jesus.
1: Santa Maria, Mãe de Deus, rogai por nós, pecadores, agora e na hora da nossa morte. Amém.
0: Ave Maria.
1: Jesus. Santa Maria, Mãe de Deus, rogai por nós, pecadores, agora e na hora da nossa morte. Amém.
0: Ave Maria, cheia de graça, o Senhor é convosco. Bendita sois vós entre as mulheres. Bendito é o fruto do vosso ventre, Jesus.
1: Santa Maria, Mãe de Deus, rogai por nós, pecadores, agora e na hora da nossa morte. Amém.

0: Santa Maria, Mãe de Deus, rogai por nós, pecadores, agora e na hora da nossa morte. Amém.
1: Ave Maria, cheia de graça, o Senhor é convosco. Bendita sois vós entre as mulheres. Bendito é o fruto do vosso ventre, Jesus.
0: Santa Maria, Mãe de Deus, rogai por nós, pecadores, agora.
1: Do vosso ventre, Jesus.
0: Santa Maria, Mãe de Deus, rogai por nós, pecadores, agora e na hora da nossa morte. Amém.
1: Glória ao Pai, ao Filho e ao Espírito Santo.
0: Como era no
1: princípio,
0: agora e
1: agora
0: sempre.
1: sempre.
0: Amém.
1: Amém. Ó meu bom Jesus,
0: Senhor Jesus,
1: perdoai-nos,
0: perdoai-nos,
1: livrai-nos
0: livrai-nos
1: do
0: do
1: fogo
0: fogo
1: do
0: do
1: inferno.
0: inferno.
1: Usarem da
0: Da
1: vossa
0: vossa
1: infinita
0: infinita
1: misericórdia.
0: misericórdia.
1: Nossa Senhora Aparecida, rogai
0: Rogai
1: por
0: por
1: nós.
0: nós.
1: São José, rogai por nós.
0: Valei-nos, São José,
1: Valei-nos, São
0: rogai por
1: José.
0: nós.
1: Nossa Senhora de Fátima, rogai
0: Rogai
1: por
0: por
1: nós.
0: nós.
1: Divino Espírito Santo,
0: Rogai por nós,
1: iluminai-nos.
0: iluminai.

por todas essas intenções que os queridos irmãos colocam aqui diante do coração da Mãe Aparecida. Vamos rezar aqui, ó, e colocar as intenções de quem está lá conosco no YouTube da Rádio Aparecida. Vamos lá, quem está na sintonia do nosso programa, o Vinícius Lopes. Tudo bem, Vinícius? Muito boa noite para você, viu? Deus te proteja, que Nossa Senhora te abençoe. Chupé, Minas Gerais. Ana Lutécia, lá de Recife, no Pernambuco, está conosco também. Boa noite, Ana. Boa noite também aqui, ó, para quem está na sintonia, Márcia Maria de São José dos Campos, rezando com a gente, colocando suas intenções particulares. Rezo e peço a benção de Deus para a vida da Elvira Machado. Oi, Elvira. Tudo bem? Bem-vinda. Que Nossa Senhora te abençoe. Ela é de Mendes, no estado do Rio.

Nossa Senhora da Conceição Aparecida abençoe você, sua vida e o seu coração. Que a Mãe de Deus lhe cubra de bênçãos. Vamos agora juntos contemplar o terceiro mistério da dor.

0: Noite, tudo bem?
1: Tudo bem, graças a Deus. E você? Lilia, é um prazer
0: Alô?
1: compartilhar esse momento de fé e devoção com você.
0: Ah, muito obrigado. Com quem eu estou falando?
1: Com a Nair.
0: Oi, Nair. É um prazer para mim também estar participando.

0: Queria agradecer ao Evandro pelo convite para estar rezando aqui com vocês hoje.
1: Obrigado.
0: Eu também quero agradecer pela oportunidade de eu estar rezando o terço com todos os que estão acompanhando a rádio. Pelas bênçãos diárias que eu recebo sempre, as graças, inclusive hoje recebi Amém. Uma graça de Nossa Senhora Aparecida, por menores que sejam. Agradecer a Deus pelos pais maravilhosos que Ele me deu a oportunidade de ter, e inclusive quero rezar pela alma deles. Eu quero rezar também pela minha família, por Nossa Senhora de Fátima, que é a minha santinha de devoção. Eu quero rezar pela minha irmã e pela família dela, e especialmente pelo meu cunhado, que está

0: E quero rezar pelo Evandro e por toda a família dele também, em especial pelo Felipe.
1: Amém.
2: Tá,
1: amém.
2: Obrigada, Lília. Eu vou começar, tá? Vamos começar?
0: Tá. Vamos começar. Tá.
2: Pai nosso que estás no céu, santificado seja o vosso nome, venha a nós o vosso reino.
0: Nosso de cada dia nos dai hoje, perdoai as nossas ofensas, assim como nós perdoemos aos que nos ofenderem, e não nos deixais cair em tentação, mas livrai-nos do mal. Amém.
2: Ave Maria, cheia de graça, o Senhor é convosco, bendita sois vós entre as mulheres, e bendito é o fruto do vosso ventre, Jesus. Cheia de graça, o Senhor é convosco. Bendita sois vós entre as mulheres, e bendito é o fruto do vosso ventre, Jesus.
0: Santa Maria, Mãe de Deus, rogai por nós, pecadores, agora e na hora de nossa morte. Amém.
2: Ave Maria, cheia de graça, o Senhor é convosco. Bendita sois vós entre as mulheres, e bendito é o
0: agora e na hora de nossa morte. Amém.
2: Ave Maria, cheia de graça, o Senhor é convosco. Bendita sois vós entre as mulheres, e bendito é o fruto do vosso ventre, Jesus.
0: Santa Maria, Mãe de Deus, rogai por nós, pecadores, agora e na hora de nossa morte. Amém.
2: Ave Maria, cheia de graça, o Senhor é
0: Santa Maria, Mãe de Deus, rogai por nós, pecadores, agora e na hora de nossa morte. Amém.
2: Ave Maria, cheia de graça, o Senhor é convosco. Bendita sois vós entre as mulheres, e bendito é o fruto do vosso ventre, Jesus.
0: Santa Maria, Mãe de Deus, rogai por nós, pecadores,
2: do vosso ventre, Jesus.
0: Santa Maria, Mãe de Deus, rogai por nós, pecadores, agora e na hora de nossa morte. Amém.
2: Ave Maria, cheia de graça, o Senhor é convosco. Bendita sois vós entre as mulheres, e bendito é o fruto do vosso ventre, Jesus.
0: Santa Maria, Mãe de Deus, rogai por nós.
2: Maria, cheia de graça, o Senhor é convosco. Bendita sois vós entre as mulheres, e bendito é o fruto do vosso ventre, Jesus.
0: Santa Maria, Mãe de Deus, rogai por nós, pecadores, agora e na hora de nossa morte. Amém.
2: Ave Maria, cheia de graça, o Senhor é convosco. Bendita sois vós.
0: Mãe, que sempre rezava o terço comigo. Santa Maria, Mãe de Deus, rogai por nós, pecadores, agora e na hora de nossa morte. Amém.
2: Glória ao Pai, ao Filho e ao Espírito Santo, como era no,
0: como era no princípio, agora e sempre. Amém.
2: Amém.
0: Levai as almas todas para o céu e socorrei principalmente as que mais precisarem, da vossa infinita misericórdia.
2: Você me deixou emocionada.
0: Eu fiquei também.
2: Tá. Deus abençoe você, sua família, tá?
0: E muito obrigada, Nair.
2: E que Nossa Senhora Aparecida filho, mãe, tá? E Deus abençoe a sua família, querida.
0: Amém, a sua também. Então, foi um prazer rezar com você.
2: Nosso prazer foi meu, viu, Lilian? Uma noite abençoada para você, tá? Que Nossa Senhora Aparecida te cubra com seu manto sagrado.
0: Amém. Uma noite abençoada para todos e viva Nossa Senhora de Fátima.
2: Viva Nossa Senhora.
0: E Nossa Senhora...
1: E também pelas suas intenções e rezamos por você e com você. Vamos colocar algumas intenções agora, voltando lá para o Facebook da Rádio Aparecida. Por lá eu coloco as intenções aqui, ó, de quem está conosco, a Francisca Isabel. Tudo bem, Francisca? Seja bem-vinda, viu? Ela é de São Lourenço, Minas Gerais, está com a gente. Toninho Alves de Eleodora, no sul de Minas, também está conosco. Obrigado. Abençoe. O Dercy Neves, meu amigo lá de Imbituva, juntamente com a esposa Rosane Neves, também estão rezando conosco. Obrigado. A Ivonete Santos também está na sintonia. Obrigado, Ivonete. Um abraço para você, para todos da sua família. Ivonete é lá de Muzambinho, Minas Gerais. A Edna Pio também está com a gente. Obrigado, Edna. Bendito seja Deus pela sua. Abençoe a sua vida. E com alegria também eu coloco as intenções do Paulo Francisco, ele está conosco também, rezando com a gente em Juazeiro do Norte, no sul do Ceará. Bem-vindo! Um abraço para você, Paulo. Deus te abençoe. E ainda a Aninha de Ponta Grossa, no Paraná, que reza conosco também. Boa noite, Aninha. Deus abençoe você, sua vida, sua família, suas intenções particulares. Obrigado pelo carinho, obrigado pela sintonia. Que Deus abençoe. Contemplemos juntos o quarto mistério da dor.

0: Boa noite, Daniele.
1: Boa noite. Pai Jesus, a mãe de Maria.
0: Amém. É a Cida que está falando com você. Eu que vou rezar.
1: Ah, sim. Uhum, sim.
0: Então, eu rezo o primeiro e você faz a segunda parte.

0: dos hospitais, principalmente para uma colega minha, que ela está internada também, e faz mais de 40 dias que ela está internada. Ela tem 32 anos, ela deu AVC nela, então a gente está pedindo muita oração por ela, que ela perdeu a voz, que Nossa Senhora possa a gente pede pela minha família, principalmente a mim, que a minha gestora mudou de setor, né, no hospital, que a gente, eu possa, esse trabalho maravilhoso que Deus me deu, né, vai fazer 2 anos agora, eu tô no hospital, né. E tem um aninho, vai fazer um aninho agora em junho, né? É uma bênção nas nossas vidas e para todos, principalmente para vocês aí da rádio também. Obrigado. Que eu acompanho muito vocês, tá bom?
1: Obrigado, que Deus abençoe as suas intenções, tá? Então podemos começar? Pai nosso, que estás no e assim na terra como no céu.
0: O pão nosso de cada dia nos dai hoje, perdoai as nossas ofensas, assim como nós perdoamos a devedores, não deixeis cair em tentação, mas livrai-nos do mal. Amém.
1: Ave Maria, cheia de graça, o Senhor é convosco, bendita sois vós entre as mulheres,

0: Glória de nossa morte, amém.
1: Ave Maria, cheia de graça, o Senhor é convosco. Bendita sois vós entre as mulheres. Bendito é o fruto do vosso ventre, Jesus.
0: Santa Maria, Mãe de Deus, rogai por nós, pecadores, agora e na hora de nossa morte. Amém.
1: Ave Maria, cheia de graça, o Senhor é convosco.
0: Santa Maria, Mãe de Deus, rogai por nós, pecadores, agora e na hora de nossa morte. Amém.
1: Ave Maria, cheia de graça, o Senhor é convosco. Bendita sois vós entre as mulheres. Bendito é o fruto do vosso ventre, Jesus.
0: Santa Maria, Mãe de Deus, rogai por nós, pecadores, agora e na hora de
1: Bendito é o fruto do vosso ventre, Jesus.
0: Santa Maria, Mãe de Deus, rogai por nós, pecadores, agora e na hora de nossa morte. Amém.
1: Ave Maria, cheia de graça, o Senhor é convosco. Bendita sois vós entre as mulheres. Bendito é o fruto do vosso ventre, Jesus.
0: Amém.
1: Ave Maria, cheia de graça, o Senhor é convosco. Bendita sois vós entre as mulheres. Bendito é o fruto do vosso ventre, Jesus.
0: Santa Maria, Mãe de Deus, rogai por nós, pecadores, agora e na hora de nossa morte. Amém.
1: Ave Maria, cheia de graça, o Senhor é convosco.
0: Nosso pecador, agora e na hora de nossa morte. Amém.
1: Ave Maria, cheia de graça, o Senhor é convosco. Bendita sois vós entre as mulheres. Bendito é o fruto do vosso ventre, Jesus.
0: Santa Maria, Mãe de Deus, rogai por nós, pecadores, agora e na hora de nossa morte. Amém.
1: Glória ao Pai, ao Filho, meu bom Jesus, perdoai-nos, livrai-nos do fogo do inferno, levai as almas
0: todos para o céu, e socorrei principalmente os que mais precisarem.
1: Nossa Senhora Aparecida, rogai
0: por nós.
1: São José, rogai
0: por nós, que recorremos a vós.
1: Amém. Obrigado, Daniele. Boa noite para a senhora, tá?
0: Obrigada igualmente.
1: Tenha uma boa noite.
0: A nós todos.
1: Boa noite.
2: Amém. Louvado seja Deus por todos esses irmãos que estão conosco rezando o Santo Terço. Deus abençoe. E assim vamos. Aqui, ó, pedindo a Deus pelo Gilvan de Lins, aqui no estado de São Paulo. Tudo bem, Gilvan? Bem-vindo, viu? Um abraço para você, para todos da tua família, que Deus abençoe a sua vida. Os meus queridos lá de Mafra, Santa Catarina, a Gisele e o Paulo. Muito boa noite para vocês, viu? Sejam bem-vindos à rádio. Muito obrigado pela presença e também pela participação. Tá conosco também a Cida Zagota. Sua vida, viu? Conosco também aqui, ó, o Marcelo Monteiro de Pindamonhangaba. Tudo bem, Marcelo? Muito boa noite, viu? Deus te proteja, que Nossa Senhora abençoe a sua vida e a sua família. Com alegria também eu acolho as intenções da Alexandra da cidade de Vinhedo, reza conosco. Vinhedo é aqui no estado de São Paulo. Boa noite, viu?

Americana, aqui no estado de São Paulo. Muito boa noite, Deus abençoe, seja bem-vinda. O Antônio Pereira de Jales, aqui no estado de São Paulo, também está conosco. E ainda rezamos aqui, ó, pelo Paulo, Paulo de São José do Rio Pardo, aqui no estado de São Paulo, rezando conosco. Bem como o Guilherme, da cidade de que colocam aqui as suas intenções, sua vida, a família, que Nossa Senhora abençoe a todos, viu? Com muita alegria, com muito carinho e amor, eu rezo por cada intenção neste momento, você que reza conosco. Juntos vamos contemplar o quinto mistério da dor.

0: Boa noite, Ângela.
1: Boa noite, Célia.
0: É, você está falando com a Célia mesmo. Olha aqui, coloca suas intenções, por favor.
1: Com a gente aqui. Muito feliz de estar falando com vocês aí. E eu vou colocar as minhas intenções. Eu quero rezar hoje pela gestação da minha filha. Está gestando de 33 semanas, da Maria Tereza. Pedindo ao Senhor, por intercessão de Nossa Senhora, da Mãe Aparecida. Pelas almas dos meus familiares falecidos, paterno, materno. Quero rezar pelo aumento e santificação do clero, por todos os padres, né? Quero rezar por nós, por mim, por vocês aí, que todos os dias, todas as terças estão aí com a gente, rezando.
0: Então vamos dar início ao nosso quinto mistério?
1: Vamos. Vamos sim.
0: Pai nosso que estais no céu, santificado seja o vosso nome. Venha a nós o vosso reino, seja feita a vossa vontade, assim na terra como no céu.
1: Perdoai as nossas ofensas, assim como nós perdoamos a quem nos tem ofendido. E não nos deixeis cair em tentação, mas livrai-nos do mal. Amém.
0: Ave Maria, cheia de graça, Senhor é convosco. Bendita sois vós entre as mulheres. Bendito é o fruto do vosso ventre, Jesus. Sois vós entre as mulheres, e bendito é o fruto do vosso ventre, Jesus.
1: Santa Maria, Mãe de Deus, rogai por nós, pecadores, agora e na hora de nossa morte. Amém.
0: Ave Maria, cheia de graça, Senhor é convosco. Bendita sois vós entre as mulheres, bendito é o fruto do vosso

0: agora e na hora de nossa morte. Amém.
1: Ave Maria, cheia de graça, Senhor é convosco. Bendita sois vós entre as mulheres, e bendito é o fruto do vosso ventre, Jesus.
0: Santa Maria, Mãe de Deus, rogai por nós, pecadores, agora e na hora de nossa morte. Amém.
1: As mulheres, bendito é o fruto do vosso ventre, Jesus.
0: Santa Maria, Mãe de Deus, rogai por nós, pecadores, agora e na hora de nossa morte. Amém.
1: Ave Maria, cheia de graça, Senhor é convosco. Bendita sois vós entre as mulheres, e bendito é o fruto do vosso Maria, cheia de graça, Senhor é convosco. Bendita sois vós entre as mulheres, e bendito é o fruto do vosso ventre, Jesus.
0: Santa Maria, Mãe de Deus, rogai por nós, pecadores, agora e na hora de nossa morte. Amém.
1: Ave Maria, cheia de graça, Senhor é convosco. Bendita

0: Rogai por nós, pecadores, agora e na hora de nossa morte. Amém.
1: Glória ao Pai, ao Filho e ao Espírito Santo.
0: Como era no princípio, agora e sempre. Amém.
1: Ó meu bom Jesus, perdoai-nos, livrai-nos do fogo do inferno. Levai as almas todas para o céu. Nossa Senhora da Conceição, rogai por nós.
0: Senhora de Fátima,
1: rogai por nós.
0: São Benedito,
1: rogai por nós.
0: Santo Antônio,
1: rogai por nós. Divino Espírito Santo, iluminai-nos. Bom Jesus. Participar foi uma satisfação muito grande para nós, a sua participação, e que a Tereza venha com muita saúde, isso é importante, não é mesmo? Saudável, né? E que traga muitas alegrias, e que Nossa Senhora cubra toda a sua família, né? Vai ser uma alegria muito.
0: É isso mesmo, Célia. Eu te agradeço muito pelas orações e por estar aqui tendo essa oportunidade também de rezar com vocês o mistério do terço.
1: Amém.
2: Amém. Louvado seja Deus por todas essas intenções, você que reza conosco e continua celebrando. Agora juntos vamos celebrar e rezar a Salve Rainha.
3: Infinitas graças vos damos, soberana Rainha, pelos benefícios que todos os dias recebemos de vossas mãos liberais.

Minha mãe de misericórdia, a vida, doçura e esperança nossa salve. A vós bradamos, degredados filhos de Eva. A vós suspiramos, gemendo e chorando neste vale de lágrimas. Ea, pois, advogada nossa, esses vossos olhos misericordiosos a nós volvei.

0: Cristo. Amém.
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0: Os méritos de nosso Senhor Jesus Cristo, em vossa querida imagem de Aparecida, espalhais inúmeros benefícios sobre todo o Brasil. Eu, embora indigna de pertencer ao número de vossos filhos e filhas, mas cheio do desejo de participar dos benefícios de para que sempre pense no amor que mereceis, consagro-vos a minha língua, para que sempre vos louve e propague a vossa devoção. Consagro-vos o meu coração, para que depois de Deus vos ame sobre todas as coisas. Recebei-me, ó Rainha, número de vossos filhos e filhas, acolhei-me debaixo de vossa proteção, socorrei-me em todas as minhas necessidades, espirituais e temporais, sobretudo na hora da minha morte. Abençoai-me, ó celestial cooperadora, e com vossa poder.

0: e dar-vos graças no céu por toda a eternidade. Assim seja. Amém.
1: Em nome do Pai,
2: do Filho e do Espírito Santo. Amém.
1: Meninas, obrigado, viu?
3: De nada.
4: Obrigada a você pelo
1: alegria. Isso mesmo,
5: tantas pessoas queriam estar no nosso lugar, né?
4: É prazeroso, né?
5: É prazeroso.
1: Louvado seja Deus, viu? Amém. Um abraço e a gente se encontra na próxima vez, se Deus quiser.
4: Se Deus quiser.
1: Maravilha.
4: Boa noite,
1: bem-vindos, viu?
4: É, desculpa alguma coisa.
1: Tá tudo bem, tá tudo ótimo. Que Deus abençoe. Que Nossa Amém. Senhora da Conceição Aparecida abençoe a todos.
0: Salve Maria!
1: Com as imagens de Micael Gomes, fiquem com Deus e com as bênçãos da Mãe Aparecida.
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1: 11:14 horário de Brasília.
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1: De volta aqui na Rádio Aparecida e Rede Aparecida de Rádio. Bem-vindo, bem-vindo ao nosso programa. Que Deus te abençoe e que Nossa Senhora da Conceição Aparecida me cubra com o seu manto sagrado. Muito prazer, eu sou Evandro Brum e continuo. Espiritualidade e fé, vida plena e santidade. Um abraço muito carinhoso para quem está na sintonia conosco aí do programa Com a Mãe Aparecida e continua com a gente. A Micaele das Graças, de São Lourenço, Minas Gerais, continua conosco. Obrigado, Micaele. Um grande abraço para você. Louvado seja Deus. Bendito seja nosso Senhor Jesus Cristo. Para sempre seja louvado. Um abraço também. Pela participação e pela presença. Iracema Pisani, de Guaratinguetá, também continua conosco aqui na programação Com a Mãe Aparecida. Obrigado, Iracema. Um abraço muito carinhoso. Que Deus continue te abençoando e te protegendo. Tô rezando por você e com você que reza comigo, celebrando este momento especial de fé e devoção. Louvado seja Deus pela sua presença e pela sua participação também, viu? 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
1: Sabe, filho, olha, filha. Me pedia para abençoar sua vida? Você cresceu, muita coisa mudou, mas eu não mudo nunca. Eu ainda cuido de você, como prometi. Estarei convosco todos os dias até o fim do mundo, para te dar vida em plenitude sempre que me buscar. Sei que a tua fé se abalou diante de tantas lutas, decepções e derrotas, mas eu foi à toa que eu te disse que é preciso acolher o reino de Deus como uma criança, com a fé, confiança e pureza de uma criança. Eu sei como cuidar de você. Você confia em mim? Jesus nos evangelhos diz de diversas formas que cuida de nós. Eu desejo e creio que ele pode curar. Seu amor.

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2: Hoje, dia 12 de maio, nós vamos conhecer a história de Tiago, filho de Alfeu, apóstolo de Jesus. Ele foi escolhido por Jesus para fazer parte do grupo dos 12. Entre os 12, temos Mateus, chamado Levi, que também era filho. Menor. Então, por isso, o outro Tiago, filho de Zebedeu, irmão de João, para diferenciá-lo, costuma ser chamado de Tiago Maior. Além desses dois Tiagos, o menor e o maior, os evangelhos mencionam o Tiago que é irmão de Jesus. Tiago Menor, filho de Alfeu, não é mencionado em nenhum episódio relacionado com a vida. Também não sabemos das atividades deste Tiago Menor após a ressurreição de Jesus. Para Tiago, bem como para todos que seguem Jesus, ficou aquela promessa: eu garanto a vocês, quem tiver deixado casa, irmãos, irmãs, mães, filhos, campos, por causa de mim e da boa notícia, vai receber 100 vezes. Junto com perseguições. E no mundo futuro, vai então receber a vida eterna.

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4: E meia, horário de Brasília.
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4: De volta na programação com a Mãe Aparecida, estamos de volta aqui pela Rede Aparecida de Rádio, que bom ter você conosco, viu? Olha o WhatsApp disponível, você pode participar. Roberto de Oliveira, de Santa Rita de Jacutinga, nas Minas Gerais, continua com a gente. Muito obrigado pela presença e também pelo carinho do acolhimento. Continua conosco, Manuel Batista, lá de Blumenau também, Santa Catarina. Muito boa noite, meu querido. Deus te proteja, que Nossa Senhora abençoe você e todos da tua família, tá bom? Estou em oração por você e rezando com você. E com você que reza conosco. Um grande abraço, louvado seja Deus, bendito seja o teu santo nome. Agora são 11:31, horário de Brasília. Ótima noite para você que está conosco aqui no programa Com a Mãe Aparecida, pela Rede Aparecida de Rádio, Música, Fé e Missão.

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2: O Santuário de São Francisco das Chagas, em Canindé, no Ceará, vai ser novamente chão de encontro, fraternidade e espiritualidade franciscana. Inspirado nos antigos capítulos convocados por São Francisco de Assis, o capítulo das Esteiras 2026 vai reunir religiosas, religiosos, juventudes franciscanas e leigos. Franciscano, com o tema 800 anos de Assis a Canindé, um caminho de fé, e o lema Felizes os pés dos que anunciam a paz, o encontro propõe reviver a simplicidade, a fraternidade e o espírito missionário que marcam o carisma franciscano. E para falar sobre a importância desse momento para a família franciscana, Amorim, irmã, boa noite, seja bem-vinda aqui à Rádio Aparecida.
3: Boa noite, Fernanda, e os ouvintes da Rádio Aparecida. Nós estamos aqui para trazer um pouco do que é o carisma franciscano e, nesse contexto, inserir o capítulo das esteiras.
2: É bacana, irmã, como a senhora conversava conosco anteriormente, já falando um pouquinho

isso, como você já trouxe, do ano jubilar, dessa caminhada que a gente tem feito celebrando a vida de São Francisco, os 800 anos da regra, do presépio de Gretchen, dos estigmas do Alverne, do Cântico das Criaturas e agora a Páscoa do nosso Pai, São Francisco. As providências nos recordam que não se trata apenas de uma memória, mas um

0: de peregrinação espiritual, é um tempo de encontro com o povo da igreja e da criação. É uma oportunidade também da gente refletir sobre os desafios sociais, sobre os desafios humanos e espirituais do nosso tempo. Nós buscamos viver nessa experiência. E para nós encontrarmos, para celebrar a Páscoa de Francisco, nesse peregrinar que nessa terra traz para esse universo, para esse mundo, essa dimensão da fraternidade universal, onde todos nós somos irmãos.
1: Se tornou também esse lugar tão forte da espiritualidade franciscana no Brasil.
0: Canindé, por ser esse lugar de peregrinação do povo, esse lugar da mística franciscana, eu costumo dizer que Canindé respira a espiritualidade franciscana, iniciando com as peregrinações do povo. De personagens significativos que caminharam, né, como Frei Damião e tantos outros, e a presença franciscana. Eu posso te apresentar um aspecto muito importante para Canindé, porque a nossa congregação nasceu praticamente em Canindé e nossas primeiras. Pessoas para trabalharem com os povos indígenas no Maranhão e não encontrava uma congregação que aceitasse. E foi encontrar a Ordem Terceira, as jovens da Ordem Terceira em Canindé, que integraram nossa congregação em 1904. Então, Canindé é um santuário

0: leigos. E traz também essa questão da simplicidade das esteiras, né? Que marcou, inclusive, os primeiros encontros de Francisco com os irmãos. O que esse símbolo ainda ensina para nós hoje?
1: Então, o capítulo das esteiras era onde o Francisco estendia para reunir os frades, né? Uma experiência muito de... lugar da mística, né? E renovar a espiritualidade. E para nós hoje, é significativo, é o lugar da minoridade, do ser menor, do estar na mesma circularidade, sentados na esteira. Francisco não fazia reuniões onde ele ficava em pé e os frades sentados. Pelo contrário, eram todos são menores, ninguém é maior do que o outro.
0: Qual a expectativa, então, para essa edição de 2026? Ainda dá tempo de fazer as inscrições para esse encontro?
1: Sim, as inscrições ainda estão abertas. Hoje mesmo à noite nós vamos ter uma reunião da coordenação. Ainda pode se inscrever ali no site da Família Franciscana. Entrar ali, encontrar o link, capítulo das esteiras, você pode se inscrever. Ainda dá tempo. Venha conosco fazer parte dessa grande esteira universal, que é o capítulo das esteiras em Canindé.
0: Que bacana, irmã. Eu quero agradecê-la por conversar aqui conosco, participar aqui conosco na Rádio Aparecida.
1: Fernanda, eu quero... em todos nós, a fraternidade e a paz. E um abraço de paz e bem da família franciscana como irmã missionária Capuchinha.
0: Amém, um grande abraço. Nós conversamos então com a irmã missionária Capuchinha, Francinete Amorim. Esse foi o quadro Igreja em Comunhão de hoje. Fernanda Prado para a Rede Aparecida de Rádio e Signis Brasil.
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3: A paz esteja com você. Maria sempre foi apresentada pela Igreja ou menos ainda por causa do ambiente sociocultural onde ela viveu, mas porque nas condições concretas da sua vida, ela assumiu total e responsavelmente a vontade de Deus. Isso que é fundamental para cada um de nós. A nossa verdadeira devoção

na alegria, na tristeza, na saúde, na doença, abraçando a cruz de cada dia. Por isso que a vida de Maria, se for bem entendida, é um catecismo vivo. Tendo uma verdadeira devoção a Maria, nós vamos seguir o seu exemplo.

Portanto, é fundamental lembrar que a função decisiva de Maria consiste em que se evite o risco de limitar-nos a saber, a pensar, a estudar as verdades cristãs, até a proclamar com a boca, mas é preciso ver com o coração.

configura-se e pode transformar-se em ideologia religiosa e em racionalismo. Façamos cada dia uma nova etapa de crescimento na fé e confiemos a Maria, que nos ama imensamente e quer nos ver com seus filhos na plenitude.

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1: Se somos discípulos de Jesus, será imprescindível que estejamos dispostos

sofrer o próximo, as enfermidades, os desgostos, os dissabores, as moléstias do trabalho e da vida diária, as humilhações no trato com os outros e em centenas e milhares de outras ocasiões. Sofreremos dores no corpo e penares na alma. Sofreremos em nós mesmos e nas pessoas que queremos bem. Parte do demônio, que quer levar-nos a perder a paciência e a nos rebelar contra a providência de Deus. Pois bem, por muitos e dolorosos que sejam nossos sofrimentos, Jesus Cristo sofreu mais que nós e está junto de nós, sobretudo quando sofremos.

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1: Irmãos e irmãs, 12 de maio, amanhã é dia de Nossa Senhora de Fátima, a Mãe da Paz. A Mãe de Fátima veio do céu para a terra nos trazer as armas da paz, a oração, a misericórdia, a penitência e, claro, a justiça social, sem a qual não há paz. Meus irmãos, até os maiores bandidos, que a paz do mundo começa no coração. Porque é no coração que começam as guerras. No coração começa o ódio. No coração começa o poder mal vivido. Isso Nossa Senhora de Fátima nos ensinou: a paz dos corações, paz nas famílias. E por isso, então, paz na Europa, onde aconteciam as grandes guerras mundiais. Pois é, irmãos e irmãs, pelo menos é Maria, cheia de luz e cheia de graça, que está iluminando, então, a terra com a dança do sol para provocar a fé em seu Filho Jesus, o sol, a luz do mundo. A Mãe de Fátima ela, então, de fato, em 1989, faz cair o Muro de Berlim. E assim caiu o socialismo ateu e violento. Nossa Senhora de Fátima teve uma atuação no mundo, na história. E o Papa Francisco, antes de morrer, consagrou de novo a Rússia ao coração de Maria. Mas precisamos também consagrar os Estados Unidos, a China e outras nações, porque estão guerreando. Nossa Senhora de Fátima, Mãe da Paz, rogai por nós.
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3: Missão cumprida. Ponto final na primeira parte do programa com a Mãe Aparecida. Ó, tô ficando por aqui. Graças a Deus,
4: mais uma madrugada, segunda parte do programa com a Mãe Aparecida. Vamos juntos, na alegria, no amor, na fé, na esperança, sempre, sempre, esperança e fé. Vamos juntos, até às 5 da manhã, meu camarada.
3: Amém, maravilha, então, um ótimo trabalho, uma ótima madrugada, a gente se fala amanhã, se Deus quiser. Na companhia de Eduardo José, fiquem com Deus e com as bênçãos da Mãe Aparecida.

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1: 4:22.
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0: Pra você que enfrenta sol, enfrenta chuva, madrugada, nevoeiro, neblina, raio, ixi Maria. E o pior de tudo, né, parceiro? A saudade de casa. Essa dói, hein? Por cá, Fernando Riquetti, eu tô na boleia contigo, porque o Brasil não para. E você também não. Turminha, é o seguinte, eu estive numa fábrica de chocolates na cidade de Diadema, fica aqui ó, coladinho com a capital paulista. E por lá, eu acompanhei todo o processo da fabricação e também o transporte do chocolate. Acompanhe a reportagem.
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0: O Brasil já foi o maior exportador de cacau do mundo. Atualmente, ocupamos a sexta posição no mercado global. Mas o nosso fruto, gente, é reconhecido pela qualidade. Não tem igual. Bahia e Pará são os principais produtores, responsáveis por 90% da produção nacional. Quem me recebeu na fábrica foi a Cristiane. A moça é gerente industrial. E aí? Vamos ouvir o papo?
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2: Agora a pergunta é o seguinte, eu não vi nenhum caminhão parado ali fora com aqueles cacauzão bonito que a gente tá acostumado, habituado a ver a turma pegar lá no pezão de cacau, seja no Espírito Santo, na Amazônia, então na Bahia. Como é que chega esse cacau aqui para vocês?
3: Então, esse processo que você comentou agora, ele é feito pelos beneficiadores de cacau, né? Que são os fabricantes de manteiga, de massa de cacau em pó. Esses sim são nossos fornecedores. Então, o que nós recebemos é já a manteiga de cacau e a massa de cacau, ou o licor de cacau, que nada mais é do que a amêndoa torrada, fermentada, né? E prensada.
0: É, gente, a logística do chocolate exige uma gestão de frotas eficiente, com monitoramento em tempo real e controle rigoroso das condições de transporte.
3: Primeiro aspecto é a gente vistoriar o caminhão, né? As condições, não só do caminhão, mas do próprio entregador, de como o motorista tá trajado, né? Se o caminhão tá limpo, tá isento de pragas, isento de odores, e as condições da carga em si, se as caixas estão totalmente lacradas, sem nenhum dano.
2: O seu Enilton, gente, já tem mais de 30 anos e é o camarada que tá pra lá de qualificado em fazer o transporte de chocolate e outros doces também. Eu tava reparando aí o seu caminhão, você tá aí no baú frigorificado. Mesmo fazendo esse tiro curto, né, tem que manter a temperatura tudo certinho da carga, né?
4: Isso, exatamente. A temperatura tem da média de 15 a 20 graus, né? Para manter os bombos refrigerados, né?
2: É. Quanto tempo o senhor leva para vir da fábrica até aqui o galpão?
4: É, mais ou menos meia hora.
2: Tá certo. Quer dizer, o senhor faz esse bate e volta aí quantas vezes por dia?
4: A média é de 4, 5 viagens por dia. Porque às vezes quando chega na fábrica, ele tem outros caminhões na frente, né? Para descarregar, para carregar. Então a gente tem que aguardar a nossa vez, entendeu?
0: Outro estradeiro que puxa chocolate é o Hélio. Eu também conversei com ele. Qual que é a tua rota hoje?
5: Eu tô saindo daqui, vou até final é Castilho, lá em cima, na divisa do Mato Grosso.
2: Bom, a gente tá vendo aí, a tua van tá cheia de doce, cheia de chocolate. Fazer esse tipo de transporte requer um certo cuidado, né?
5: Com certeza, certeza e dedicação pro que faz, né? Tem que ter amor na profissão que tá fazendo. E eu essa noite mesmo, eu passei a noite fazendo entrega lá em Jaú. Fui ontem, passei a noite e voltei, tô carregando e vou sair de volta.
2: Só uma descansadinha e seguir acelerando o carrão logo aí, né?
5: Com certeza.
2: Gente, fazer uma reportagem assim exige o dobro de atenção. É fácil se perder em meio a tantas gostosuras e deixar de lado a informação.
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2: O assunto agora tem tudo a ver com aquilo que você faz aí no seu dia a dia, com segurança. Vamos falar sobre pneus. Rapaz, é um susto danado quando eles estouram, hein? Eu já passei por uma experiência dessa aí, ó, e não desejo pra ninguém. Agora, o que você faz quando ouve aquele brum, cacacacacá, batendo aquele jacarezão lá no paralama do caminhão, hein? Rapaz, arrepia todos os pelos, hein? Como é que a gente faz pra minimizar esse risco? Quem vai contar tudinho pra gente de cabo a rabo, de fio a pavio, é ele, o nosso especialista em segurança viária, Francisco Garonce. Vai daí, parceiro!
9: Quem nunca ouviu uma história de alguém que teve um pneu estourado durante a rodagem no trecho, ou até mesmo já passou por essa experiência? E para que a gente possa entender bem essa realidade, hoje eu consegui juntar aqui, ó, um time de ouro formado só por especialistas em pneumáticos que vão nos dar dicas importantíssimas de como lidar com os pneus. Paulo, qual que é o risco do caminhoneiro não tomar uma atitude correta quando um pneu estoura?
10: Então, Garonz, primeiro o importante é manter a calma, né? Não fazer nenhum movimento brusco com o volante, com o pedal de freio, porque como você perde um ponto de apoio ali do pneu, a carga vai se distribuir para os outros pneus e isso acaba afetando o quão previsível o comportamento do veículo é, né?
9: No momento em que o pneu estoura, a primeira atitude é manter a calma, justamente para evitar que a situação se agrave. É segurar o volante com firmeza, não dar comandos bruscos nos freios ou mesmo no volante, tudo isso para manter o controle da situação. Reduzir a velocidade com tranquilidade e encontrar um ponto seguro para poder estacionar o veículo. A Tamires é pesquisadora e especialista na área de simulações com pneumáticos, né, Tamires? E esse daqui, ó, um 295, muito comum nas estradas, nos caminhões. O que que faz com que normalmente um pneu desses possa estourar, Tamires?
11: Bom, nós temos como principais causas o uso da pressão de inflação incorreta, o uso de sobrecarga durante o tráfego do veículo, também consertos e recapagens realizados de maneira incorreta e também danos causados no pneu devido a problemas encontrados na via, como é o caso de buracos.
9: Depois desse bate-papo, ninguém em casa vai ficar em dúvida sobre como se comportar corretamente e cuidar bem dos pneus. Afinal de contas, eles valem uma boa quantidade de dinheiro e as nossas vidas e segurança acabam dependendo muito dos pneus.
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2: Música na boleia, Maiara e Maraíza.

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3: Passar uma vida inteirinha na estrada tem suas vantagens. Liberdade de dirigir pelo país, conhecer novos lugares, novas culturas. Mas nem tudo são flores na profissão. São muitos os desafios. Baixos valores de frete, falta de infraestrutura, estradas perigosas e o risco de acidentes. Por tudo isso, muitos não veem a hora de se aposentar.
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4: Eu trouxe aqui uma grande colega nossa, a doutora Tirsa, né? Que é especialista na questão de jurisdição do trabalho. Quero agradecer muito a senhora pela gentileza em atender a nossa reportagem aí, tá bom?
5: Ai, querido, eu que agradeço o convite de estar aqui.
4: Legal, igual. É possível a senhora dizer de forma geral, quais são os documentos que os caminhoneiros precisam juntar ao longo da vida, seja como autônomo, seja como MEI ou como fichado dentro de uma empresa?
5: É importante, primeiro, explicar para os caminhoneiros que todos os requerimentos hoje são feitos na internet.
4: Tá.
5: Então ele precisa, inicialmente, do acesso do GovBR. Ele vai precisar dos documentos básicos. A sua carteira de trabalho, seus documentos pessoais como RG e comprovante de endereço. E, é claro, todos os comprovantes das cargas que foram feitas ao longo da vida. Tudo que você tiver para comprovar que você é caminhoneiro, como por exemplo, a emissão de nota fiscal, a emissão de, às vezes, até abastecimento.
4: Isso ajuda também?
5: Ajuda, sempre ajuda. Qualquer coisa que você consiga comprovar que você é caminhoneiro é importante. Mas existe um documento chave.
4: Opa!
5: Que é o documento de frete. Aquele documento da emissão do frete está discriminado, na maioria das vezes, a contribuição do INSS. Então, aquele é o documento chave que você precisa apresentar.
4: A forma do motorista, né, fazer a arrecadação da contribuição, ela é diferente, por exemplo, um camarada que trabalha, por exemplo, com um produto químico e um produto inflamável. Um camarada que, de repente, faz o transporte de grãos ou de carga a granel. É diferente todo esse processo aí, doutora?
5: É diferente, na verdade, a forma de contratação. Se o motorista, ele é contratado uma pessoa física prestando serviço para uma pessoa jurídica, obrigatoriamente a pessoa jurídica, que é a tomadora de serviço, tem que fazer a retenção e o repasse da contribuição previdenciária, tá? Se for apenas uma prestação de serviço, mas não tem essa emissão de notas, que infelizmente, sabe
4: que acontece,
5: isso acontece,
4: né?
5: Muito, obrigatoriamente o caminhoneiro tem que pagar por meio de carnezinho, tá? O que vai acontecer nessa situação é, pagando por meio de carnezinho, se ele pagar sobre 11% do salário mínimo, ele não vai conseguir utilizar uma aposentadoria especial lá na frente.
4: Tá.
5: Ele teria que pagar sobre 20% do salário mínimo e, sendo autônomo, precisará fazer um laudo do local de trabalho. Então, infelizmente, não é uma aposentadoria fácil que daria para uma pessoa autônoma pedir, assim.
4: O prazo aproximado para ele conseguir o benefício aí é difícil da gente estipular, né?
5: Ah, Riquete, é muito difícil. Mas, assim, sendo uma aposentadoria comum, sem as questões especiais, ela teria de sair, em média, em 45 dias. Sendo uma aposentadoria especial, na maioria das vezes ela vai para um processo judicial. E aí, pessoal, infelizmente, 1 ano e meio, 2 anos, para que isso desenrole ali na justiça.
4: Bom, turma, assim como a doutora Tirsa, outros advogados especializados no setor previdenciário alertam que a aposentadoria de um caminhoneiro vai depender de vários fatores. Para começar, se ele trabalha fichado numa empresa ou então como autônomo. E alertam, dependendo da condição, é bem provável que a maioria dos estradeiros não goze de todos os benefícios previdenciários.
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3: E vamos de música!
2: Do fundo do baú.
3: César Menotti e Fabiano.

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4: Quando fura o pneu do teu cargueiro, você costuma encostar no borracheiro, pede para ele colocar aquele famoso macarrãozinho para tampar um furo, de repente provocado por um prego, por um parafuso que você encontrou no meio do caminho? Precisa ficar muito atento com isso daí, viu, parceiro? Que pode ser que essa solução, ó, não seja mais adequada pro teu tipo de pneu, pro caminhão, pro tipo de serviço que você realiza. Para poder falar desse assunto, tá na ponta da linha o João Raia. João, macarrão para poder consertar pneu, é recomendado ou não?
5: Esse macarrão não é recomendado, por um motivo só. Porque o macarrão, ele vai acabar danificando a carcaça, porque tem o ar comprimido que existe dentro, ela faz muita pressão contra as paredes do pneu, sabe? E o macarrão não vai ter a resistência que precisa para segurar o ar dentro dessa carcaça. Tem que ter um tratamento adequado para que o cliente não perca a carcaça e aí o prejuízo se torne maior.
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4: E agora tem música. Diego e Vitor Hugo.

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3: Vamos embora, viu? Olha, olha, tô por cá, viu? Pernambucano de origem, Ponte dos Carvalhenses, passando na terra de Ponte dos Carvalhos, indo em busca ali do curado, pra, já sabe, né? É, fazer o desenche lá. Bom dia, bom dia. E bom dia também a todo o agrupamento Rota 101. Bom na tocada.
4: Cê tá doido? Cê tá doido, Flavinho? Um abraço pra você, meu irmão. Pra todo esse povo aí do grupo Rota 101, que sempre leva a programação do Brasil Caminhoneiro de carona. Obrigado, turma. Tamo junto. Tem mais recado aí, Paulinho? Ah, esse povo é tudo doido, rapaz. Povo que trabalha, povo feliz. Vamos que vamos.
5: Bom dia, Riquete. Mandar um abraço aí pra todos, tá? Inclusive aí pros chapas, né? A gente nunca ouviu falar nos chapas. Os caras também são bons. Na verdade, valeu, gente. Um grande abraço pra todos.
4: Valeu, valeu. Esse aí foi o Paulo, da cidade de Fernandópolis, aqui no interior paulista, sempre ligado aqui com a gente. Normalmente ele só fica corujando, mas de vez em quando ele aparece e manda um recado. Um abraço pra você, viu, meu irmão? Tamo junto sempre aqui no Balaio do Gato, viu? E você, parceiro, tá por onde? Quer mandar um abraço aí pra alguém? Quer? Aproveita, rapaz. Solta o gogó. Aqui você é quem manda. DDD 11 96082-5819. Vamos de novo? DDD 11 São Paulo 96082-5819.
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4: Tá na hora da despedida. Eita, nós, meia hora passa rapidinho, rapidinho, hein? Mas não fica triste, não, porque amanhã, ó, tamo de volta. 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Fiquem todos com Deus e até amanhã!

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1: 4 horas e 52 minutos.

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2: Hora certa. 4:58.
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0: dia, bom dia.
1: Como vai o tempo e a temperatura?
0: Olha só, antes do tempo e da temperatura, eu mando aquele bom dia pra você, meu amigo, minha amiga, bom dia. Bom dia, hoje é quarta-feira, 13 de maio de 2026. Já se passaram 133 dias, faltam 238 dias para a chegada de 2027, dia da estrada de rodagem, dia da fraternidade brasileira, dia do automóvel, abolição da escravatura, é o dia da abolição da escravatura no Brasil e também dia nacional de denúncia contra o racismo e dia do zootecnista. É, sim. E a igreja celebra hoje Nossa Senhora de Fátima. Quanto ao tempo e a temperatura, a máxima é de 25 graus, mínima de 19 graus e a sensação térmica está em 24 graus. Também umidade relativa do ar 95%, vento a 5 km por hora. Estação Outono Brasileiro, fase da lua, minguante, boa sorte, boa sorte. Boa sorte. A igreja celebra Nossa Senhora de Fátima.
2: Eu te desejo de todo o coração.
0: Boa sorte.
2: Boa sorte.

0: Paradão Sertanejo com os amigos da feira. Ô Edna, bom dia, tudo bem com a senhora?
1: Joia, graças a Deus.
0: Pois é, e fala pra mim aí se ela tem mamão, o que mais aqui?
1: Mamão, abóbora, duas cores, feijão, catador verde, coentro, pimenta de cheiro, açafrão, pó, limão, corante e feijão seco também, catador e as vassouras de capim.
0: A partir de qual valor?
1: O corante é R$5 o copo, feijão verde é 500, limão 5, pimenta 5, coentro 5, abóbora tem de 3 e de 4.
0: Ah, boas vendas, pessoal.
2: Qual o negócio aí?
1: Vem aqui na feirinha hoje. Sim, de manhã.
0: Já tá bem cá no fundo da feira.
1: É, aqui no fundo.
0: Opa, tá aí. Alô, dona, esse mamão aí é grande, hein? Bom dia, o nome da senhora? Como é que você a chama?
3: Deucídia.
0: Pois é, e esse mamão aí qual o valor?
3: 7, 5, 4 por aí.
0: Ah, sei. É. E o que mais você vai vender, tá vendendo
3: alface,
0: aqui?
3: Alface, é couve, é abroba.
0: Preço da couve, da alface.
3: Pimenta de cheiro, é 5 o pacote.
0: Tudo é 5, né?
3: É, tudo é 5.
0: Boas vendas pra senhora, viu?
3: Amém.
0: Tá aí, então, os amigos da feira aqui, voltamos aos estúdios. É o Paradão Sertanejo.

0: Hoje na feira de quarta-feira, Dona Alice. Ô, Dona Alice, você trouxe muitas frutas, né? Bom dia.
1: Bom dia, Beto. Bom dia, Rádio Santa Cruz. Trouxemos aqui banana, muita mexerica, pocão, quiabo.
2: Olha o negócio aí.
1: Tapioca, goma seca.
3: Vontade de trabalhar de gramada.
1: É, um bocadinho de coisa.
2: É, você deu.
1: É, você deu como a mulher que me pediu.
0: E o coco também.
1: E coco verde também.
0: Opa, só coisa boa, hein?
1: Só coisa boa.
0: Dona Alice, obrigado, senhora. Bom trabalho, viu?
1: De nada, obrigado a você também.
0: Aí a Dona Alice conosco aqui na feira. Voltamos aos estúdios.
4: Olha a hora, gente. Olha a hora.
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4: 5:08. 5:08.

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3: Opa, olha o zóio no relógio aí, moço.
4: Pronto, tá trabalhando.
3: 5:13 agora, bom dia. 5:13.
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5: Vai começar o Momento Pet, latindo,
6: 5:15, aí vem ele. Oi, André.
7: Oi, gente, opa. Tudo bem? Chegou o momento pet, gente. Está na hora de grandes dicas para você conviver bem com seu amiguinho pet. Vamos falar de salsicha, se ela faz mal para cachorro. Bom, eu já até imagino a resposta antes mesmo até de te contar, né? A fabricação de embutidos é considerada por muitos um grande mistério. Em geral, apesar da regulamentação e da fiscalização na produção, a salsicha contém ingredientes que podem não ser saudáveis para humanos e para pets. Reza a lenda. Se o seu cachorro pegou um pedaço de salsicha sem autorização, bom, você nem precisa se desesperar também. Você vai observar os sintomas depois, né? Se ele apresentar alguns sintomas, né? E aí, se você notar qualquer comportamento adverso, você leva ele pro veterinário. Além de poder apresentar uma alergia, ele pode ter uma intoxicação alimentar, né? Ela pode ser de forma grave. Aí, isso pode levar a uma inflamação e casos de desidratação. Também é possível levar a quadros de pancreatite que podem se agravar rapidamente. Assim, incorporar salsicha na alimentação canina aí já não é recomendado mesmo, né? Se ele pegar um pedacinho, aí ainda tudo bem. É só você ficar de olho nele depois. O melhor para você é evitar o alimento ao pet, né? Opte sempre por opções saudáveis e recomendadas pelos médicos veterinários. Momento Pet, aqui com o André Aguiar. E aí, o que é que será que pode causar diabetes em gatos? Falamos disso daqui a pouquinho, até já!
6: Ele volta após as 8:15 com Eni Souza na programação.
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6: 5:17 agora.
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2: 5:18 agora, bom dia.
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4: Quem é o locutor?
2: Agora estamos de volta com Zé Hilário aqui na feira. Ô Zé, bom dia, mais um dia de trabalho e vendas aqui na feira do SECAF. SECAF, né? Todas as quartas-feiras, né?
5: Ah, sim, estamos de volta, né, Alberto? Trazendo os produtos aqui para a feira, né? E é muito importante essa feira, né? Eu acho que é uma das feiras que tem mais frutas, né? Legumes, verduras, né? Aqui da região do Baixo Jequitinhonha, né? Tudo produzido aqui nessa região mesmo.
2: Você trouxe goiaba e o que mais, hein?
5: Ah, hoje veio goiaba, mamão, banana prata, banana nanica, veio batata, veio limão taiti e banana. Banana nanica, eu já disse, potência, né? Basicamente é isso aí.
2: Ah, sim. Ô Zé, o valor é a partir de R$5, né?
5: É, o valor é a partir de R$5, né? Um valor que é acessível a todo mundo, né?
2: Cabe no bolso.
6: É mesmo, né?
5: Ah, cabe no bolso.
7: Acertou.
5: Cabe dentro do orçamento nosso, do brasileiro, né?
2: Sim, até cortar, pode comprar na mão do senhor, não pode?
5: Pode, sim. Eu sempre tenho comprado, eu compro na mão lá da esposa dele também.
2: Ah, é, negociando, né?
5: São negócios, né? Não é um escambo, mas é um negócio.
2: Você já foi no bar do Gotado?
5: Já estive lá uma certa época, né? A gente quase não vai, mas é um lugar muito bom.
2: Qualquer dia desse eu vou dar um pulinho lá no bar dele.
5: Merece, viu? Porque...
2: Tá aí, então, o Zé falando conosco, voltamos aos estúdios.
8: Cinco horas e 20 minutos.

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4: Olha o zóio no relógio aí, moço, olha o zóio no relógio aí.
7: Vontade de trabalhar.
4: Vambora trabalhar, meu. Vamos trabalhar, gente.
8: Por nada.
4: Por que você não vai, moço? Por que que você não vai trabalhar?
9: Minha mulher não deixa não, é. Posso não.
4: Ô menino, ô neném, a escola. É a mesmo, escola, né? Aí, neném, a escola.
7: Vontade de trabalhar,
4: aí. 5h26. 5h26 agora.
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3: De volta com o Paradão Sertanejo. Olha o zóio no relógio aí, moço, moço. 5 horas 32 minutos, 5:32. Não deixe nada pra depois, né? Chegando.
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3: 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Tem as manhas.
5: Tem as manhas, não é, não.
3: Atenção para o que estava escrito no para-choque daquele bruto. Tudo que você usa já esteve em um caminhão. Tem mais uma frase aqui. É melhor ficar atrás de um carro que não anda do que na frente de um caminhão que não para. Acertou.
6: Acertou.
7: Quem é o cantor?
3: Trio Parada Dura, Trovão Azul.

0: Trânsito Livre. Sinal verde para informações.
1: Amigos do volante, caminhoneiros no trecho na rodagem, no anel rodoviário em Belo Horizonte, lá no bairro Betânia, foi palco de mais um acidente com um caminhão, uma carreta, né? Que acabou causando um transtorno muito grande, atropelando vários veículos, né, os abarroamentos, e desta vez, graças a Deus, sem vítimas fatais, né? Apenas ferimento leve, né? Fica aí o sinal de alerta para quem tá no trecho, na rodagem, cuidados também com animais na pista, fazendas, né? E a BR-367 com obras de revitalização, já está acontecendo pavimentação em alguns trechos, tem máquinas e homens na pista, né? Então você deve redobrar a atenção, dar uma pisadinha no freio, obedecer o sistema pare e siga, assim que o operador determina o pare, é muito importante você acatar para evitar acidentes e passar no trecho com velocidade mínima, não acelerar muito, né? Porque tem homens na pista trabalhando conforme eu disse, tá bom? Fica aí o sinal de alerta também para quem vai entre Jequitinhonha e Homenara, tem muitos buracos na pista, né? E aí o recapeamento desses buracos é muito importante para amenizar a situação no trecho até que se inicie as obras entre Jequitinhonha e Homenara. A previsão de obras nesse trecho da BR-367 é entre Almenara e Jequitinhonha, entre Jequitinhonha e Itaobim, as obras já estão em andamento. Assim que estiver prontas as obras, aí com certeza vai eliminar os problemas de buracos aí na pista, que tem sido motivação de muitos transtornos. Fica aí o sinal de alerta para você, amigo do volante, dirigindo, sempre ouvindo a Santa Cruz. Santa Cruz no trecho, na rodagem, respeite as leis de trânsito. Dicas
2: de trânsito. 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
1: Amanhã, após as 5:30, retorna mais um
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0: 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Falar com Daniel.
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8: 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Arrebentando.
11: Acertou.
8: Arrebentando a boca do galã.

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5:49. Estamos ao vivo com o momento da oração da manhã pelas ondas da Rádio Santa Cruz. Hoje, quarta-feira, 13 de maio de 2026, a igreja celebra o dia de Nossa Senhora de Fátima. 33374151 para você mandar o áudio de meio minuto. E aí a gente coloca você no ar dedicando a oração, tá bom? Olha, avisos da paróquia São Miguel e Almas. A nossa comunidade já está se preparando para a celebração de Corpus Christi. Para a confecção dos tradicionais tapetes, contamos com a colaboração de todos os fiéis. Estamos recebendo doações de materiais como serragem, sal, tinta, xadrez, pó de café, entre outros. Quem puder contribuir, procure a secretaria paroquial e faça a sua doação. Sua ajuda é muito importante para manter viva essa bela tradição da nossa fé. Também estão abertas as inscrições para coroinhas em nossa paróquia. Interessados a partir de 7 anos devem procurar a secretaria paroquial e fazer a inscrição. Ser coroinha é um belo serviço ao altar e um caminho de crescimento na fé.

os avisos da paróquia, hoje quarta-feira, às 19 horas, reunião do CPP na igreja, no salão da Igreja Matriz São Miguel e Almas. Amanhã, quinta-feira, missa na comunidade Imaculada, liturgia e a parte musical com o pessoal da comunidade. E também às 19 horas tem missa na escola EFA, lá no Campo Novo. Todos os fiéis estão convidados. Liturgia e a parte musical também com o pessoal da comunidade.

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1: Deus abençoe o nosso dia, Senhor. Abençoe o nosso dia. Dai-nos força, fé e sabedoria para vencermos os desafios. Nos ampare nas dificuldades e nos afaste de todo o mal. Fé é aquilo que pulsa em seu coração, dizendo que Deus está contigo e não importa o tempo nem os obstáculos. Bom dia, eu acredito em você e você acredita nos seus sonhos? Já deu tudo certo. É 13 de maio, dia de Nossa Senhora de Fátima. E aqui estamos nesse novo encontro, a fé através das ondas do rádio.

0: nossas intercessões, 13 de maio, os aniversariantes aqui em Jequitinhonha, Ana Ilza Furini, da Rua Nuno Melo, também Martinho de Souza Santos, da comunidade Laranjeira, sim, Onir de Souza Chaves, da Rua Paraná, e Martinho de Souza Santos, da Fazenda Aldeia, lá na comunidade Laranjeira. A oração vamos incluir minha esposa Lena, meus filhos Deison e Desirê lá em Belo Horizonte, a dona Eli também dedicando a oração para Alessandra em Belo Horizonte, Camilinha, o Jadir e também para Adriana aqui em Jequitinhonha, Gustavo, Felipe, Regis, todos da família. Oração para a dona Ceiça, representante do clube aqui em Jequitinhonha, os filhos Alberto e Adalberto, também a Solanginha e Dazinho Chaveiro em Joaim, Dona Maria, Mila, Súria, Antônio Vacamagro, Tim, e lá em Felisburgo, vamos incluir na oração da manhã também a Dona Geni e o senhor Antônio Pé de Foice. E vamos falar com os ouvintes aqui nas ondas do rádio. Alô, bom dia, quem fala comigo? Alô, bom dia, quem fala comigo? Opa, vamos lá no zap aqui. Alô? Oi.
1: Bom dia, meu amigo Alberto Beira.
0: Bom dia.
1: Aqui é o Adilson aqui da Fazenda Gagorrinha. Quero pedir de oração a meu esposo Adilson, meu filho Nenzinho, Claudiane, Sofia, Simone, de Pedro de Amélia, com a toda a família dele no Barreirinho. Chica e Jim, com a toda a família dele no Barreirinho, Pequena e João, com a toda a família dele na comunidade de São Felipe, minha filha Maria Mélia, meu genro Antônio Marco, mora fora do Brasil, minha mãe Dona Ana, meu pai Odebrano, na rua João de Mato, em Joaíma, Irene e seu Zé, em Joaíma, Sebastião, e para você, meu amigo Alberto Ferreira, a tua família, um bom dia para
0: bom
1: você.
0: Bom dia, alô? Oi. Alô?
2: Bom dia, Alberto Ferreira.
0: Bom dia,
2: tudo
0: Joana.
2: Bem?
0: A tudo
2: oração
0: bem.
2: Que pela minha saúde, pelos meus quatro netos, minhas duas bisnetas, a Jumelinda, minhas duas filhas, Cula, Galdino, Tereza, Irene, Conceição, Joaquim, Maria José com esposo Manel, Nadino Alvorada, Torino, São Miguel, Doriano, São Miguel, Solanginha, Joaíma, Silvani, Valadares e Noela, Cola, Carminha Valéria, pela saúde de neném e toda a família. Pedro Serraleiro e família, Bigode e família, Manel da Bebê e família, Minha e família, Beto do Sindicato e família, Vanusa e família, Domingas e família, Lenice e família, o Gordo da Verdura, Didi da Indiana, Bárbara do Vaticano, Delva do Vaticano, Marcelo na Boa Vista, todas as meninas da atividade ativa do Polo Esportivo, pela saúde do professor dele e a família, minha irmã Lupinha, minha cunhada Regina, minha cunhada Maria, todos os meus sobrinhos, Lídia do Maranhão, o Gordo da Verdura, já falei o Gordo, pela saúde sua, pela saúde de Helena, pela saúde das redes, ali com toda a família, Robson lá em Belo Horizonte com a família, Alessandra com a família e todos nesse momento já precisando da saúde. Alberto, muito obrigado, um bom dia, fica com Deus, tchau.
0: Alô, bom dia.
3: Bom dia, Humberto Ferreira. Humberto Ferreira, passa uma oração para mim, para minha esposa Maria Marlene, para meus irmãos, para Dona Antônia e Reinaldo, para Cinti, marido, que Deus ilumine ela, que ela melhora, para minha Adriana Miguelina, para Dimar, Maria de Nones e a família, para Pizé Pereira e a família, para Nozinha e a família, para Zica do Leite e a família, para Arnaldo e a família, para Dui e a família, para Negro no Paraguai e a família, para você e sua família, que Deus abençoe você e sua família, para Fatinha no Campo Novo e a família, para Tati e a família, para todas as pessoas que estão precisando de oração aqui no mundo inteiro. Que Deus ilumine a sua família, abençoe você, sua família e todos. Fica com Deus, Humberto Ferreira.
0: Alô, bom dia.
4: Bom dia, Humberto. Aqui é Daniel de Fronteira dos Ales, colocando oração aí. Toda a minha família, meus irmãos, meus sobrinhos, meus filhos, meu pai, minha mãe, colocando oração. Tio Wilson e família, tia Dava e família, Dona Maria e família, Dona Isaura e família, Nilzinha e família, Nice e família, todos os aí da rádio, Padre Reis, Padre Rafael e todos que necessitam e precisam de oração. Tenham um bom dia e fique com Deus. Também colocar a turma do Gink, né? Que viajou, que corra tudo bem, que dá tudo certo para todos eles.
0: Sim. Alô?
5: Bom dia, Alberto Ferreira, pessoal, são das seis.
0: Bom dia,
5: Zé. Para mim, Zé. Para você estudar, fique com Deus.
0: Oi, quem fala?
6: Oh. Bom dia, Alberto Ferreira. Aqui é Maria da Conceição da Lagoa. Estou passando aqui de oração pela minha saúde, a saúde do meu esposo Joaquim, para Luiz Porto, que é na Lua Bonita, meus filhos em Valadares, Mariazinha no Porto Alegre, Danusa de Vitorino, Lídia no Maranhão, Luciano no Maranhão, em toda a família, Wanda no Paraterra, Peninha e Douglas na Rua Elza Mourão, pela saúde do filho dela, que Deus ajudou ontem, que ele saiu do hospital, e Pedro Antônio, que ainda está lá acamado, e Anaia. E meus filhos em Valadares, Maria, meus filhos em Valadares, e Vanice na Rua Elza Mourão, Joalina, Dourinha, Creuza, Vanusa na Laranjeira, em toda a família. E para você, Lena, Maria José, seu Zé e Dona Rosa, toda a família, Rosa do Biscoito, Arleta na Boa Vista, e Fabinha, e Lucinha e Lourdo. E todos estão precisando de oração nessa quarta-feira maravilhosa. E para você, Dalberto e Lena, todos funcionários da Raida, que Deus proteja nós dos mal. E todos meus filhos, Leandra de Porto Seguro, Arenice na Divisa, e todos estão precisando de oração, e todas as minhas amigas estão precisando de oração. E Gildete na Fazenda do Pé, e Osmar com toda a família. E bom dia, Adalberto, fica com Deus que eu estou com ele. Todas as minhas amigas estão precisando de oração. Ainda mesmo para você, viu, Wanda? Do Frank Duarte.
0: Alô?
7: Bom dia, Alberto Ferreira, aqui é Imaculado Vaticano. Quer pedir oração pra mim mesmo, pela minha saúde, todos meus 5 filhos, Iago, Natanael, Rubia, Maria Eduarda, Amanda, minhas 2 netas, Cecília e Maria Júlia, e pra você, e todas aquelas pessoas que necessitam e precisam de oração do mundo inteiro. Jesus te abençoa muito.
0: Oi.
8: Bom dia, Alberto. Aqui quem fala é Lucélio. Gostaria de pedir a oração pela família. Quero oferecer para minha esposa Karine, para meu filho Henry Johnny, para minha mãe Maria Aparecida, meu padrasto Eliseu, lá no Cancão. Quero oferecer também para minha tia Geralda, Zé Luiz, Tailine, lá no Porto Alegre. Para meu tio Devaldo, minha tia Aparecida, Tiago, meu primo, lá em Patinga, e para meu sogro e Maria Aparecida, lá no Brejão, e para todos que necessitam de oração.
9: Alô, Alberto.
0: Oi.
9: Bom dia, aqui é Maria das Dores. Gostaria de pedir oração pela minha saúde, pela saúde dos meus filhos, pela saúde de todos os meus amigos, a Cula no Campo Novo, a Lina na Rua Amazona, a Aurina e Eva na Araçatuba, Dida, José Wilson, Daniela e Lucinha na Boa Vista, Conceição com a esposa Joaquim na Lua Bonita, Nami de Nova Alvorada, Irani no Vaticano, Mulher de Deus, Araci e Olívia no Santo Antônio, Diana no Santa Luzia, José na Fazenda Escura, Paulo, Regilene e Juninho e Marta na Boa Vista, para Oswaldina no Transvaal, e pela sua saúde, pela saúde de todos, estou precisando de oração. Um abraço, bom dia.
10: Bom dia, Alberto Ferreira, eu sou a Fabiana do Corvo de Areia. Gostaria de pedir oração para todos do Corvo de Areia, para minha família na Vila Nilton, minha família, minha sogra na Rua do Cearte, em Joaíma, Para todos que estiverem na escuta e para todos vocês da rádio. Bom dia.
11: Carlão, barriguinha.
10: Para minha amiga Elisa no quarteirão.
0: Ah, é pro Carlão aí, né? Carlão aí no Barreirinho.
12: Bom dia, Roberto.
0: Oi, Meira. Bom dia.
12: Aqui é a Catarina Bastante José. Gostaria de ouvir a oração da mãe pela minha saúde, pela saúde dos meus filhos, pela saúde dos meus netos, pela saúde de todas as minhas irmãs. Saúde, ajuda com sua família, Rosa, que é com sua família. E para meu sobrinho Vai Douglas, meu mano Val, e para meu mano Tim, sua esposa Diana. E também para minha mãe aí, os ricos com sua família balvorada. Pela sua minha tia Eva, com sua família. E pela sua do meu namorado Ivan. E o pai da mãe do Vaticano. E pela saúde minha colega Margareta, do bairro Santo Antônio. E pela saúde minha mana desde a volta com sua esposa Bill. E meu primo Antônio, com sua esposa Amanda. Minha prima Lisa. Esses todos na volta alegre. E para todos os padres da Paróquia São Miguel, para todos os enfermos do Hospital São Miguel, para todos vocês da rádio, todos os locutores da rádio Santa Cruz com sua família. E para todas as pessoas que necessitam de oração. Então, bom dia, fica com Deus, tchau.
0: Alô?
13: Ferreira, bom dia. Você fala aqui, marido faz, uma comunidade de Matinha. Gostaria de pedir você para me dar uma oração. Meu esposo Joaquim, meus 5 filhos, meu 9 netos, meus 7 irmãos, minha mãe, cunhado Val, Tio Val, Tio Netinha, Dona Bernard, Bastinha, Nina de Mariana, Dona Maria do Corpo da Onça, Tim, Maria, Comadrevinha, Pai Juarez, Alice, Leni, Jorge, Cida, Madeira, Lira, Santo Terceiro, Dona Ana, Elizabeth. Para todos os filhos de Deus, estou pedindo oração neste momento e para vocês também. Bom dia.
0: Bom dia.
14: Santa Cruz, bom dia, bom dia de Deus. É se você colocar meu nome na oração de 6 horas pela minha saúde, pela saúde de Aurino, pela saúde de Pedro Antônio, que se encontra internado aqui de Jequitinhonha, pela saúde de Ari, meu primo, lá em Belo Horizonte, pela saúde de Sávio, meu sobrinho. Pela saúde, todos os doentes do mundo inteiro, né? Pela alma do meu filho Antônio Albini, pai Benício, mãe Petrina, mãe Javalina, Leonora, Donora, Pedro Reité, Deus Dede, Gilberto Porto Prado, João Moreira, Ana Leci, Maria do Pastel lá em Joaíba. E Luiz, Nelson, doutor Henrique, doutor Bernardo.

0: esposo Ívio, ainda para Tereza com o esposo lá no Santo Antônio Rural, para Conceição e família na Lua Bonita, Lídia e família no Maranhão, Elzi e família no Maranhão, para todas as famílias daqui do assentamento Brejão, meus padrinhos, meus primos, prima, meus compadres, meus afilhados, pessoal ainda também para a alma de Fernando, né, Fernandinho, pela alma de meu pai Ormino, meu irmão Diego, pela alma de meus sogros, cunhados, e por todas as almas, e peço para todas as famílias que estão necessitando de oração, né, que Deus abençoe a cada um, e todos vocês da Rádio Santa Cruz. Tenha uma excelente quarta-feira a todos.
1: Você fica em companhia de Frei Heron. Oi, Frei, bom dia. Hoje, quarta-feira, 13 de maio.
2: Um bom dia, meu irmão, minha irmã. Paz e bem. Nessa manhã, nessa quarta-feira, Jesus querido, Filho de Deus vivo, mais um dia da semana se anuncia perante a cada um de nós. Abençoa-nos para que este dia seja em sua consagração. Vós que fostes a encarnação de Deus na nossa história. Por meio de ti foram criadas todas as coisas. Por meio de ti seja revelado a todos o amor infinito de Deus e efetuada a salvação da humanidade. Por isso mesmo, as graças sejam dadas. Que por seus milagres sejam manifestados o poder de Deus mais uma vez e que possa abençoar a nós e as nossas famílias. Consagre a todos Jesus Cristo nesse dia. Tu que sofrestes e morrestes voluntariamente na cruz por nossos pecados. E em nosso lugar foi ressuscitado dentre os mortos e ascendeu para manifestar no santuário celestial em nosso favor. Virá outra vez em glória para o livramento final de seu povo e restauração de todas as coisas.

oração a São Miguel Arcanjo. Glorioso São Miguel Arcanjo, poderoso vencedor das batalhas espirituais, vinde em auxílio das nossas necessidades espirituais e temporais. Afugentai de nossa presença todo mal e todo ataque e ciladas do inimigo. Com sua poderosa espada de luz, derrotai todas as forças malignas e iluminai nossos caminhos com a luz de tua proteção. Arcanjo Miguel, do mal libertai-nos, do inimigo livrai-nos, das tempestades socorrei-nos, dos perigos protegei-nos, das perseguições salvai-nos. Glorioso São Miguel Arcanjo, pelo poder celeste a vós conferido, sê para mim o guerreiro valente e conduzi-nos nos caminhos da paz. Amém.

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1: 6:14 agora, bom dia, 6:14.
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2: Beleza, voltando. 6:17 agora, bom dia.
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4: Quem é o locutor?
2: Quem é o cantor? Amado Batista.

0: Alô, bom dia.
1: Bom dia, é de Santa Cruz. Eu pedi uma música para a Fênix, Jaime Fazilda, Jaqueline, Alcibido, e Lilia, José e Josefina e Joaema. Aqui é de Nova Serrana, eu estou pedindo essa música para eles. A música diz: Roberto Garnese.
0: Tá aí, eu te darei o céu na voz de

0: Miranda, Eu Te Darei o Céu. Ô João, fala comigo, João.
1: Tão por cá.
0: Tão por cá, moço. Tão por cá, tão por cá.
1: Valeu, Beto Ferreira.
0: Tão por cá.
1: Toca água no leite aí pra nós, o Beto Ferreira.
0: Água no leite.
1: Água no leite.
0: Ô João, não coloca lá água no leite aí não, moço.
2: Não,
0: não coloca não.
2: Não vai não.
0: Olha a hora, vai no relógio, 6:23.

0: Água no Leite com Teodoro Sampaio. Alô, Mauro do Leite.
1: Alô, Mauro.
0: Pode botar água no leite, não, moço.
2: Não vai, não.
0: Pode, não.
2: Ele não vai, não.
0: Pode, não.
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4: Ei, Alberto,
0: ô,
4: tira o farcão da banha e fala a hora certa.
0: Passa o zóio no relógio aí, seu João. 6:26 agora, bom dia.

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0: das facções criminosas do Brasil é preso na capital.
1: Atrito entre Eduardo Bolsonaro e vereador de BH expõe tensão à direita.
0: PL reúne lideranças para discutir estratégia e rumos das próximas eleições.
1: Em Nova York, fórum reúne presidenciáveis em meio à corrida eleitoral.
0: Oposição articula estratégia para atrapalhar votação sobre a venda de imóveis do estado.
1: Belo Horizonte amplia vacinação contra a gripe para toda a população.
0: Donald Trump desembarca hoje na China para reunir com Xi Jinping.

0: Você conferiu os destaques do Jornal da Itatiaia com Fernanda Viegas, Eustáquio Ramos. Daqui a pouco, a partir das 7 da matina, os detalhes na íntegra. 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
2: Acertou.
0: 6:31, bom dia. 6:31.
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0: Opa, 16:07, falar com os ouvintes aqui nas ondas da Santa Cruz. Alô, bom dia.
15: Oi, Alberto Ferreira, sou Luciene aqui do assentamento Brejão e gostaria de pedir uma música com Cauã Cigano, Solidão, e ofereço para minha curtição, para toda a minha família, para minha mãe Ana Clara.
16: É mesmo, é?
15: Todos os meus irmãos, ainda para Conceição e família na Lua Bonita, Lídia e família no Maranhão, Elzi e família, todos aqui do assentamento Brejão, Tereza e o esposo lá no Santo Antônio Rural, Dona Hilda no Paraterra, Dona Cida e seu Santo e João na Elza Mourão, para minha filha Gleice e para meu genro Ívio. Um abraço, fica com Deus.
17: Rádio Santa Cruz, opa. Bom dia, bom dia, de Deus, olha uma música aí para minha curtição.
18: Quem é o cantor?
17: Água do Leite, eu queria esse Zica do Leite, lá da fazenda, que não sei como é que chama. Ofereço Zé Lena Gata, Preta e Branca na Pedra do Bode. Ofereço Paulo, Zé Carlos e Pio, do Porto Alegre. Aurino, Joalina, Conceição, Alô, Bonito, esposa Joaquim, Maria Auxiliadora, esposa de filhos, Solange e Joaíma, Ireni, no Vaticano, Maria Lúcia Alves Santos, José Roberto, Mauri, Matheus, Dayala e filhos, Miraci e família do Surubim, todos os meus da Fazenda Lagoa Grande.
16: Bom dia, Alberto Ferreira, Jebim.
0: Bom dia.
16: Alberto Ferreira, eu gostaria de ouvir a música aí.
18: Quem é o cantor?
16: Franguinho na Panela. E hoje eu vou oferecer pro meu amigo Geraldo Félix Porto, popular Ticaca, que está aniversariando hoje. E desejar a ele muitos anos de vida, muita saúde, muita paz, juntamente com a sua família. Abraço, amigo.

Senhor, se pudesse devolver-me aquele amor que junto aos pés do altar pedi uma benção do Senhor. 2 anos somente foi a minha felicidade, e o Senhor para o céu a levou.

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1: 8 para 7, bom dia.

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4: Agora faltam 3 para 7. Agradecer as representações de Dazinho Chaveiro, Solanginha e a dona Sexta aqui em Jequitinhonha, o nosso clube de amigos. Pode falar com Alberto Ferreira na feira, renovar conosco, também passando aqui na emissora, tá bom? Bom, amigos aniversariantes de hoje, 13 de maio em Jequitinhonha, Ana Ilza Furini, da rua Nuno Melo, também Martinho de Souza Santos, da comunidade Laranjeira, e Onir de Souza Chaves, da rua Paraná, e ainda Marquinho de Souza Santos, da Fazenda Aldeia, lá na comunidade Laranjeira. E você aí do outro lado do rádio, hoje é o seu dia. É, parabéns, felicidades mil, muita paz, amor e alegria.

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0: Deus abençoe o seu dia. Acredite, já deu tudo certo. Chegando o Jornal da Itatiaia, após o Jornal Comunica N. Souza.
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0: Direção de Jornalismo, Fernanda Rodrigues. Direção-Geral, Maria Cláudia Santos. 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
1: 7 horas, 1 minuto, Jornal da Itatiaia, quarta-feira, 13 de maio de 2026. Apresentação, Fernanda Viegas e Eustáquio Ramos. Muito bom dia para você que está com a gente. Estamos ao vivo também no YouTube, no site, no aplicativo da Itatiaia, na Alexa, na TV a cabo e no canal 957 da Parabólica Digital. A partir de agora, toda a rede da SAT reunida para trazer os principais destaques de Minas, do Brasil e do mundo. 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
2: BR-040 apresenta mais de 6 quilômetros de congestionamento na pista em direção a Belo Horizonte, no trecho entre o trevo de Ribeirão das Neves e o posto Bonanza em Contagem, na região metropolitana, devido ao excesso de veículos. Mais à frente, na passagem pela reta do Califórnia, também há congestionamento no acesso ao anel rodoviário. No anel rodoviário na capital, mais de 3 quilômetros de congestionamento por conta de 2 caminhões com defeito na pista em direção ao Rio de Janeiro, o primeiro deles na chegada ao trevo do Betânia, e mais à frente, na passagem pelo Olhos d'Água para quem segue no sentido Rio.

0: acontece o aumento da temperatura mínima no sul do estado. Contudo, ainda há possibilidade de formação de geada em pontos isolados da região serrana. A circulação de alta pressão mantém o céu com poucas nuvens em quase todo o estado, exceto na faixa leste, onde o dia será de céu parcialmente nublado. Céu claro a parcialmente nublado com possibilidade de geada no sul-sudoeste. Céu parcialmente nublado com Jequitinhonha, Mucuri, Rio Doce e Zona da Mata. Demais regiões, céu claro a parcialmente nublado. BH terá nesta quarta um dia de céu nublado a parcialmente nublado com possibilidade de chuva isolada. Na capital, a temperatura máxima deve marcar 28 graus. Repórter Aline Neves.
1: 7:03. Começa a valer hoje o fim da chamada taxa das blusinhas para compras internacionais de até
2: dólares. O governo federal anunciou nesta terça-feira o fim da chamada taxa das blusinhas. A mudança foi realizada em uma medida provisória, assinada pelo presidente Lula. A taxação foi uma resposta do governo e do Congresso em 2024 a um pedido de segmentos da indústria nacional após o aumento de compras digitais durante a pandemia, especialmente, e diante da diferença de carga tributária entre produtos nacionais e importados nas plataformas online. Essa cobrança foi iniciada em agosto de 2024, após aprovação no Congresso e sanção do presidente Lula, mesmo ele classificando à época a decisão como irracional. Para o estrategista financeiro Silvio Azevedo, o fim da taxa das blusinhas é ótimo para o consumidor, mas pode ser muito ruim para empresários brasileiros e para as contas públicas.
3: O consumidor brasileiro vai parar de pagar imposto para aquelas compras internacionais de até 50 dólares. Um exemplo simples: se uma blusa que você está trazendo de fora custa 100 reais, antes ela poderia ter mais 20 reais de imposto, porque se a taxação era de 20%. Se a blusa que sairia por 100, vai sair por 120, sem contar outros custos de ICMS estadual. Então, com o fim dessa taxa federal, neste exemplo, esses 20 reais deixam de ser cobrados. Então, na prática, o consumidor volta a ter um alívio final. Mas o que é bom para a população não necessariamente é bom para o empresário brasileiro. Porque agora, sem essa medida, talvez o empresário brasileiro sofra um pouquinho com a redução das vendas dos seus produtos. E quem vai sofrer de verdade é o governo federal. O impacto chega a ser uma perda, só para vocês terem uma ideia. Nesses quatro primeiros meses de 2026, o governo arrecadou 1,78 bilhão com imposto de importação sobre encomendas internacionais. Isso mostra que a taxa tinha de fato se tornado uma fonte relevante de receita. Então, quando o governo acaba com essa cobrança, ele alivia o consumidor, mas abre mão de uma receita.
2: Em nota, a FIENG, Federação das Indústrias de Minas Gerais, afirmou que viu o fim da taxa das blusinhas com preocupação e que a retirada da tributação sobre produtos importados de baixo valor tende a aprofundar a concorrência desigual e desleal enfrentada pelas empresas nacionais, especialmente pelos pequenos e médios negócios, além de afirmar que a medida pode gerar a perda de empregos por aqui. Lembrando que o fim da taxa das blusinhas, anunciado pelo governo, elimina apenas o imposto federal de importação para compras abaixo de 50 dólares. E o ICMS, imposto cobrado pelo governo do estado, também de 20%, esse continua valendo para todas as compras internacionais. Repórter Alan Passos.
4: Agora, a análise do âncora da CNN Brasil, William Paquete.
5: Só tem uma coisa que é considerado muito feio na política: é perder o resto. É bobagem. Preocupado com a possibilidade de perder as próximas eleições, o governo Lula acabou de abolir a tal taxa das blusinhas, os tais 20% de impostos para importações até 50 dólares, que agora estarão, como era antes, zeradas em termos de taxação. Essa medida é um exemplo perfeito de que não valia nada o que o governo dizia quando impôs a tal taxa das blusinhas. Ou então, que não vale nada o que diz agora. Era para proteger a indústria, o emprego, a concorrência no comércio brasileiro e arrecadar mais para equilibrar as contas. Agora não precisa mais nada disso, contanto que renda alguma popularidade. O mesmo cálculo político eleitoreiro que motivou outro anúncio feito por Lula, onde que vai gastar muito dinheiro para combater o crime organizado. Há 6 meses da eleição, esses gastos não mudam nada na situação da segurança pública, mas o que importa

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0: que eu ia falar agora de uma avenida importante em Contagem, a Avenida Cardeal Eugênio Pacelli. Como é que tá o trânsito por lá, Isabela?
1: Viegas, trânsito completamente travado na Avenida Cardeal Eugênio Pacelli, em Contagem, na região metropolitana, para quem segue no sentido do Belo Horizonte. De acordo com a Transconte, um veículo com defeito, um carro com defeito na alça de acesso da Cardeal para a rodoviária em Belo Horizonte, esse veículo acaba de ser retirado, mas ainda há reflexos de lentidão, inclusive desde a rodovia Fernão Dias, antes da curva do bairro Amazonas, mas como o trânsito já foi liberado, em breve então esse fluxo deve ser totalmente normalizado. Para quem segue no sentido Betim, até o momento a Cardeal apresenta boas condições. Aproveito também para destacar a situação da BR-381, para quem segue no sentido Belo Horizonte, tem um pequeno ponto de congestionamento na passagem pelo trevo de Santa Luzia devido ao estreitamento de pista. Não é necessário buscar outros caminhos, mas fica esse ponto de alerta para o motorista. No sentido Vitória, BR-381 apresenta trânsito livre até a chegada ao trevo de Caetê. Volto com você, Eustáquio.
2: Do jeito que tá esse senhor, eu sei como sair daqui, mas do jeito dela, não sei.
3: Só existe um jeito.
2: Aí eu vou ali no 3 mil quadros e eu coloco. Mas do jeito dela, não sei colocar, não.
4: E alinhar o posicionamento político da legenda em âmbito nacional e regional.
5: Participaram do encontro o senador Flávio Bolsonaro.
2: Por que ela não teve uma missa e não deixou nem daqui?
5: O senador Rogério Marinho, o presidente do PL em Minas, o deputado Zé Vitor, além dos deputados Domingos Sávio e Nicolas Ferreira, empresário Flávio Rosco. A principal pauta foi a construção de uma candidatura competitiva ao governo do Estado que esteja alinhada ao projeto nacional do partido. Hoje, o nome do senador Cleitinho, do Republicanos, aparece como um dos mais fortes nesse cenário, especialmente pelo desempenho nas pesquisas.

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1: Repórter Bernardo Estilac.
2: Pra te
1: que o deputado federal Nicolas Ferreira terá papel fundamental na escolha do candidato ao governo de Minas. Ele falou sobre o momento atual e quais são as possibilidades e opções que tem o partido no estado.
2: Olha, nós temos definitivo o nosso candidato a senador para domingo sábado. Temos uma bancada de deputados federais, nota 10. Nós temos um fenômeno lá, que é o Nicolas, e que vai ter uma grande participação nessa decisão para quem vai ser o candidato ao governo do estado, não tenho dúvida disso. O partido vai querer conversar com ele.
3: A voz dele é definitiva?
2: Como?
3: Ou decisiva? A voz do Nicolas é a voz final?
2: Não. O Nicolas é muito parceiro dos companheiros dele. O Nicolas é a mais, nunca passou por cima de ninguém. Eu acho que, mas ele vai ter um peso muito grande. Ele vai ter um peso muito grande porque ele vai passar de 2 milhões de votos para deputado. É um fenômeno.
3: O PL caminha para a candidatura própria em Minas? Ou deve...
2: Pode ser. Isso não vai acontecer. Pode acontecer.
3: Quem são os nomes?
2: Não temos nomes. Eu não gostaria de citar nenhum nome, não. Nós temos gente de gabarito, a gente preparada. Por exemplo, o Nicolas poderia ser candidato a governador. Ele não pode ser candidato a senador. Mas idade para ser governador ele tem. Ele não quis ser. Por quê? Porque um camarada habilidoso falou que não tem preparo ainda para isso. Qualquer menino na idade dele ia querer ser governador de Minas Gerais. Quem que não quer ser governador de Minas Gerais? Você vê como é habilidoso, Nicolas. Agora, pode acontecer. Pode acontecer, mas eu acredito que tem umas frentes organizadas, como a do Zema, com o vice dele, tem o Redinho. São essas frentes que tem. Não acredito em muita novidade lá no...
3: O nome do Nicolas está descartado para disputar o governo do estado?
2: E... Não, jamais. O Nicolas me falou que não passa isso pela cabeça dele, que ele não tem ainda experiência para isso e que ele quer fazer mais um mandato para ele adquirir mais experiência. Aí ele pode ir para senador, pode ir para presidente da República.
3: Flávio Rospoy.
2: Como?
3: Flávio Rospoy, presidente ou ex-presidente da FIANC.
2: O Flávio tem muita chance, pode ser candidato.
3: É um
2: grande nome. Mas quem ele quer te dizer, deixa bem claro, que Minas, quem resolve é Minas.
3: Agora o PL...
2: Mineiros são habilidosos.
3: O PL considera também o Alex Diniz o suplente do Cleitinho para alguma posição?
2: Pode ser. O Alex tem potencial para isso também. Eu já ouvi falar nisso, conheço bem ele, gosto dele. E ouvi que ele tem chance de ser candidato também. Pode ser candidato até governadora, vice, não sei. Eu quero te dizer, deixar claro, que quem resolve Minas é Minas. Hein?
3: Agora, presidente, para terminar, que eu sei que o senhor está muito atrasado, 2013 é um tema muito quente, e pode ser que o Supremo Tribunal Federal mantenha a validade do que foi aprovado pelo Congresso Nacional. Como é que o senhor está avaliando essa história inteira?
2: Eu acho que o Supremo eles vão ter habilidade para fazer o que for de melhor e que é para manter o que foi aprovado pelo Senado e pela Câmara. E nós derrubamos um veto do presidente. É a maioria do Congresso que decidiu. E eu acredito que eles vão ter habilidade para resolver isso aí.
1: Ouvimos o presidente nacional do PL, Valdemar da Costa Neto, de Brasília, Edilene Lopes.
4: 7:22, a seguir, fora em Nova York.

0: ex-pintor Augusto Cury do Avante e o ex-ministro e ex-deputado Aldo Rebelo do Democracia Cristã participaram da 15ª edição do Fórum Lead Brasil de Investimentos 2026, realizado todo ano para impulsionar investimentos para o nosso país. O Lead é o grupo de líderes empresariais fundado pelo ex-governador de São Paulo, João Dória. Segundo Dória, os outros presidenciáveis também foram convidados para o encontro, mas não compareceram nem justificaram a ausência. O fundador do Lead considerou esse ato como uma falta de educação dos pré-candidatos. O primeiro a falar no Fórum de Investimentos foi Aldo Rebelo. Para ele, o Brasil é cheio de travas que impedem o desenvolvimento.
1: O Brasil não é um país pobre. O Brasil é um país interligado. O Brasil é um país rico, mas é um país bloqueado. E bloqueado institucionalmente. Mais do que bloqueado, o Brasil é um país ocupado pelas suas próprias corporações. O Brasil é um país interditado pelo Supremo Tribunal Federal, é um país interditado pelo Ministério Público, pelo IBAMA, pela FUNAI, pelo Ministério do Meio Ambiente, pelo Ministério das Populações Indígenas, por todas essas corporações que podem parar ou impedir o investimento no nosso país.
0: Depois, Ronaldo Caiado condenou a polarização do país.
2: Ausência de líder. Ausência de estadistas, pessoas que não pensaram em políticas estruturantes, baixaram o nível da política nacional, ficaram no debate pequeno, rasteiro, com a polarização que só tem feito atrasar o Brasil e criar uma cultura que nunca foi a nossa. A nossa sempre foi da pacificação e de resultados.
0: Em seguida, em sua fala, Augusto Cury também criticou a polarização.
3: Nós estamos num barco só. Não existe dois barcos, um de direita e outro de esquerda. Nós temos que entender que, infelizmente, a polarização e a radicalização, ela tornou a nossa nação extremamente ansiosa, doentia, a tal ponto em que as pessoas não têm liberdade de falar na sua família quem vai votar, se direita ou esquerda, porque ocorre uma guerra. E isso é extremamente doentio.
0: E o pré-candidato Romeu Zema também defendeu uma terceira via no comando do país, comparando a administração pública à gestão de uma empresa.
4: Acho que a maioria aqui acompanha o setor empresarial e sabe que uma empresa em crise precisa de um turnaround, uma boa virada. E o Brasil está precisando. E geralmente empresas que precisam dessa chacoalhada trazem alguém de fora. Porque quem está lá dentro, de certa maneira, já está contaminado, infelizmente, por aquela forma de conduzir. E alguém que chega de fora dá uma oxigenada.
0: Encerrando o encontro promovido pelo Lead em Nova York, o ex-presidente da República, Michel Temer, fez uma cobrança aos pré-candidatos.
5: Se eu fosse candidato, eu diria, olha aqui, no terceiro ou quarto dia do meu governo, eu chamarei os dois poderes do Estado, eu chamarei os membros da sociedade civil, chamarei a oposição para dizer, olha aqui, vamos fazer um grande pacto republicano para conduzir o país para a frente e para o desenvolvimento.
0: Ouvimos os pré-candidatos à presidência da República, Ronaldo Caiado, Aldo Rebelo, Augusto Cury e Romeu Zema, e também o ex-presidente Michel Temer.
6: Agora, 7h29, a busca por novos mercados tem se tornado uma das principais estratégias do agronegócio em meio ao cenário de incertezas enfrentado por produtores rurais.
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8: Commodities, você já ouviu essa palavra? São produtos básicos, matérias-primas essenciais produzidas em larga escala, com baixo nível de industrialização e padrão uniforme de qualidade. O Brasil é forte, especialmente na produção de soja, milho e café. As variações nos preços das commodities são uma consequência do câmbio. O presidente da ProSoja em Minas Gerais, Fábio Salles de Filho, destaca que para lidar com tantas variações, é preciso ter dinheiro, é preciso ter investimento.
9: Você tem toda uma situação que o câmbio pesa demais para nós. E aí você volta de novo naquela mesma história. Nós precisamos de recursos e precisamos de meios para investir em novas tecnologias, em melhoras de situações, entendeu? O produtor não pode parar. e nós temos um compromisso que nós já assumimos anos anteriores. Não é a safra 24, 25 e 25, 26. O produtor vem investindo ao longo desses 20 anos em novas tecnologias, novos equipamentos, novas máquinas. Então esse investimento é pesado, ele tem um custo muito alto, porque quando chega nesses momentos de crise, é como se a gente sofresse uma retaliação muito pesada, assim, entendeu?
10: Os recursos para a modernização, estrutura e para o custeio da produção, como lembra o assessor técnico da CNA, Confederação Nacional da Agricultura e Pecuária do Brasil, Guilherme Rios.
11: Esse crédito é essencial. O Pronaf desenvolve um papel fundamental na agricultura familiar, inclusive como um agente de desenvolvimento regional. Hoje nós temos aí no Norte e no Nordeste alguns programas específicos, né, que atendem justamente a esse público. Então é fundamental. E esse público, justamente, ele é o mais suscetível, né, a problemas nesse ambiente de negócios. Ao contrário de um médio e grande produtor que tem outras possibilidades, né, ali com cooperativas e também no mercado privado, esse público não. A única alternativa deles é esse crédito oficial.
10: Produzir em série, com qualidade, chegar a cada vez mais pessoas e países, mas cumprindo uma lista enorme que vai além de riscos econômicos, como reforça o professor coordenador acadêmico do agroambiental da Fundação Dom Cabral, Marcelo Brito.
12: Não adianta mais só levantar e olhar se tem sol ou se está chovendo para plantar. Você tem que levantar e olhar aspectos regulatórios, mudanças climáticas, lei, exigências fiscais, exigências ambientais, exigências trabalhistas, sociais, logísticas, relações internacionais, relações comerciais, ou seja, eu tenho até um slide nas minhas aulas que eu coloco isso. Você tem uma centena de coisas hoje que você tem que observar que fazem parte da vida de um produtor rural.
10: Repórter Fabiano Frade.
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14: Ô, Valdir,

0: Deus, que é nosso Pai, rico em amor e misericórdia, nos purifique de nossos pecados e pela celebração desta santa Eucaristia, nos torne dignos da mesa do seu reino. Amém. Rendamos a Deus com
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2: 7:35.
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0: Telefone que aparece na tela. Queremos rezar pela intenção da saúde de Linda da Silva, pelo sufrágio de um de Iracema.
6: Agora,
0: antes desse dia, Jacir Lemos Cordeiro, 90 anos. Por
7: seu caminho importa.
6: Isabela Gouveia, acidente na Fernão Dias, envolvendo quais veículos, Isabela?
8: Um acidente que envolve um caminhão e um carro na rodovia Fernão Dias Viegas, na pista em direção a Belo Horizonte, na passagem pelo bairro Amazonas, em Contagem, na região metropolitana, pouco antes da Avenida Cardeal Eugênio Pacelli. Neste momento, duas faixas estão interditadas, a faixa central e também a faixa da direita. Trânsito já bem congestionado por conta.
0: Concedei-nos, perseverando na penitência
8: até o momento
0: e na oração. Pela salvação
8: do anel rodoviário, permanecem duas carretas com defeito para quem segue no sentido do Rio de Janeiro. A primeira delas, na passagem pelo trevo do Betânia, esse veículo já está sendo retirado. E mais à frente, na altura do Olhos d'Água, faixa da direita bloqueada e congestionamento antes do viaduto da Tereza Cristina, ainda sem previsão de liberação total da pista. Volto com vocês.
9: Isabela Gouveia, ao vivo no Jornal da Itatiaia. 7:39. A polêmica sobre a suspensão dos detergentes da marca IP provoca bate-boca entre deputados mineiros.
10: A suspensão de produtos da marca IP, determinada pela Agência Nacional de Vigilância Sanitária na última quinta-feira, foi tema de uma discussão acalorada na Assembleia Legislativa de Minas Gerais. Em sessão plenária, os deputados Ricardo Campos, do PT, e Bruno Engler, do PL, protagonizaram um debate acerca do tema. O petista criticou a direita após vídeos de supostos apoiadores do ex-presidente Jair Bolsonaro bebendo produtos da IP viralizarem nas redes sociais.
11: Pessoas insanas bebendo, ingerindo detergente na internet para provar a confiança na marca, meramente porque alguns dos sócios da marca foram doadores da campanha daquele genocida que matou mais de 700 mil brasileiros. É o negacionismo da direita. Isso não é opinião, isso é fanatismo político. levada ao extremo.
10: Engler, por sua vez, apontou que a decisão da Anvisa é política e favorece o governo do presidente Luiz Inácio Lula da Silva.
2: Ah, porque a IP é isso, a IP é aquilo. A IP é a maior fabricante de detergente do Brasil. Sabe quem tá ganhando nessa história? A Minuano. Quem que é dono da Minuano? Joesley Batista, peixe do Lula. Coincidência, né?
10: Na última quinta-feira, a Anvisa determinou a suspensão da comercialização, distribuição e uso de 360 lotes do detergente IP por conta do potencial risco de contaminação microbiológica. De acordo com o texto da Anvisa, a química Claro, responsável pelo produto, já havia informado que faria um recolhimento pela própria empresa, que identificou um desvio durante a análise de monitoramento da produção. Isso levou a um potencial risco de contaminação microbiológica. Os lotes incluídos na decisão da Anvisa foram fabricados nos meses de julho, agosto, setembro, novembro e dezembro de 2022. Repórter Nuno Krause.
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9: Quem chega com tudo é a Nath Fiuza, destacando, Nath, Copa do Brasil, galão da massa em campo hoje fora de casa, com vantagem, buscando a classificação para as oitavas, onde o Cruzeiro já está. Ganhou apertando ontem do Goiás, mas tá lá.
13: É isso, viu, Tati? Bom dia pra você, a quem nos acompanha aqui no Jornal da Itatiaia. Você resumiu bem, viu? Foi um jogo difícil. Cruzeiro até criou muitas oportunidades, mas acabou vencendo só por 1-0 na reta final do jogo, um sufoco danado. Mas jogos de Copa, mata-mata, é assim mesmo, né? O importante é garantir a vaga na próxima fase. Daqui a pouquinho, comentarista Edu Pans nos conta mais detalhes da classificação do Cruzeiro ontem no Mineirão. Mas agora já aciona o repórter Paulo Azeredo para falar sobre a escalação do Galo para hoje à noite, duelo contra o Ceará no Castelão. O Galo vai com a vantagem, mas quer, claro, uma outra vitória para confirmar, garantir a sua presença nas oitavas da Copa do Brasil. E o técnico Eduardo Domingues, com retornos importantes, mas também com baixas. Não é isso, Paulinho?
14: É isso mesmo, o Atlético pega hoje o Ceará, 9:30 da noite no Castelão, e tem destaques importantes para este jogo. Estou falando de Juan, zagueiro, Vitor Hugo, meia atacante, e também Gustavo Scarpa, todos entregues ao departamento médico. Em compensação, Barba Domingues terá retornos de Lianco e Alan Franco, que cumpriram a suspensão contra o Botafogo no Campeonato Brasileiro. O provável Galo para pegar o Vozão, o Ceará, hoje 9:30 no Castelão, com Everson, Natanael, Ivan Roman, Lianco, Alonso e Renan Lodi. O meu campo com Maicon, Alan Franco e Bernard. Na frente a dupla Minda e Cassierra. Deve ser este o Galo. E hoje tem recorde no Galo, hein? Mais um, agora do Everson, que vai chegar a 36 jogos com a camisa do Atlético na Copa do Brasil e se tornar, portanto, o jogador da história do clube que mais vestiu a camisa do Galo em jogos por esta competição. Para o Jornal da Itatiaia, para o repórter Paulo Azeredo.
13: Obrigada, Paulo. Olha só, nós teremos outros times buscando também classificação na Copa do Brasil. 19:00 em Caxias do Sul, São Paulo enfrenta o Juventude. São Paulo venceu a primeira partida em São Paulo por 1-0, tem a vantagem. Às 19:00 em São Januário, quem também tem vantagem é o Vasco, que vai enfrentar o Paysandu e na primeira partida venceu por 2-0. 19:30 no Couto Pereira, aí um duelo que está totalmente em aberto, Curitiba e Santos. Na ida, empate por 0-0, quem vencer hoje se classifica. 20:30 no Maião, Mirassol e Bragantino, empate por 1-1 na ida, também hoje quem vencer fica com a vaga. 20:30 no Mangueirão, em Belém, teremos Remo e Bahia. O Remo venceu o Bahia na ida por 3-1, tem uma boa vantagem. Boa vantagem também é a do Palmeiras, que vai jogar às 20:30 no Estádio do Café em Londrina, contra a Jacuipense. Na ida, o Palmeiras venceu por 3-0 e reforçando 20:30 Fortaleza, aliás, Ceará e Atlético jogando em Fortaleza, nossa jornada esportiva já a partir de 20:30 da noite. E ontem, 3 times já garantiram o passaporte aí para a próxima fase da Copa. venceu o Atlético 3-2, fez 5-3 no placar agregado, já havia vencido também o jogo de ida e agora está classificado, o Atlético fica pelo caminho. No Maracanã, o Fluminense venceu o Operário de Ponta Grossa por 2-1. Na ida, os times haviam empatado por 0-0, então o Flu ganhou ontem e também está classificado. E o Cruzeiro, como nós comentávamos há pouco, venceu o Goiás 1-0, gol de Caio Jorge, e também avança. Quem nos conta como foi o jogo, comentarista Edu Panzi, bom dia.
15: Alô, Nath, bom dia pra você, pra quem se liga no Jornal da Itatiaia. Pois é, deu Cruzeiro 1-0, classificado, oitavas de final da Copa do Brasil. Venceu o Goiás com gol do Cajota, de pênalti, aos 31 minutos da primeira etapa. E olha, Nath, 1-0 foi pouco. O Cruzeiro construiu o suficiente para ir para o vestiário no intervalo com pelo menos 2-3-0. Não fosse uma grande atuação, pelo menos o início de uma grande atuação do goleiro Tadeu, do Goiás. E no segundo tempo, mais ou menos a mesma história. O Cruzeiro criando, o Tadeu trabalhando e fazendo milagres. Só que mata-mata você não pode brincar com a sorte, né? O Cruzeiro desperdiçou muitas chances e no final tomou um sufoco. Goiás mandou bola na trave, Fabrício Bruno tirou bola em cima da linha e foi um verdadeiro Deus nos acuda. Mas, no final das contas, o Cruzeiro venceu 1-0, tá classificado e agora é olhar pra frente, é olhar pro Brasileirão, Palmeiras pela frente e em seguida o Boca Juniors na Copa Libertadores.
13: Obrigada, Edu. É justamente sobre essa sequência que fala agora o repórter Emerson Pancieri. Cruzeiro vai pensar no Brasileirão, tem o Palmeiras, né? O líder da Série A. E me conta também, ô Pancieri, sobre o Pix, né? Que vai cair na conta do Cruzeiro. Afinal de contas, a Copa do Brasil é também a Copa dos Milhões. Bom dia.
16: Bom dia para você, Nath, para quem acompanha o Jornal da Itatiaia, o Cruzeiro classificado para as oitavas de final da Copa do Brasil, com 3 milhões de reais no bolso também. Esse é o valor da premiação. E o goleiro Otávio falou desta vitória da equipe celeste.
17: A classificação é o mais importante nesse momento, foi um jogo difícil. A gente tem plena ciência disso, foi um jogo difícil. O Goiás veio para cima no final, mas a gente soube segurar o resultado. Teve a bola na trave ali também, pude contar um pouco com a sorte. Estamos muito felizes pela classificação. A gente tem que dar sequência no nosso trabalho agora.
16: Palavras do goleiro Otávio, Cruzeiro que agora pensa no duelo contra o Palmeiras, sábado, às 9h, 16ª rodada do Campeonato Brasileiro. Nath.
13: Obrigada, Emerson Pancieri. São as notícias do esporte com Nath Fiuza aqui no Jornal da Itatiaia. Volto com você, Fernanda. Bom dia.
6: Bom dia, Nath. Obrigada. 7h47. No próximo bloco, Donald Trump desembarca hoje na China para reunião com Xi Jinping.
18: Chegou a seleção.
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0: 10 para as 8.
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0: O presidente dos Estados Unidos, Donald Trump, chega hoje à China em um dos momentos mais delicados da relação entre as duas maiores economias do planeta. De Nova York, Luciana Rosa.
2: O primeiro compromisso oficial com o presidente chinês Xi Jinping está marcado para quinta-feira, com cerimônia de recepção, reunião bilateral e um banquete de Estado. As conversas devem girar em torno da guerra no Irã, das disputas comerciais entre os dois países, especialmente as tarifas americanas, além de temas como inteligência artificial, minerais críticos e a situação de Taiwan. A viagem chama atenção pelo peso da delegação empresarial que acompanha Trump. Segundo a imprensa americana, 16 executivos dos setores de tecnologia e negócios fazem parte da comitiva. Entre eles, Elon Musk, da Tesla, e Tim Cook, da Apple. A Casa Branca tenta usar a visita para mostrar força econômica e reforçar o diálogo com Pequim em um momento de tensão entre as duas maiores economias do mundo.
3: Mais informações sobre o assunto com Ana Carolina Pelis.
4: Donald Trump declarou na terça-feira, antes de embarcar para Pequim, que as dificuldades financeiras enfrentadas pelos americanos com o aumento do preço da energia não pesavam nas negociações com o Irã. O presidente dos Estados Unidos reiterou que impedir Teerã de adquirir armas nucleares era sua principal prioridade. A guerra no Oriente Médio já custou até o momento cerca de 29 bilhões de dólares para os Estados Unidos, cerca de 143 bilhões de reais, segundo o Pentágono. A questão do programa nuclear iraniano é um dos principais pontos de atrito nas negociações de paz entre Washington e Teerã. O Irã exige o fim da guerra em todas as frentes, particularmente no Líbano, onde Israel continua sua campanha militar, apesar de um cessar-fogo anunciado em 16 de abril. O exército israelense anunciou na quarta-feira que lançou uma nova onda de ataques contra alvos do Hezbollah no sul do Líbano.
0: Faltam 8 minutos para as 8. No próximo bloco, de volta às notícias do Brasil, novo presidente do TSE, o Tribunal Superior Eleitoral, defende urnas eletrônicas e reforça a confiança no sistema eleitoral.
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3: Das urnas eletrônicas e afirma que o sistema eleitoral do Brasil possui mecanismos de segurança capazes de garantir a confiabilidade das eleições do país.
4: Nunes Marques ficará no comando do TSE durante as eleições de outubro, quando os brasileiros vão escolher presidente da República, governadores, senadores e deputados. Durante o discurso de posse, o novo presidente do TSE defendeu as urnas eletrônicas.
5: O sistema eletrônico de votação brasileiro constitui patrimônio institucional da nossa democracia. No tocante à recepção, à apuração e à divulgação dos votos, nosso sistema é o mais avançado do mundo. Essa posição de destaque global não impede o constante aperfeiçoamento do nosso sistema. Afinal, somente foi conquistado e se mantém a partir desse processo contínuo de evolução, o que assegura a posição de vanguarda entre todas as democracias contemporâneas.
4: O ministro foi eleito para a presidência do TSE em abril deste ano e vai permanecer no cargo até maio de 2027. Em outro momento do discurso, Nunes Marques destacou os desafios envolvendo o uso de inteligência artificial nas eleições.
5: Teremos alguns desafios, como, por exemplo, o uso exponencial da inteligência artificial, que, embora também tenha potencial benéfico, poderá trazer problemas, principalmente em caso de utilização inadequada.
4: Essa será a primeira vez que ministros indicados pelo ex-presidente Jair Bolsonaro vão comandar o Tribunal Superior Eleitoral durante uma eleição presidencial. Como presidente, Nunes Marques terá papel central na organização e condução do processo eleitoral brasileiro. De Brasília, João Rosa.
6: 7:57.
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6: A oposição reúne assinaturas para reduzir a maioridade penal de 18 para 16 anos e ampliar hipótese de responsabilização de adolescentes entre 12 e 16 anos de idade. Qual que é a chance desse tema avançar no Congresso, Berta Macaron? Bom dia para você.
7: Bom dia, Fernanda. Bom dia, Eustáquio. Bom dia, amigos da Itatiaia. A redução da maioridade penal no Brasil de 18 para 16 anos e ampliar possibilidades de responsabilizar adolescentes entre 12 e 16 anos é um tema recorrente da agenda da segurança no Brasil. Em duas situações, a questão volta à tona. A primeira, em situações de comoção social, e a segunda, em contextos eleitorais. A oposição no Congresso Nacional reuniu 185 assinaturas para a proposta de emenda constitucional nessa direção. E ainda que o Congresso Nacional não tenha ambiente neste momento para esse debate, politicamente reavivar o tema dá sustentação à plataforma que Flávio Bolsonaro pretende sinalizar na segurança pública. Com esse debate, também deputados e candidatos majoritários ganham visibilidade e criam mais um tema para embate com o Supremo Tribunal Federal. Isso porque a Constituição Federal prevê a inimputabilidade penal para menores de 18 anos. Há autores que entendem que essa é uma cláusula constitucional que não pode ser alterada. E há outros que consideram que sim, que ela poderá ser alterada. Quem vai resolver é o Supremo. E o que significa a inimputabilidade? Não é sinônimo de ser impune. Significa que o crime é julgado pela Justiça da Infância e da Juventude e não na Justiça Comum dos Adultos. Enquanto a pena do adulto foca na punição e na retribuição, a medida do menor foca na reeducação. Do ponto de vista técnico, a questão envolvendo a redução da maioridade penal é muito mais estrutural e ampla. Isso porque o tráfico de drogas é a porta de entrada para a criminalidade da grande maioria desses jovens. E são jovens cooptados, sobretudo, em regiões de vulnerabilidade social. Um dos grandes problemas do debate apressado também está associado ao ambiente em que esses jovens cumprem as penas socioeducativas. São capazes de recuperar e oferecer uma nova perspectiva de vida ou são ambientes propícios para que esses jovens aprofundem o seu comprometimento com grupos criminosos que comandam a hierarquia do tráfico? É, portanto, um debate que passa não só pela legislação, mas antes disso, pela consolidação de um sistema socioeducativo que liberte esses jovens da terrível sina de se tornar joguetes do tráfico de drogas. É preciso, portanto, mirar mais em cima e isso é um desafio. Berta Macaron para o Jornal da Itatiaia.

0: horas em ponto em Belo Horizonte. Hoje é quarta-feira,
1: 13. Termina aqui mais uma edição do Jornal da Itatiaia. De volta amanhã às 7 horas. 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
2: Olá, um ótimo dia para você acompanhando a gente pela 105,7 FM Rádio Santa Cruz. Está no ar o nosso show da manhã, aqui pela sua mais ouvida, num oferecimento Marcílio Construções, tudo em material de construção para sua obra, para sua reforma, com o menor preço da região. 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Eu desejo de um ótimo dia, uma excelente semana para você me acompanhando, você aqui em Jequitinhonha, você nas comunidades rurais, você dos municípios vizinhos, você em outro estado e você em outro país. E você que hoje completa mais um ano de vida, recebe o nosso abraço, saúde, sucesso, felicidades mil para você. Parabéns! Muito bem, vamos dar um play, tá no ar o nosso show da manhã e eu tô contigo até as 10, participe. 3741 1521 é o telefone do sucesso.

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4: 8 horas e 15 minutos.

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Oi, pessoal, tá de volta aqui o Momento Pet. Eu quero falar de diabetes para os gatos. Não tem uma causa específica para esse diabetes, né? Entretanto, alguns fatores de risco para doença em gatos, principalmente no caso da tipo 2, que é a causada em sua maioria por hábitos não saudáveis ao longo da vida. Assim, os maiores riscos para diabetes em gatos são a obesidade, um gato idoso com uso de medicação tipo esteroides, problemas hormonais, uma pancreatite, um hiperadrenocorticismo, sedentarismo. Estudos mostram que a obesidade é uma das doenças mais associadas à diabetes felina, tá? Então, se o tutor quer evitar o diagnóstico, cuidar da alimentação e do peso do animal são fundamentais. Momento Pet aqui com o André Aguiar. Daqui a pouquinho, como a gente pode fazer para desestressar um porquinho da Índia? Nós voltamos já já.

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4: 8:21.
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5: Olá, gente! Hoje vou trazer para vocês informações importantes sobre o olho ressecado durante o inverno. Durante o período de seca, aumenta o número de pessoas que reclamam de olhos ardendo, coceira e aquela sensação de estar com areia nos olhos. Além da baixa umidade, o uso de ventilador e ar-condicionado, poluição e exposição excessiva a telas ajudam a ressecar os olhos. Uma das formas de tratar o olho seco é usar colírios de lágrimas artificiais, mas médicos alertam que é essencial investigar e tratar a causa, já que o uso indiscriminado pode sim piorar os sintomas. De acordo com oftalmologistas, a melhor forma para não enfrentar os problemas do olho seco é manter o corpo hidratado. A recomendação é consumir aí cerca de 35 mililitros de água por quilo de peso. Isso significa, para uma pessoa, por exemplo, com 60 quilos, tomar 2 litros por dia. A alimentação também ajuda. Comidas com fontes de ácidos graxos, como semente de linhaça, peixes e amêndoas, além de alimentos ricos em vitaminas A e E, auxiliam a lubrificação ocular. Para quem trabalha diante do computador, fazer aí pequenas pausas e com maior frequência, além de piscar voluntariamente, também ajudam a manter a hidratação. Direto dos estúdios da Rádio Itatiaia, em Belo Horizonte, para a rede Itasati, repórter Clarissa Guimarães. Ei, Patrícia, bom dia para você também. Oi, Assir, bom dia. Assir e Patrícia, eu tomo bastante água, viu? Todos os dias uma média aí de 3 a 4 litros. Além, claro, de pingar um colírio aí para os meus olhos, mas com orientação de oftalmologista. Então, fica a dica. Um forte abraço e até amanhã. Oi, gente! Hoje eu vou falar com vocês sobre como é importante a gente tocar instrumentos musicais e cantar, principalmente na velhice. Um estudo recente mostrou que tocar um instrumento musical ou cantar em grupo pode manter o cérebro mais jovem e funcional na velhice. A pesquisa demonstrou benefícios claros para quem mantém a prática musical ao longo da vida. Os pesquisadores descobriram que as pessoas que cantavam ou tocavam instrumentos, em especial o piano, alcançaram melhor desempenho em testes de memória e funções executivas, como raciocínio, atenção e planejamento. O estudo reforça a ideia de que nunca é tarde para começar ou retomar uma atividade musical. Seja tocando um instrumento ou cantando, essas práticas fortalecem a saúde do cérebro, oferecendo proteção contra o declínio cognitivo ligado ao envelhecimento. Tocar um instrumento ou cantar tem a mesma função cognitiva para quem quer aprender idiomas, pois exige leitura, coordenação motora, memorização e expressão emocional, considerados um exercício completo para o cérebro. Direto dos estúdios da Rádio Itatiaia, em Belo Horizonte, para a rede Itasati, repórter Clarissa Guimarães. Ei, Patrícia, bom dia para você também. Oi, Assir, tudo bem? Bom dia. A Siri Patrícia, olha só, legal, gostei de saber, viu? Pior que eu não sei tocar instrumento nenhum. O Assir sabe, não sabe, Assir? Um forte abraço e até amanhã. Já? 3, 2, 1. Já ouviu falar ou comeu o tão Já ouviu falar ou comeu o... Já ouviu falar ou comeu o famosinho da internet, morango do amor? O bombom do amor que viralizou na internet ganhou milhares de fãs nas redes sociais nas últimas semanas aqui no Brasil. A receita é uma adaptação da tradicional maçã do amor, sobremesa típica das festas juninas. E quem está lucrando e muito com isso são as confeiteiras. Entre elas está a Júlia Santos Oliveira, proprietária da Oliveira Doce, em Ibirité, na região metropolitana de Belo Horizonte. Em média, ela fatura R$ 1.800, isso em 2 dias, já que ela vende somente aos finais de semana. E ela trabalha com 2 preços, R$ 10 e R$ 15. E tudo começou quando uma amiga da Júlia, que está grávida, teve desejo de comer o famoso morango do amor. Em Santa Luzia, também na região metropolitana, quem está ganhando dinheiro com a venda dos morangos é a confeiteira Caroline de Moraes. Proprietária do Ateliê Doce de Quê, ela afirma que esta é a Páscoa dos morangos.
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7: N. Souza, bom dia. Dona Santa na feira aqui vendendo uns trenzinhos bons aqui, né?
8: Vendendo as coisinhas boas aqui.
7: Batata, limão.
8: Batata, limão, feijão, já vendi.
7: Só trem bom.
8: Só coisa boa.
7: Pois é, Dona Santa, mãe, pede uma música aí que N. Souza vai tocar pra senhora e todos os amigos que estão aqui na feira.
8: São meus conhecidos aqui, minhas cunhadas.
7: Sim. E qual é a música? Quem é o cantor?
8: Eu vou querer com o Amado Batista Os Pontinhos.
7: Os Pontinhos, né? Obrigado, viu?
8: Obrigado, você.
7: Tá aí a Dona Santa falando conosco aqui. Opa! 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
1: 8:32.
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15: 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Hora certa, 8 horas e 40 minutos.

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0: 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Ser coroinha é um belo serviço ao altar e um caminho de crescimento na fé.

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0: Demorei, mas cheguei, viu? Alberto Ferreira tava preparando pra gente aqui, ó, o Santa Cruz na feira de hoje, é isso mesmo. Hoje, lá no SECAF, acontece até ali por volta de 10h30 da manhã no máximo, a feirinha dessa quarta, onde você vai comprar os produtos da agricultura familiar, os produtos fresquinhos, produtos caseiros, produtos naturais. Você vai fortalecer a economia local e ajudar o homem e a mulher do campo a levar o sustento para os seus lares. Alberto Ferreira traz para nós o Santa Cruz na feira de hoje.
1: Hoje na feira de quarta-feira, dona Alice, ô dona Alice, você a trouxe muitas frutas, né? Bom dia.
2: Bom dia, Beto. Bom dia, Rádio Santa Cruz. Trouxemos aqui banana, muita mexerica, pocão, quiabo, goma para tapioca, goma seca, mandioca, banana da terra, um bocadinho de coisa.
1: Até erva cideira?
2: Erva cideira para a mulher que me pediu.
1: E o coco também?
2: E coco verde também.
1: Opa, só coisa boa, hein?
2: Só coisa boa.
1: Ô, dona Alice, obrigada, senhora, e bom trabalho, viu?
2: De nada, obrigado a você também.
1: Tá aí a dona Alice conosco aqui na feira, voltamos aos estúdios.
3: É mais um!

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1: Agora estamos de volta com Zé Hilário aqui na feira. Ô Zé, bom dia, mais um dia de trabalho e vendas aqui na feira do Secap. Secap, né, todas as quartas-feiras, né?
2: Ah, sim, estamos de volta, né, Alberto? Trazendo os produtos aqui para a feira, né? E é muito importante essa feira, né? Eu acho que é uma das feiras que tem mais frutas, né, legumes, verduras, né, aqui da região do Baixo Jequitinhonha, né? Tudo produzido aqui nessa região mesmo.
1: Você trouxe goiaba e o que mais, hein?
2: Ah, hoje veio goiaba, mamão, banana prata, banana nanica, veio batata, veio limão taiti e banana, banana nanica, eu já disse, né? Basicamente é isso aí.
1: Ah, sim. Ô Zé, o valor é a partir de R$5, né?
2: É, o valor é a partir de R$5, né? É um valor que é acessível a todo mundo, né?
1: Cabe no bolso.
2: Ah, cabe no bolso. Cabe dentro do orçamento nosso, do brasileiro, né?
1: Sim, até cortar, pode comprar na mão do senhor, não pode?
2: Pode sim, eu sempre tenho comprado, eu compro na mão lá da esposa dele também.
1: Ah, negociando, né?
2: São negócios, né? Você não já... é um escambo, mas é um negócio.
1: Você já foi no bar do Gotávio?
2: Já estive lá uma certa época, né? A gente quase não vai, mas é um lugar muito bom.
1: Qualquer dia desse eu vou dar um pulinho lá no bar dele.
2: Merece, viu? Porque...
1: Tá aí, então, o Zé falando conosco, voltamos aos estúdios.
3: Muito bem, Alberto. Obrigada pelas informações. Eu desejo boas vendas, prosperidade nos negócios para os amigos e amigas feirantes trabalhando ali no Secaf, trazendo para a gente os produtos da agricultura familiar, os produtos de qualidade, fresquinhos, produtos naturais, muitas frutas, variedades em legumes, hortaliças. Fortaleça a economia local. Passe pela Avenida Doutor Franco Duarte, ao lado da rodoviária. 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Nosso próximo encontro está marcado, é sábado, se Deus quiser, na Feira do Centro Histórico de Jequitinhonha. A gente espera por vocês. Até o nosso próximo Santa Cruz na Feira.
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1: 9:09.
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1: 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Você ouviu o trio Dominguinho cantando pra gente Beija-Flor, na sequência Os Filhos de Jorge, O Amor é Brega, e pra finalizar Vanessa da Mata, Impossível Acreditar que Perdi Você.
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5: É isso mesmo, o Atlético pega hoje o Ceará, 9:30 PM no Castelão, e tem desfalques importantes para este jogo. Estou falando de Juan, zagueiro, Vitor Hugo, meia atacante, e também Gustavo Scarpa, todos entregues ao departamento médico. Em compensação, Barba Domingues terá retornos de Lianco e Alan Franco, que cumpriram a suspensão contra o Botafogo no Campeonato Brasileiro. O provável galo para pegar o Vozão, o Ceará, hoje 9:30 PM no Castelão, com Everson, Natanael, Ivan Roman, Lianco, Alonso e Renan Lodi. O meu campo com Maicon, Alan Franco e Bernard. Na frente, a dupla Minda e Cassierra. Deve ser este o galo. E hoje tem recorde no galo, hein? Mais um, agora do Everson, que vai chegar a 36 jogos com a camisa do Atlético na Copa do Brasil e se tornar, portanto, o jogador na história do clube que mais vestiu a camisa do galo em jogos por esta competição.
6: Para a rede Itasat,
5: para o repórter Paulo Azevedo.
7: Deu Cruzeiro 1-0, classificado oitavas de final da Copa do Brasil. Venceu o Goiás com gol do KJ de pênalti aos 31 minutos da primeira etapa. E olha, 1-0 foi pouco. O Cruzeiro construiu o suficiente para ir para o vestiário no intervalo com pelo menos 2-3-0. Não fosse uma grande atuação, pelo menos o início de uma grande atuação do goleiro Tadeu do Goiás. E no segundo tempo, mais ou menos a mesma história. O Cruzeiro criando, o Tadeu trabalhando e fazendo milagres. Só que mata-mata você não pode brincar com a sorte, né? O Cruzeiro desperdiçou muitas chances e no final tomou um sufoco. Goiás mandou bola na trave, Fabrício Bruno tirou bola em cima da linha e foi um verdadeiro Deus nos acuda. Mas no final das contas, o Cruzeiro venceu 1-0, está classificado e agora é olhar para frente, é olhar para o Brasileirão, Palmeiras pela frente e em seguida o Boca Juniors na Copa Libertadores.
8: Dos estúdios da Rádio Itatiaia em Belo Horizonte, Edu Panzi para a Rede Itasati.
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12: 9:30.
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24: 9:35.
25: Chegando sucesso agora no nosso show da manhã com Sem Pareia, Vaqueiro Velho. Quem participou pedindo aqui foi Marcos, oferecendo para sua família, para sua

Chegando mais sucesso agora na voz de Pablo, Imprevistos. Quem participou pedindo comigo aqui foi Jeane, lá na Água Quente, em Joaíma, oferecendo para todos na escuta e todos que curtirem o sucesso. Imprevistos vai também para dona Dinha, na Duque de Caxias. Aquele abraço para vocês aí, viu?

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4: Tô finalizando ao som do fenômeno das vaquejadas e dos forrosada. Tum, tum, tum, com o Neguinho Safadão. Okay. Quem participou aqui comigo? Foi a Sirlene oferecendo essa canção aí pra Erilene, Maílson, Wellington, Eduardo, Kaique, Catiane, pra todos da rádio, pra Matheus, pra todos que estiverem na escuta. É a última do nosso show da manhã. Na sequência tem Oração da Família, logo após Experiência de Deus com o Padre Reginaldo Manzotti. Até nosso próximo encontro no Brasil Sertanejo, se Deus quiser.

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2: 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Hora certa. 9:53. 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

Chegando o nosso momento de fé e oração no seu rádio. Pedimos pela vida dos nossos amigos do Clube de Amigos, de forma muito especial, Lucimeire Pinheiro, na Avenida Brasil, aniversariante de ontem. Também pelos aniversariantes de hoje, Ana Ilza Furini, na Rua Nuno Melo, Martinho de Souza Santos, na Comunidade Laranjeira, Onir de Souza Chaves, na Rua Paraná, Marquinho de Souza Santos, na Fazenda Aldeia. Orações pela vida e pela família de Cula e Galdino, na Fazenda Nova Floresta, Ninha e Delbrando, no Vaticano, Dona Dinha e Seu Antônio, na Duque de Caxias. Lucas, no Alvorada, Luciene Pereira, no Assentamento Brejão, Elzane, Lucimara, seu esposo Guim, com sua saúde, pela vida e pela família de Maurícia, no Córrego do Bananal, Anália, na Comunidade de Vento Frio, Maísa, no Unicampo, Maria Nilza, em Joaíma, Lídia, no Maranhão. Jeane, na Água Quente, em Joaíma, Luz Marina Souto, Dona Dilma, no Unicampo, Dona Tereza, na Felipe dos Santos, toda a nossa família. Pela vida e pela família de Fia, Zinoela, na Inglaterra, Lu, em Boston, todos na Ilha do Pão, Preta, no Lajedo, Joalina, na Rua Amazonas, Regina, Vitória, no Alvorada,

0: Anne, Maílson, Wellington, Eduardo, Kaique, Catiane, Matheus, Marineide no São Miguel, Pauliana Ribeiro, Alex, Baba Freitas no Vaticano, Diênio Barbosa, Ananis no Alvorada, Rita do Santo Antônio, Cida Carmona, Leninha na Elza Mourão, Zezé no Santo Antônio, Marcos na Fazenda Arco-Íris, Dona Fátima na Avenida Brasil, Aparecida na Avenida Franco Duarte, Eliana na Comunidade Jataí, Giz na Rua Almenara, Aldeniza Maria em Belo Horizonte, Gerbson, Fabiana do Córrego de Areia, Catarina do Santa Luzia, Maria de Fátima da Diamantina, Imaculada do Vaticano, Salvador no São José, Daniele, Dona Maria Angélica em Fronteira dos Vales, seu Manuel, Maria da Conceição na Lua Bonita, Vanilda, Raildo Dutra, Virgínia da Silva Pinheiro na Fazenda Ilha do Pão, Dinho no Campo Novo, Rosimária do Vaticano, Dilson do Catajás, Tina Diamantina, todos que necessitem orações.
1: Amabilíssimo Jesus, os profetas vos anunciaram como príncipe da paz. Os anjos igualmente anunciaram paz aos homens por ocasião do vosso nascimento. Morrestes na cruz para consolidar a paz entre Deus e os homens. E o fruto mais precioso da vossa paixão foi aquela paz que transmitisseis aos apóstolos no dia da ressurreição. Vós lhes ordenastes que levassem a paz a toda a casa onde entrassem. Dai-nos também aquela paz que o mundo não nos pode dar. Concedei-nos a todos nesta família que guardemos a paz de uma boa consciência, para que a serenidade e o vosso amor reinem entre nós. Vossa providência divina colocou-nos em uma família e nos uniu intimamente pelos laços sagrados do sangue e da graça. Que esta união verdadeiramente exista entre nós aqui na terra e continue no céu. Dai a mim especialmente amor e carinho por todos os meus familiares. Guardai-nos de toda ira, impaciência, da perigosa desconfiança e maledicência, de discussões e brigas. Sagrada Família de Nazaré, minha família vossa é.

0: nosso que estais no céu, santificado seja o vosso nome. Venha a nós o vosso reino. Seja feita a vossa vontade, assim na terra como no céu. O pão nosso de cada dia nos dai hoje. E perdoai-nos nossas ofensas, assim como nós perdoamos a quem nos tem ofendido. Não nos deixeis cair em tentação, mas livrai-nos do mal. Amém.
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0: Louvado seja nosso Senhor Jesus Cristo, para sempre seja louvado. Hoje, gente, hoje é quarta-feira mariana, mas hoje que dia especial. A 13 de maio, na Cova da Iria, no céu aparece a Virgem Maria. Hoje é dia de Nossa Senhora de Fátima. Gente, é um dia mais que especial. O céu e a terra se comunicam por intercessão de Nossa Senhora e a grande revelação de Nossa Senhora de Fátima. Como você sabe, eu estou em peregrinação e você, desde o começo de maio, tem mandado as intenções exatamente pelo dia de hoje, Nossa Senhora de Fátima. Mas não para hoje, não. Você continua a mandar suas intenções. Eu estou aqui com você, mas em peregrinação. E para onde que eu estou caminhando na peregrinação? Passando por todos aqueles países e caminhando para Fátima, porque Pentecostes será em Fátima. Então é ali, nessa ermida, que levarei as suas intenções do dia de hoje e até eu chegar lá. A equipe está anotando, a Associação Evangelizar, e eles vão me enviar. Os que chegarem depois, eu vou imprimir lá em Fátima e vou colocar na ermida de Nossa Senhora de Fátima. Amado povo de Deus, saúdo pela Rádio Evangelizar, de onde tudo começa, e as rádios irmãs, cujos nomes cito neste momento.
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0: Saúdo a você pela TV Evangelizar, sinal digital em todo o país, em várias cidades, canal aberto. Pelo YouTube, Padre Manzotti Oficial. E você, é pelo YouTube Oficial que você vai assistir hoje a missa especial, porque inacreditável, é a missa que você vai acompanhar comigo em peregrinação de Nossa Senhora de Fátima hoje, onde eu estiver. Hoje, naturalmente, celebra Nossa Senhora de Fátima. Fique atento. Pelos aplicativos da Associação Evangelizar é preciso, e todas as plataformas digitais. Nossa Senhora de Fátima, rogai por nós. Nossa Senhora de Fátima, rogai por nós, em nome do Pai, do Filho e do Espírito Santo. Amém. Naquele tempo, disse Jesus a seus discípulos: tenho ainda muitas coisas a dizer, mas não sois capazes de as compreender agora. Quando, porém, vier o Espírito da verdade, ele vos conduzirá à plena verdade, pois ele não falará por si mesmo, mas dirá tudo o que tiver ouvido, e até as coisas futuras vos anunciará. Ele me glorificará, porque receberá do que é meu e vou-lo anunciará. Tudo que o Pai possui é meu. Por isso, disse, o que ele receberá e vos anunciará é meu. Senhor, obrigado, porque hoje não tem como não lembrarmos do testamento da cruz. Mulher, eis aí teu filho. Filho, eis aí tua mãe. Maria, ela realmente levou a sério, e ela nos tomou por filhos. Por isso é chamada a mãe da igreja, por isso é chamada a nossa mãe. Ela é chamada auxiliadora nas graças. E Deus permitiu algumas aparições, como as que celebramos hoje, Nossa Senhora de Fátima, em 1917. Nossa Senhora de Fátima profetizou aos três pastorinhos, Lúcia, Francisco, Jacinta, que a humildade
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0: A humanidade,
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0: Não desse ouvidos aos apelos que ela iria fazer, começaria uma segunda guerra mundial, e de fato aconteceu. Tinha mal acabado a primeira. Queridos irmãos e irmãs, Nossa Senhora apareceu com permissão de seu filho Jesus a estas três crianças, Lúcia, Francisco, Jacinta, para pedir a conversão, pois do contrário, duras perseguições desencadearia contra a igreja, e a mão de Deus puniria a terra com sua infidelidade. Pedia a conversão. Nossa Senhora se manifesta e pede orações, sacrifícios para reparação contra os pecados cometidos contra Deus. Pede que nos dediquemos à oração dos pecadores e recomenda insistentemente a recitação do terço. Desde a primeira à última aparição, esta foi a tônica da aparição de Nossa Senhora de Fátima. Lembremos que são várias aparições, 6 aparições. Ela aparece e vai pedindo conversão, pede o terço e mudança de vida. Então reza comigo. Ave Maria, cheia de graça, o Senhor é convosco. Bendita sois vós entre as mulheres, e bendito é o fruto do vosso ventre, Jesus. Santa Maria, Mãe de Deus, rogai por nós, pecadores, agora e na hora de nossa morte. Amém. Nossa Senhora de Fátima, nós te pedimos, Mãe, que hoje acolha, Mãe, todos os pedidos que são apresentados, todos aqueles que estão levando até a tua presença doentes, desenganados dos médicos, depressivos, pessoas que estão no Brasil inteiro rezando e suplicando. Nossa Senhora, atenda a nossa prece, escute o clamor. Toma com filial atenção estas pessoas e leve-as a teu filho Jesus. Nossa Senhora, estamos em pleno mês de maio, teu mês. É isso que te pedimos, Mãe. Fica conosco durante todo este programa. Atenda as nossas preces, escute o nosso clamor. Rogai por nós, Santa Mãe de Deus, para que sejamos dignos das promessas de Cristo. Rogai por nós, Santa Mãe de Deus.

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bom, querido povo de Deus, você entendeu, né? Hoje é um dia muito especial, dia de Nossa Senhora de Fátima e mim. Quero saudar todos os que fazem aniversário onomásticos, as Fátimas da vida. E lembrando que hoje é o dia e de fato deve estar uma festa enorme em Fátima. Eu ainda não estou em Fátima, estou caminhando para Fátima. Então você pode continuar mandando até o final do mês, porque na verdade eu volto quase no final do mês. Vai mandando pela Obra Evangelizar, ligue 0800 410 6060. Vai mandando suas intenções para poder colocar lá num livro, brochura. Eu sempre faço isso, registro para você. 0800 410 6060 41 3221 6060. Gente, antes de falar propriamente de Fátima, já vou atender a filha de Deus. Você sabe que assim como o nascimento de Jesus foi anunciado pelo arcanjo, eu queria lembrar que a aparição de Fátima foi precedida da aparição do anjo de Portugal, o anjo da luz. Foram várias aparições. Quando eu chegar lá, os peregrinos vão fazer comigo esse percurso, mas você já sabe um pouco da história. Inclusive, os anjos ensinaram os pastorinhos a rezar uma oração que nós cantamos, que é: meu Deus, eu creio, adoro, espero e amo-vos, peço-vos perdão pelos que não

0: vos amam, não adoram, não esperam e não vos amam. Queridos irmãos, esta oração é muito forte e foi ensinada pelos anjos. E ele se prostrava e se prostrou 3 vezes por terra e disse a Lúcia, Francisco e Jacinta: rezem assim. Portanto, era uma preparação para a aparição de Nossa Senhora. Mas percebe a dimensão eucarística da própria aparição de Fátima? Vou repetir: não é uma devoção que se foca em Nossa Senhora. Sim, Maria apareceu, mas ela por si só já conduz à Eucaristia. Amém. Filha de Deus, que a paz de Jesus esteja com você. Alô?
1: Bom dia, padre.
0: Bom dia, filha de Deus. Hoje, dia de Nossa Senhora de Fátima. Você fala de onde?
1: Guarujá, São Paulo.
0: Filha de Deus de Guarujá, São Paulo. O que que você quer colocar diante de Deus, filha?
1: Então, padre,
0: Mas fale mais alto, não tô ouvindo direito.
1: Meu marido, ele bebe muito. Em desespero, eu acabei procurando um curandeiro. Eu fiz certo, eu acho que é errado. Eu queria uma orientação.
0: Bom, eu vou repetir para que todos entendam. Teu marido bebe muito, é alcoolista?
1: Ele fala que não, mas ele bebe e fuma, sim.
0: E aí no momento de quê?
1: Desespero,
0: um curandeiro.
1: Isso.
0: Eu começo perguntando para você, como é que foi esse procurar o curandeiro?
1: Então, eu já participo da Igreja Católica, já faço acompanhamento, né, daquele ciclo que a gente participa.
0: Mais alto, filha, por amor de Deus, sim.
1: Eu faço parte daquele acompanhamento na Igreja Católica, aí me indicaram esse curandeiro. Enquanto esse espelho, eu acabei procurando. Sei que não é correto, aí eu tô sentindo muito culpada.
0: Então você já sabe, se perguntou se é correto ou não é correto. Primeiro, me estranha que você, participando na igreja, alguém lhe indicou um curandeiro. Então,
1: sim,
0: sinal que você não tá num lugar muito bem, num lugar muito bom. Escutou?
1: Sim.
0: Segundo, eu preciso uma pergunta. Esse curandeiro pediu roupas, pediu algum objeto, deu algum objeto, ofereceu alguma comida, vocês comeram?
1: Não, eu não pedi objeto, nem roupa, nem nada, só pedi o nome dele.
0: Certo. Você levou alguma coisa para dentro de casa?
1: Não.
0: Tá. Não levou nenhuma peça de roupa para ele?
1: Não.
0: Tá. Pagou caro?
1: Sim.
0: Então, vamos desconstruir. O caminho de volta é: você tem que procurar um padre e confessar isso. É o primeiro passo fundamental. Inclusive, abstenha-se da Eucaristia. Primeiro vai confessar. Depois, o padre vai saber orientar você num ato de fé, fazer a penitência. Filha, tudo bem. Se você fizer isso, você está arrependida?
1: Estou muito, padre.
0: Você está arrependida ou está com medo?
1: Não, estou arrependida mesmo.
0: Que bom. Então, se você está arrependido, está resolvido.
1: Ao arrepender.
0: Hã?
1: Ele me cobrou um valor e eu paguei um valor. Aí fiquei devendo o restante. Eu não vou dar continuidade nisso. Eu não quero isso.
0: Bom, aí é uma decisão sua.
1: Não, não quero.
0: Então, corte. Corte o mal pela raiz.
1: Sim.
0: E se você é de igreja, filha, você não precisa procurar fora, porque você tem tudo dentro da igreja.
1: Sim, sim.
0: E aí, conduza teu marido ou por uma pastoral da sobriedade, ou por um Al-Anon, ou para o AA, faça alguma coisa nesse sentido. E é no joelho dobrado, é na confissão, é na Eucaristia que eu proclamo, por intercessão de Nossa Senhora, que você vai receber esta graça, filha. Diga: eu tomo posse.
1: Eu tomo posse.
0: Meu marido será liberto.
1: Meu marido será liberto.
0: Pelas santas chagas de Jesus.
1: Pelas santas chagas de Jesus.
0: E olha, eu digo mais: você me acompanha sempre?
1: Sim.
0: Inclusive ali tem TV Evangelizar.
1: Eu assisto.
0: É, e no Guarujá tem a TV Evangelizar, canal 50.1. Eu quero que você, isso você vai fazer. Você vai pegar uma peça de roupa, vai colocar na frente da televisão, você vai colocar foto do teu marido, vai benzer a água e quando ele chegar, você vai dar água benta para ele. E ele um dia vai dizer assim: no copo que eu bebi a cachaça, eu bebo a água benta de Deus. Você escutou?
1: Tá bom.
0: Mas o passo é importante. Vá confessar e volte a comungar.
1: Sim.
0: E corte o relacionamento em si. E se por acaso ele me ligar, padre, não atenda.
1: Sim.
0: Corte do seu celular, bloqueie.
1: Tá bom.
0: Que Deus abençoe, filha. E hoje não é por acaso dia de Nossa Senhora de Fátima. Vou levar o teu nome. Quando eu chegar lá, já coloque em oração. Mas seu nome já está aqui. Você vai ter que. Eles vão puxar a tua linha para que você dê o teu nome para levar na ermida de Nossa Senhora de Fátima. Minha saudação, TV Evangelizar, canal 50.1. Dom Joaquim Giovanni Mol Guimarães, da Diocese de Santos. Escute esse testemunho.
2: Sou Lohane de Romaria, Minas Gerais. É sobre a minha filha, Maria Júlia. Aos 4 aninhos, ela foi diagnosticada com diabetes tipo 1. E antes mesmo do diagnóstico, que podia ter sido da pior forma, já era Deus que conduzia cada detalhe. Foi Ele que me deu discernimento para procurar os exames por conta própria, já que ela não apresentava sintomas de diabetes. Era bem saudável. Foi a mão de Deus que colocou a médica no nosso caminho no exato momento em que precisávamos. Até o laboratório que me ligou para falar do resultado, antes mesmo de ser liberado o exame, foi o cuidado de Deus. Hoje, Maria Júlia tem apenas 7 aninhos, já faz ponta de dedo sozinha e logo se auto-aplicará a insulina. Mesmo tão pequena, aprendeu a conviver com a condição, sem reclamar, sem se queixar, sem chorar, mesmo com a barriguinha roxa de tantas doses diárias de insulina. Deus nos fortalece, nos capacita todos os dias e nos faz enxergar que até no vale da sombra existe misericórdia.
0: Isso.
2: Essa é a nossa missão, Padre.
0: Isso.
2: O que é impossível para a medicina, para Deus nada é. Por isso, tudo posso naquele que nos fortalece. Graça alcançada é graça testemunhada. Toca o sino, sacristão.
0: Louvado seja Deus, Lohane, de Romaria, Minas Gerais. Lá, Dom Paulo Mendes Peixoto, da Diocese de Uberaba. Queridos filhos e filhas, Nossa Senhora de Fátima, rogai por nós. Nossa Senhora de Fátima, rogai por nós. Nós vamos para o intervalo e nós voltamos com a leitura orante de Jó. E você, tá gostando? Partilhe conosco, 41-3221-6060. Mande um WhatsApp, mande um áudio para nós. Nós voltamos já. Volte comigo, povo de Deus.

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5: Correu um roubo na minha casa, né? Já veio o desespero da minha filha, do meu esposo, e eu tava bem tranquila. Das coisas que eu vou sentir falta é a da TV da Copa, né? Ela fica ligada ali, e eu sei que cada momento, assim, às vezes, parece que Deus chama, você precisa escutar isso. Às vezes se pede em oração, mas Deus dá sinais de várias formas pra gente, né? Responde, né? E a TV Evangelizar, pra mim, é um canal que Jesus fala comigo, né? A vizinha mandou mensagem, olha, encontramos uma TV no nosso jardim. E ao ligar a TV, estava o início da música, né? Chagas abertas, né? Então foi um momento muito marcante, né? De todas as graças, assim, né? E bênçãos que Jesus e Santa Chagas, né, concedem na nossa vida, nossa família, nossa comunidade. Essa foi bem marcante, né? A gente sabe que ali o refúgio, ali você precisou, você liga, você vê a noite de louvor, a quinta eucarística, ajudem a obra, porque sempre quando o padre fala, né? Às vezes você não consegue ajudar todo mundo, mas ajudando a igreja, ajudando meios de comunicação, você tá ajudando outras pessoas também a evangelizar, né? E eu levo como legado do meu pai. E às vezes tem tanta coisa ruim passando na TV, que tem tanto medo, tanta tragédia, esses meios de comunicação que só trazem coisas boas, positivas, né? A gente tem mais que apoiar e assistir e agradecer a Deus, né?

0: A 13 de maio, na Cova da Iria Nossa Senhora de Fátima, hoje. E o Brasil, o mundo inteiro reza. Você vai mandando as suas intenções. Mas tem algo que me chama a atenção, que numa das aparições mostra aos três pastorinhos. Lúcia fica impressionada e escreve depois. Mostra o inferno. Aterrorizante. E ensina uma oração que inclusive foi colocada no nosso terço. Ó meu Jesus, perdoai-nos e livrai-nos do fogo do inferno. Levai as almas todas para o céu e socorrei principalmente aos que mais precisarem. Repita comigo. Ó meu Jesus, perdoai-nos e livrai-nos do fogo do inferno. Levai as almas todas para o céu e socorrei principalmente aos que mais precisarem. Amém. Nossa Senhora de Fátima, rogai por nós. Nós vamos para a leitura orante. Hoje tem algo novo. Você tem gostado da leitura orante? Vamos lá, gente. Hoje, Bíblia aberta, cartilha de oração.
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0: Gente, o texto de hoje é Jó, capítulo 2, versículo 11 ao versículo 13. Jó, capítulo 2, versículo 11 ao versículo 13. Se você perdeu ontem, ontem foi sobre a mulher de Jó. Hoje, os amigos de Jó. A primeira parte dos amigos de Jó, sem pressa. Nós temos muito tempo para Jó. Capítulo 2, versículo 11. Jó tinha três amigos. Elifaz, da região de Temã. Bildade, da região de Sua. Zofar, da região de Naamá. Três amigos: Elifaz, Bildade, Zofar. Eles ficaram sabendo das desgraças que haviam acontecido a Jó e combinaram de fazer-lhe uma visita. Veja aqui, tudo de bom. E é assim que se espera de alguém, que não se seja amigo só nas horas boas, na hora da bonança, na hora do dinheiro fácil, nas horas das risadas largas, na hora do churrasquinho, na hora... Não. Amigo verdadeiro é aquele que age gratuitamente. É o primeiro aspecto dos amigos de Jó. Decidiram ir visitar Jó. E eu pergunto aqui: quando você sabe que alguém está mal, eu vou começar doente, você visita? Ai, padre, eu não tenho tempo. Visitar os doentes. Estive doente e não me visitastes. Fica aqui essa deixa. Tudo brotando de Jó. Quando foi que não fizemos isso? Quando não fizestes a um dos pequeninos? Mas a segunda pergunta: que amizade é a sua? Às vezes, até na família, quando uma pessoa começa a ter dívida, eu não vou nem ligar, mas não vou nem mandar o WhatsApp, vai que me pede dinheiro. Quando a pessoa entra na desgraça, de preferência você passa longe. É ou não é? Resolveram, combinaram fazer uma visita para Jó, para falar como estavam tristes pelo que lhe havia acontecido e para consolá-lo. Perceba, Como é importante isso. Os amigos de Jó decidiram ir visitá-lo para falar como estavam tristes pelo que lhe havia acontecido e para consolá-lo. De longe, eles não reconheceram Jó. Coloca a imagem de Jó. Claro, se antes viam Jó todo imponente, Jó com as suas vestimentas, cercado de empregados, cercado de filhos, com a casa, com bem-estar, não reconheceram Jó. Voltemos ao texto. Mas depois, quando viram que ela era ele, começaram a chorar e gritar, sinal de comoção. Em sinal de tristeza, rasgaram as suas vestes e jogaram pó para o ar sobre a cabeça. É um sinal de humilhação. Começaram, quando reconheceram que era Jó, começaram a chorar, gritar, rasgaram as vestes, jogaram pó sobre o ar na cabeça. Em seguida, sentaram-se no chão. Olha a empatia. Eles não ficaram em riste. Eles não ficaram olhando de cima para baixo. Eles se sentaram no chão, sentaram ao lado do enfermo, tocar na mão do doente que está em casa. E ficaram ali 7 dias e 7 noites. Não disseram nada, pois viam que Jó estava sofrendo muito. Esta é a atitude que se espera de um amigo, de um cristão. Eu reflito isso, e você quer aprofundar essa leitura orante? Na página 84, inabalável, com fé, a tempestade vai passar. Hoje, em tempos de redes sociais, as conexões superficiais e amizade verdadeira se faz ainda mais necessária. Muitos, como Jó, enfrentam dores profundas e precisam de amigos que saibam escutar, não julgar. Precisavam de presença, não de respostas. Somente chamados a ser esses amigos, somos chamados a ser esses amigos hoje, a estar com quem sofre, mesmo quando não sabemos dizer. Página 84. A amizade cristã é permeada pela caridade, é sinal de amor de Deus na vida dos outros. E ali eu dou um exemplo de como São Tomás de Aquino fala da amizade. Atenção, ainda nessa página, inabalável. Como sacerdote, leia. Penso que essa passagem do livro de Jó pode nos dar 3 lições preciosas. Veja ali as lições. Reze comigo agora. Senhor, há tantos Jós nos dias de hoje. Há tantas pessoas enfermas, sentadas nas cinzas, porque perderam tudo. Faz-me solidário, Senhor, que a minha amizade não seja momentânea, interesseira. Faz-me um amigo sincero, faz-me um amigo presente. Coloque em mim empatia, Senhor. Eu vou para o intervalo e volto rezando.

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0: a rezar. Senhor, que a minha amizade seja verdadeira e que eu tome essa atitude de visitar os amigos, os familiares doentes ou quando estiverem na penúria. Que eu não me esconda ou finja não conhecer. Que eu não tenha amizades interesseiras. Senhor, que eu tome essa atitude de tomar a dor do outro. Porque Jesus, quantas vezes fostes um homem movido de compaixão, chorastes pelo amigo Lázaro. Quantas vezes, tomado por compaixão, disse é uma multidão sem pastor. Dai-me, Senhor, a verdadeira amizade. E quando eu chegar, que eu não queira, que eu não sinta necessidade de dar respostas. Se não as tenho, dai-me a graça de ficar em silêncio. Que eu não julgue, mas que me coloque ao lado da pessoa que está necessitada. Eles ficaram sentados ao lado dele 7 dias e 7 noites e nada disseram, porque viu que estava sofrendo muito. Que eu possa estar do lado e no meu silêncio rezar pelos meus amigos e pelos que estão sofrendo. Amém. Esta foi a leitura orante de hoje, os amigos de Jó. Mas não termina não, porque os amigos não vão falar nada, vírgula. Vem a parte 2 dos amigos. Mas isto é outro capítulo. Zélia, que a paz de Jesus esteja com você, Zélia. Zélia? Alô?
1: Estou aqui.
0: Zélia? Escute um testemunho. Já tentamos falar com ela. Escute um testemunho.
2: Quero deixar meu testemunho.
0: Pois
2: quando
0: não.
2: O senhor começou a novena pro presente espiritual.
0: Sim.
2: Meu marido estava desempregado e a gente estava rezando e orando e pedindo a Deus que ele conseguisse um emprego, né? Aí eu disse, eu vou fazer o presente espiritual pro meu marido. E comecei a fazer. Padre, no sétimo
0: dia...
2: Olha
0: aí que coisa linda, gente.
2: A gente foi entregar um currículo numa empresa ali. Assim que chegamos em casa, essa empresa ligou. E agora ele vai começar a trabalhar, padre.
0: Que maravilha.
2: Estamos muito, muito felizes.
0: Que bom.
2: E muito obrigado pelas suas palavras. Muito obrigado pelo seu incentivo. Graça alcançada, graça testemunhada.
0: Amém. Deus abençoe, filha de Deus. Bom, vamos ver se conseguimos. Zélia, bom dia.
3: Pode falar. Bom dia, padre. A sua bênção, padre.
0: Deus abençoe. Você fala de onde, Zélia?
3: De Joinville, Santa Catarina.
0: Meu abraço a Joinville. Como que você me acompanha ali em Joinville?
3: Pela rádio Arca da Aliança.
0: Meu abraço, Arca da Aliança. E também temos a TV Evangelizar, canal 49.1. Toca a corneta.
3: Isso, às vezes eu assisto pela TV também, padre.
0: Tá bom, diga lá, Zélia.
3: Isso, padre, eu peço oração pela cura da minha coluna.
0: Coluna.
3: Coluna e joelho, tá?
0: Tá.
3: Isso, assim eu tô bem, mas eu peço oração pro senhor pela cura da minha coluna e joelho. E gratidão também pelo trabalho do meu esposo, ele já é associado à Rádio Evangelizar.
0: Amém.
3: Isso, por toda a minha família também, tem 4 irmãos aqui em Joinville, mas eu sou natural do Rio Grande do Norte.
0: Tá bom,
3: filha. A cidade de Pau do Cerro, próximo a Mossoró.
0: Tá certo.
3: A minha cidade natal. Isso.
0: Zélia, como
3: mas
0: é
3: que... moro já há 32 anos em Joinville.
0: Como é que é o nome do seu marido?
3: Luiz Carlos de Borba.
0: Tá,
3: ele já
0: certo.
3: É associado à TV Evangelizar, com o padre Reginaldo.
0: Tá
3: ele
0: bom.
3: Já recebe o jornalzinho.
0: Que bom.
3: Certinho, tudo certinho, né? Isso. Mas ele está bem, agradeço pelo trabalho dele, pela saúde dele, por toda a minha família. Gratidão também.
0: Tá. Tá certo, minha filha.
3: Oração por toda a minha família.
0: E coloca sua coluna e seu joelho. Deus abençoe Zélia de Joinville. Lá nós temos a TV Evangelizar, canal 49.1, Rádio Arca da Aliança FM, Comunidade Arca da Aliança, Dom Francisco Carlos Bach, da Arquidiocese de Joinville. Hoje, 13 de maio, na Cova da Iria. 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Hoje, gente, dia 13 de maio de 2016, eu fiz a doação do Livro Ouro. Espero esse registro. Eu vou atender, que tá desde o começo, José Roberto, que a paz de Jesus esteja com você. Bom dia.
4: Bom dia. Bom dia.
0: Você fala de onde, José Roberto?
4: Eu falo de Natal, Rio Grande do Norte.
0: E acompanha como?
4: Eu acompanho o seu operário 91.9.
0: Tá certo. Fala, filho, que logo o sacristão tira a gente do ar. O que você quer partilhar?
4: É, padre, que eu recebi uma graça de São José o ano passado. Eu queria dar esse testemunho, né?
0: Por favor, pode falar agora.
4: É, que meu filho tava, ele trabalhava, mas não era registrado, entendeu? E daí eu fiz, o senhor começou na venda de São José e eu pedi para fazer, né? E eu fiz pedindo duas graças, mas a principal a graça era de eu entrar com meu filho, que ele queria ser pai. E São José prometeu um emprego para ele, que ele ia ser pai também, entendeu?
0: E registrado.
4: E registrado, até registrado.
0: Oh, entendeu? Meu Deus, que bom!
4: E no último dia da novena, meu filho foi chamado para entregar os currículos na empresa e até hoje, graças a Deus, está empregado.
0: Amém. A São José rogou?
4: São José providenciou.
0: Amém. Você quer deixar alguém em oração, José Roberto?
4: Eu quero deixar toda a minha família, padre. E principalmente minha mãe, que ela tem os problemas de saúde.
0: Como é que é o nome da mãezinha?
4: Francisca Gomes de Lima.
0: Mais alguém?
4: Não, toda a minha família.
0: Tá bom, filho. Obrigado por ter ligado, José Roberto.
4: Nada, pai.
0: Deus abençoe Natal. TV Evangelizar, canal 16.1, rádio 96 FM, Felinto Rodrigues, rádio 87.9, Aquino Neto, Rural FM, Ivanildo, Dom João Santos Cardoso, da Arquidiocese de Natal. Escute esse testemunho, vai lá.
5: Olá, eu sou a dona Socorro, sou aqui de Manaus.
0: Manaus.
5: Sou associada.
0: Brasil inteiro.
5: E quero deixar o testemunho de que ano passado, na novena da mãe de Guadalupe, eu pedi uma graça de vender um sítio que nós tínhamos, que estava assim empacado. E para honra e glória de nosso Senhor, por intercessão da mãe de Guadalupe, nós vendemos o sítio. Graça recebida é graça testemunhada. Toca o sino, sacristão. Pensa, padre, Deus abençoe grandemente.
0: Deus abençoe Socorro de Manaus, Rádio Logos FM, Gilson de Oliveira Nascimento, que transmite o programa. Minha saudação ao cardeal arcebispo Dom Leonardo Urchsteins, da Arquidiocese de Manaus. 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Eu volto já, volte comigo.

0: Você que está acompanhando o programa Experiência de Deus, te convido a ficar aqui na programação da TV Evangelizar e eu te faço companhia às 15h30 no programa A Vida em Foco.
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0: prepare esse filho e filho, vamos fazer uma oração à Nossa Senhora de Fátima. Ainda agora, ainda temos a novena, que é Jesus das Santas Chagas, dai-nos a cura interior. Hoje, aniversário da Rádio Cidade Mato Grosso, completando 40 anos, onde temos a TV Evangelizar, canal aberto, canal 20, 21.1. Aniversário da rádio Iracema FM, Setubinha, Minas Gerais, 104.9 FM, Bezerros, Pernambuco, Arena FM, Ubiratã, Paraná, Capital 91 FM, Cianorte, Paraná, Cidade FM, Arcos, Minas Gerais, Cruzeiro do Sul FM, Cruzeiro do Sul, Paraná, Esperança FM, Itapipoca, Ceará, Estúdio FM, Itá, Santa Catarina, Terra do Sol FM, Hidrolândia, Ceará, Tucumã FM, Novo Aripuana, Amazonas, e TV Evangelizar 16.1, Santo Antônio da Platina, e Sertão Online, Custódia, Pernambuco. Povo de Deus, é o momento mariano. E quero dizer isso para você, por quê? Porque nós vamos rezar a Nossa Senhora. Hoje é dia de Nossa Senhora de Fátima, fica atento que eu vou avisar no Instagram o horário da missa. Filho amado, povo querido, Nossa Senhora de Fátima, estou em peregrinação caminhando para lá. Então você pode ir mandando as intenções. Já mandou hoje? Amanhã, depois, até eu chegar em Fátima. E lá vou filmar entregando lá na ermida. 0800 410 6060 41 3221 6060. Mande as suas intenções. É uma campanha de oração. E até eu chegar na peregrinação em Fátima para Pentecostes, mande a sua intenção. Reze comigo agora. Santíssima Virgem, que nos montes de Fátima vos dignastes revelar aos três pastorinhos os tesouros de graças que podemos alcançar rezando o Santo Rosário. Ajudai-nos a apreciar sempre mais esta santa oração. Meditando os mistérios da nossa redenção, alcancemos as graças existentes que pedimos hoje. Qual é a graça que mais você pede a Nossa Senhora de Fátima? Ó meu bom Jesus, perdoai-nos e livrai-nos do fogo do inferno. Levai as almas todas para o céu e socorrei principalmente as que mais precisarem. Nossa Senhora de Fátima, nós te pedimos e consagramos toda a nossa família. Ó Imaculado Coração de Maria, assim foste apresentado, ó Mãe, aos três pastorinhos, nós te consagramos um mundo em guerra, em ruínas, nas estruturas sociais e familiares. Pedimos também pela igreja do teu filho, Nossa Senhora de Fátima, rogai por nós. Amém. E agora, juntos, o sexto dia da novena, Jesus das Santas Chagas, restaurai o meu coração.
1: A tempestade vai passar, por sobre as
0: Deus de misericórdia e renovação, venho diante de ti com o coração em ruínas, clamando por teu sopro de vida sobre o que quebrou. Restaure em mim o que o tempo desgastou. O que a dor silenciou, o que a esperança esqueceu. Onde há cansaço, traz vigor. Onde a ferida derrama cura. Onde há vazio, preencha com sentido, refaz meus passos, reconstrói meus sonhos, renova minha fé. Tu és o Deus que faz tudo novo. Então, faz de mim um novo ser, com raízes mais profundas, com amor mais inteiro, com paz que não se abala. Jesus das Santas Chagas, restaurai meu coração. Jesus das Santas Chagas, restaurai meu coração. Jesus das Santas Chagas, restaurai meu coração. Salve Rainha, Mãe de Misericórdia, vida, doçura e esperança nossa salve. A vós bradamos, degredados filhos de Eva. A vós suspiramos, gemendo e chorando neste vale de lágrimas. Eia, pois, advogada nossa, estes vossos olhos misericordiosos a nós volvei. E depois desse desterro, mostrai-nos, Jesus, bendito é o fruto do vosso ventre. Ó clemente, ó piedosa, ó doce e sempre Virgem Maria, rogai por nós, Santa Mãe de Deus, para que sejamos dignos das promessas de Cristo. O Senhor esteja convosco, Ele está no meio de nós, ó Deus, hoje, 13 de maio, por intercessão de Nossa Senhora de Fátima, abençoai a água, a roupa dos enfermos, as fotos de família. Em nome do Pai, do Filho e do Espírito Santo. Amém. E eu me despeço com o clipe que os anjos ensinaram a oração. Meu Deus, eu creio. Evangelizar é preciso. Viva Nossa Senhora de Fátima!
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Muito bom dia para você, louvado seja nosso Senhor Jesus Cristo, para sempre seja louvado. Hoje é dia 13 de maio, quarta-feira da sexta semana da Páscoa. Mas hoje também nós celebramos a memória facultativa da bem-aventurada Virgem Maria de Fátima. Estamos começando mais um programa Caminho, Verdade e Vida, aqui pela sua Rádio Santa Cruz. Sejam todos muito bem-vindos a este nosso momento de escuta, de reflexão da Palavra de Deus. Quero convidar você agora.

mas não sois capazes de as compreender agora. Quando, porém, vier o Espírito da verdade, ele vos conduzirá à plena verdade. Pois ele não falará por si mesmo, mas dirá tudo o que tiver ouvido, e até as coisas futuras vos anunciará. Ele me glorificará, porque receberá do que é meu e vo-lo anunciará. Tudo o que o Pai possui é meu. Por isso, disse que o que ele receberá e vos anunciará é meu. Palavra da salvação. Glória a vós, Senhor.

preparação para as três grandes festas que se aproximam: a Ascensão, Pentecostes e Santíssima Trindade. A liturgia desta semana acentua o caráter de despedida de Jesus e suas recomendações, carregadas de ensinamentos. Tais ensinamentos, se colocados em prática, nos fortalecerão na missão. O Evangelho inicia dizendo que Jesus ainda tem muitas coisas a nos ensinar, mas nem sempre somos capazes de entender. O que ainda impede que entendamos os ensinamentos de Jesus? Podemos apontar uma lista infinda de situações, como, por exemplo, nossa ignorância, fechamento às coisas de Deus, falta de esperança, medo, incertezas, falta de fé e várias outras realidades. Mas tudo isso pode ser dissipado se abrirmos nosso coração para acolher o Espírito Santo que Jesus e o Pai enviam sobre nós para guiar nossos passos e nossas ações.

O Espírito Santo, quando vier, diz Jesus, nos conduzirá à plena verdade. Se hoje temos incertezas e dúvidas, com a vinda do Espírito, essas dúvidas e incertezas desaparecerão, e em seu lugar ficarão a confiança e a certeza de que não estamos sozinhos. Deus está conosco por meio do Espírito Santo que nos guia. Por isso, Jesus fala da sua estreita relação com o Pai, formando a Trindade Santa, o Pai, o Filho e o Espírito Santo. Guiados pelo Deus Trino, seremos verdadeiros discípulos missionários. É essa confiança que Jesus passa a seus discípulos e a cada um de nós no Evangelho de hoje. Quem nele confia, encontra a força necessária para a missão e obtém boas conquistas. Que cada discípulo e missionário tenha a coragem e a perseverança para anunciar Jesus Cristo e defender a vida. Pensemos nisso. Louvado seja nosso Senhor Jesus Cristo, para sempre seja louvado. Oremos. Ó Deus, que nos destes a mãe do vosso Filho como nossa mãe, concedei-nos que, perseverando em penitência e oração pela salvação do mundo, possamos promover cada dia mais o reino de Cristo. Ele que é Deus e convosco vive e reina na unidade do Espírito Santo, por todos os séculos dos séculos. Amém. Ave Maria, cheia de graça, o Senhor é convosco. Bendita sois vós entre as mulheres. Bendito é o fruto do vosso ventre, Jesus. Santa Maria, Mãe de Deus, rogai por nós, pecadores, agora e na hora de nossa morte. Amém. O Senhor esteja convosco, Ele está no meio de nós. Abençoe-vos o Deus Todo-Poderoso, Pai, Filho e Espírito Santo. Amém. Meu irmão, minha irmã, esta foi a nossa reflexão de hoje. Fiquem todos com Deus e até o nosso próximo encontro, se Deus quiser.

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2: 11:30.
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6: Chegando sucesso aqui no nosso Brasil Sertanejo, João Paulo e Daniel cantam Te Amo Cada Vez Mais. Quem participou conosco foi Jurlano Botelho, pedir essa saudade. Bom dia, viu? Aquele abraço. Obrigada pela audiência.

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1: Só é pra vocês, tá?

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8: Hora certa. Meio-dia.
9: O anjo do Senhor anunciou a Maria e ela concebeu pelo Espírito Santo. Ave Maria, cheia de graça, o Senhor é convosco. Bendita sois vós entre as mulheres. Bendito é o fruto do vosso ventre, Jesus. Santa Maria, Mãe de Deus, rogai por nós, pecadores, agora e na hora de nossa morte. Amém. Eis aqui a serva do Senhor. Faça-se em mim segundo a vossa vontade. Ave Maria, cheia de graça, o Senhor é convosco. Bendita sois vós entre as mulheres, e bendito é o fruto do vosso ventre, Jesus. Santa Maria, Mãe de Deus, rogai por nós, pecadores, agora e na hora de nossa morte. Amém. E o Verbo divino se fez carne e habitou entre nós. Ave Maria, cheia de graça, o Senhor é convosco. Bendita sois vós entre as mulheres, e bendito é o fruto do vosso ventre, Jesus. Santa Maria, Mãe de Deus, rogai por nós, pecadores, agora e na hora de nossa morte. Amém. Oremos. Infundi, Senhor, e vos rogamos a vossa graça em nossos corações, para que pela anunciação do anjo conhecemos a encarnação de Cristo, vosso Filho, pela sua paixão e morte na cruz, sejamos conduzidos à glória da ressurreição. Por nosso Senhor Jesus Cristo, vosso Filho, na unidade do Espírito Santo. Amém.
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2: Chegando sucesso com Bruna Viola, do álbum Improvável, Tem Quem Me Ama. Um abraço carinhoso para Ireni Gomes, acompanhando a

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7: Você ouviu Fátima Leão, Acordei a Tempo, na sequência chegando o som de Simone Mendes, Eu Menti, 12:10 no Brasil Sertanejo.
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1: Mulher Maravilha, modelo do mundo, é uma pirâmide de muito sucesso.
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7: Em primeiro lugar. Bom dia, gatinho. Passa uma música aí pra mim, de José Camargo e Luciano. Pode ser uma bem bonitona. Você passa umas músicas de José Camargo e Luciano aí pra mim. José Camargo e Luciano. Passa uma bem bonita, aquelas bem, você sabe que é linda, apaixonada. Passa pra mim, fazendo um favor.
8: Ô, Baba, que você não pede não, aqui você manda, viu? José de Camargo e Luciano cantam pra gente Tudo de Novo. Essa também vai pra Dora, Chicão, Alana lá na Jardineira, todo mundo na escuta. Um abraço pra vocês, boa tarde, obrigada pela participação, viu?

0: Vou ficando por aqui com o Brasil Sertanejo. Obrigada pelo carinho da sua audiência, sua companhia, sua participação. Na sequência tem Radar Santa Cruz, com produção e apresentação de Gilberto Santos. Até a próxima!
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8: 12:30.
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12: Hora certa.
13: Nós somos o Grupo Santa Cruz de Comunicação a serviço da igreja e do povo, 55 anos de evangelização, fé e missão. Boa tarde, senhoras e senhores. Está iniciando mais uma edição do nosso Radar Santa Cruz, o nosso informativo dos vales. Aqui nós damos voz à população. Manchetes de hoje aqui no Radar Santa Cruz. Título de terra é um documento oficial que confere a propriedade definitiva ou a posse regularizada. A Polícia Militar cumpre ocorrência de tráfico de drogas no município de Almenara. Vamos falar de direitos, tirar suas dúvidas com ela, doutora Poliana Pereira, advogada atuante nos vales do Jequitinhonha e Mucuri, e também tem informações da Assembleia Legislativa, o tempo e esporte aqui na número 1. Hora certa, são 12 horas mais 33 minutos. Hoje é quarta-feira, 13 de maio de 2026. Prazer, eu sou Gilberto Santos, sou grato por estar comigo sempre aqui na número 1. Jornalismo com credibilidade é aqui na mais ouvida. São 12 horas mais 33 minutos. Título de terra é um documento oficial que confere a propriedade definitiva ou a posse regularizada de um imóvel rural a um beneficiário. E quem traz as informações pra gente é o repórter Alberto Ferreira.
14: A nossa reportagem está aqui na Secretaria Municipal de Agricultura do município de Jequitinhonha. Conosco o secretário municipal Sérgio e também o Zé Matias, lá do Craúno. Ô Zé, um sonho que está perto de se tornar realidade é o título sobre as terras que você está trabalhando nela há cerca de quantos anos?
15: Um sonho de 35 anos, né? Nós chegamos no Craúno, nós começamos no Craúno em 91. 91 nós fizemos reuniões, a inscrição lá em Almenara, estamos fazendo reunião no Craúno. 92 nós mudamos pro Craúno, né? E desde lá a gente tem lutado por esse título, né? Agora, graças a Deus, né? Chegou o momento de nós receber. Tá todo mundo muito feliz, eu também tô muito feliz, até porque eu gosto, para mim, a terra era o que suficiente, né? Mas hoje o título da terra, ele ajuda a gente, é pra gente fazer um projeto assim com o filho, ajudar um filho, né? Pra que trabalhar junto com a gente, você fazer algum projeto, ter mais segurança, né? E pra mim, tá chegando numa boa hora. Espero que, com a fé em Deus, as pessoas que receber, né? Use bem, né? Da forma correta, porque eu acho que é o sonho de todo agricultor, é ter o título da sua terra.
14: Ô secretário, doutor Sérgio, o senhor conversou com o prefeito e pesquisou tudo certinho, houve uma prorrogação da data que já estava definida e agora com essa alteração, o que o senhor gostaria de orientar o pessoal lá do Craúno que estão nos ouvindo pela rádio?
16: Cumprimentar de maneira especial aqui meu amigo Zé Matias, né? Nós que trabalhamos muito tempo junto lá no projeto Craúno.

0: os acontecimentos, a própria Secretaria de Estado da Agricultura entendeu que deveria adiar a entrega desses títulos, inclusive com a presença do governador do estado aqui em Jequitinhonha. Então, o que deveria ser entregue agora para os moradores do Craúno vai ser entregue no mês de junho, e essa é a data máxima que a Secretaria estabeleceu. Portanto, no mês de junho, de comum acordo entre Secretaria de Estado da Agricultura, Governo do Estado e o prefeito Nilo Soto, os títulos serão entregues no mês de junho para todos os moradores do Craúno. Quem esperou 35 anos, né, Zé?
1: Isso.
0: Vai esperar mais uns 10, 15 dias para poder receber o título. Mas o motivo é muito justo do adiamento, né? É uma causa que a gente não gostaria de ter tido para poder adiar, mas, infelizmente, as coisas não acontecem do jeito que a gente quer. Então, tá tudo sob controle. Né? Logo nas primeiras semanas do mês de junho, nós vamos reunir aqui com o prefeito, reunir com o pessoal da Secretaria de Agricultura de Minas e com o governo do estado para que possamos definir a data correta para a entrega dos títulos. Inclusive a Emater, muito empenhada nesse trabalho junto com a gente aqui, também estava já preparando para ir para lá. Inclusive nós temos que entregar um documento, né, tipo um DAI, que não vai ser preciso mais ser pago pelos moradores, né? Vai ser gratuito, mas para que cada um pudesse então estar com o seu título caracterizar de sua terra de posse definitiva de cada morador do projeto Cravo.
2: Ouvimos o secretário municipal de agricultura, o doutor Sérgio, falando conosco, reportagem Alberto Pereira.
3: Santa Cruz FM, ação na informação. Nós trazemos as informações, as ações da Polícia Militar de Almenara sobre a ocorrência de tráfico de drogas ocorrido ontem, dia 12 de maio, no bairro Panorâmico, na cidade de Almenara. E eu converso com o sargento Moitinho, que traz as diligências e ocorrências pra gente.
4: Na data de 12 de maio de 2026, sexta-feira, após levantamentos e diligências realizadas na cidade de Almenara, as equipes do Tático Móvel, juntamente com as equipes de serviço e a equipe de inteligência, obtiveram êxito na prisão de dois indivíduos envolvidos com o tráfico ilícito de drogas, além da apreensão de um menor infrator no bairro Panorâmico. Durante a ação policial, foram apreendidas poções de maconha, crack, cocaína e drogas sintéticas, além de outros materiais relacionados à atividade criminosa. Diante dos fatos, autores, juntamente com todo o material arrecadado, foram encaminhados à delegacia da Polícia Civil, permanecendo à disposição da autoridade competente.
3: Eu conversei com o sargento Moitinho, da Polícia Militar de Almenara. Repórter Gilberto Santos. É o nosso Radar Santa Cruz liderando a audiência. Aqui nós damos voz à população. É o nosso Radar Santa Cruz, o nosso informativo dos vales. São 12 horas mais 38 minutos. Movimentamos, vamos falar com ela, doutora Poliana, falando com a gente, tirando dúvidas. É, ela que atua nos vales do Jequitinhonha e Mucuri com os temas jurídicos. Boa tarde, doutora Poliana.
5: Boa tarde, Alberto Santos. Boa tarde, ouvintes do Radar Santa Cruz. Como vocês estão? Espero que muito bem. Receber uma demissão nunca é fácil. Além da preocupação emocional, vem também a insegurança financeira e a dúvida, afinal, quais são os meus direitos? Quando a demissão acontece sem justa causa, ou seja, quando o trabalhador é dispensado sem ter cometido falta grave, a legislação brasileira garante uma série de direitos. Entre eles está o saldo de salário, que corresponde aos dias trabalhados no mês da demissão. O trabalhador também tem direito ao aviso prévio, que pode ser trabalhado ou indenizado. Além disso, deve receber férias vencidas e proporcionais, acrescidas do adicional de um terço, bem como o 13º proporcional ao período trabalhado no ano. Outro direito muito importante é o saque do FGTS. Nesses casos, o empregador também deve pagar a multa de 40% sobre o valor depositado no fundo durante o contrato de trabalho. Dependendo da situação, o trabalhador pode receber seguro-desemprego desde que cumpra os requisitos legais. Mas atenção, é fundamental conferir se todos os valores foram pagos corretamente. Muitas vezes, o trabalhador assina documentos sem entender exatamente o que está acontecendo, o que está recebendo, desculpem. E existem casos em que as verbas são pagas de forma incompleta ou até deixadas de lado. Outro ponto importante, a empresa possui prazo legal para realizar o pagamento das verbas recebidas.

0: Decisórias. Atraso pode gerar penalidades. Por isso, guardar documentos, holerites, conversas e comprovantes pode fazer toda a diferença. Conhecer seus direitos no momento da demissão é essencial para evitar prejuízos, porque trabalhador pode até perder o emprego, mas não pode perder aquilo que a lei lhe garante. E por isso, né, sempre que houver aí uma demissão, é interessante procurar um advogado de sua confiança. Pois bem, por hoje nós ficamos por aqui. Amanhã nós estaremos de volta. Vocês já sabem, meu telefone e WhatsApp é 31 98695 1683. E me sigam lá no Instagram, @PolianaPereiraADV. Abraços, meu amigo Gilberto Santos. Abraço a todos os ouvintes do Radar Santa Cruz. Tenham todos uma tarde iluminada e até amanhã.
1: Abraços, doutora Poliana Pereira, ela que é advogada atuante nos vales do Jequitinhonha e Mucuri. Até amanhã, doutora Poliana. Hora certa, são 12 horas mais 42 minutos. Aqui no Radar Santa Cruz, informações relevantes, notícias, fatos recentes, aqui na número 1, 1242. Movimentamos o nosso correspondente, direto da capital mineira, direto do Poder Legislativo do Estado de Minas Gerais. Acionamos o repórter Arleison Roberto. Alô, Arleison, abraços para você. Uma ótima quarta-feira.
2: Olá, Gilberto Santos, boa tarde para você, um abraço, uma ótima quarta. Alô especial para o ouvinte ligado acompanhando o Radar Santa Cruz. Nessa quarta-feira, a Assembleia de Minas informa o seguinte: nível de investimento do Estado na segurança pública preocupa parlamentares. Uma audiência na Assembleia avaliou a aplicação de recursos para custear as forças policiais. Segundo o governo, 63% da manutenção dessas corporações é feita com verbas próprias e o restante vem de outras fontes, como transferências federais e emendas parlamentares. O assunto mobiliza a Comissão de Segurança Pública. Luiz Felipe Balona tem mais detalhes.
3: A forma como o Estado aplica os recursos na segurança está no centro desse debate. Depois de avaliar números globais do setor, a Comissão de Segurança solicitou dados detalhados sobre o investimento público nas polícias civil e militar, Corpo de Bombeiros e no sistema prisional. O Executivo apresentou um histórico dos investimentos desde 2019 e alguns números foram questionados, como, por exemplo, os R$ 3.300 aplicados em melhorias na Polícia Civil em 2019. O deputado Sargento Rodrigues do PL também questiona os cerca de R$ 1.100.000 aplicados na PM naquele mesmo ano.
4: Como que o governo do Estado praticamente não investiu absolutamente nada de 2019 a 2024? Os números, sim. 2019, 1.147.000 de investimento. 1 milhão na Polícia Militar de investimento do Tesouro do Estado. É algo assim inadmissível.
3: Já de acordo com a Secretaria Estadual de Planejamento e Gestão, de 2019 a 2024, a maior parte do investimento para aquisição de viaturas, armamento e infraestrutura não veio do caixa direto do Estado, mas de fontes externas, como emendas parlamentares, recursos federais e também do acordo de reparação de Brumadinho e Mariana. O subsecretário Estadual de Planejamento e Orçamento da CEPLAG, Felipe Parreiras, justifica ainda o baixo nível de investimento do Estado em 2019.
5: O ano de 2019, principalmente, vai ser um ano com baixíssimo investimento em todos os lugares do Estado, né? Não só na segurança pública. Lembrando que o governo pegou, em 2019, um Estado que devia mais de 32 bilhões a municípios, à saúde, ao Fundeb, com um estoque de resto a pagar gigantesco, que a gente precisava dar algum tipo de solução para isso.
3: Segundo os dados apresentados pelo governo, em 2026, o Estado espera investir cerca de R$ 530 milhões na PM, outros R$ 224 milhões na Polícia Civil, cerca de R$ 1.400.000 no Corpo de Bombeiros e, para a Sejusp, responsável pelo sistema prisional, o investimento estimado é de R$ 325 milhões.
2: Para consultar o conteúdo completo dessa audiência, basta acessar almg.gov.br. Da Assembleia Legislativa em Belo Horizonte, repórter Arleison Roberto para o Radar Santa Cruz. Segue você, Gilberto.
1: Abraços, Arleison Roberto. Segue eu daqui com o Radar Santa Cruz. Abraço para todos aí na Assembleia Legislativa de Minas Gerais. É o nosso Radar Santa Cruz, o nosso noticiário dos vales. Hora certa, são 12:46. No próximo bloco, vem chegando o giro de notícias.
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0: Quarta-feira, 13 de maio de 2026, este é o Giro de Notícias. Eu sou Norberto Notari e você acompanha os destaques do momento. A deputada federal Érica Hilton e a vereadora Amanda Pascoal, ambas do PSOL de São Paulo, acionaram o Ministério Público do Estado e a Defensoria Pública para cobrar a apuração das responsabilidades da explosão ocorrida no bairro do Jaguaré, zona oeste da capital paulista. A tragédia destruiu casas e deixou várias famílias desalojadas. As parlamentares querem saber se uma obra realizada pela Sabesp pode ter ocasionado o problema. Bons motoristas terão a carteira de habilitação renovada automaticamente. Projeto de lei no Senado foi aprovado nesta terça e segue para a sanção do presidente Lula. Medida já estava valendo por meio de medida provisória. Terão direito à renovação automática da habilitação motoristas sem infrações de trânsito nos 12 meses anteriores ao vencimento. Assembleia Legislativa do Rio de Janeiro afastou o deputado Thiago Rangel do Avante. O parlamentar fluminense foi preso na última semana pela Polícia Federal na Operação Unha e Carne. Rangel é investigado nos casos de fraudes da compra de materiais e serviços pela Secretaria Estadual de Educação. Os assessores do parlamentar também foram exonerados. O Ministério Público de Santa Catarina concluiu que o cão Orelha não foi morto após ser agredido por um grupo de adolescentes, mas sim devido a uma condição grave e pré-existente. A decisão se deu após análise de quase 2.000 arquivos, vídeos e laudos técnicos. O órgão pediu à justiça o arquivamento do caso. O presidente dos Estados Unidos deve chegar a Pequim nesta quarta para uma reunião bilateral com o líder chinês Xi Jinping em meio ao impasse nas negociações envolvendo a guerra com o Irã. É a primeira visita de Donald Trump ao país asiático desde 2017. Cruzeiro, Fluminense e Internacional venceram seus confrontos na noite desta terça e já estão nas oitavas de final da Copa do Brasil. A Raposa bateu o Goiás 1-0, o Tricolor Carioca passou pelo Operário 2-1 e o Colorado venceu o Atlético por 3-2. O Giro de Notícias é uma produção da Agência Rádio Web. Produção e apresentação, Norberto Notari. Trabalhos técnicos, Mário Melo.
1: Chegando às últimas do esporte, deu a lógica. Favoritos vencem e avançam às oitavas de final. Daniele Esperon destaca pra gente.
2: Deu a lógica na terça-feira de Copa do Brasil e os primeiros classificados às oitavas de final são Internacional, Cruzeiro e Fluminense. Quem venceu os dois jogos foi o Colorado, que jogando no Beira-Rio voltou a bater o Atlético, desta vez pelo placar de 3-2. Gols marcados por Borré, Alex e Bernabé. O detalhe é que após a partida, Paulo Pezzolano falou que o time teve alguns erros, mas o importante foi a classificação.
3: Tivemos erros individuais, erros coletivos. Sin duda, cosas para mejorar. Hay lo positivo que ganamos los dos juegos. No es fácil ganar los dos juegos. Vos sabés, la Copa de Brasil, sea contra quien sea, sea un chime de segunda división, sea contra quien sea, vos sabés, no es fácil ganar los dos juegos. Ganamos primero. Hoy veníamos ganando, podíamos hacerlo mejor, mas solo nos complicamos un poco.
2: O Cruzeiro no Mineirão venceu o Goiás pelo placar de 1-0, gol marcado por Caio Jorge, e o Fluminense bateu o Operário do Paraná no Maracanã, gols marcados por Lúcio Acosta e Savarino. Nesta quarta-feira, mais classificados sairão. Situação mais confortável é do Palmeiras, que venceu a Jacuipense por 3-0 em casa e visita no estádio do Café, mas podendo aí perder por 2-0 ou 3-0, levando a partida para os pênaltis. O Palmeiras vai com o time reserva. O mesmo acontece com o Vasco, que fez 2-0 no Paysandu no jogo de ida e agora jogando em São Januário, vai usar um time alternativo e espera conseguir a classificação. Situações mais complicadas. O Ceará recebe o Atlético Mineiro. Primeira partida, 2-1 para a equipe do Galo. O Vozão vai precisar fazer o apoio da torcida valer para conseguir essa classificação às oitavas de final. Remo e Bahia, o Remo venceu por 3-1 fora de casa, portanto vai tentar segurar o resultado jogando no Mangueirão, duelo de Série A, inclusive. Mirassol e Bragantino tudo em aberto, já que o primeiro jogo ficou em 1-1. O mesmo acontece com Santos e Curitiba,

0: que terminaram 0 a 0 e agora fica tudo para o Couto Pereira essa decisão da vaga. O São Paulo tem uma vantagem mínima de 1 a 0 diante do Juventude e vai até o Alfredo Jaconi podendo jogar pelo empate. Agência Rádio Web com informações da Copa do Brasil, Daniela Esperon.
1: Trazemos a previsão do tempo.
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3: A quarta-feira segue com tempo estável em Minas Gerais. A massa de ar frio enfraquecida favorece o aumento da temperatura mínima no sul do estado. Contudo, ainda há possibilidade de formação de geada em pontos isolados da região serrana. A circulação de alta pressão mantém o céu com poucas nuvens em quase todo o estado, exceto na faixa leste, onde o dia será de céu parcialmente nublado. Céu claro a parcialmente nublado com possibilidade de geada no sul-sudoeste. Céu parcialmente nublado no Jequitinhonha, Mucuri, Rio Doce e Zona da Mata. Demais regiões, céu claro a parcialmente nublado. BH terá nesta quarta um dia de céu nublado a parcialmente nublado com possibilidade de chuva isolada. Na capital, a temperatura máxima deve marcar 28 graus. Belo Horizonte para a rede Itasat, repórter Aline Neves.
1: Agora em Jequitinhonha, Minas Gerais, são 12 horas mais 57 minutos. Ponto final no nosso Radar Santa Cruz, que estará de volta amanhã ao 12:30. Obrigado pelo prestígio e pela confiança de sempre. Continue comigo, permaneça comigo. Eu volto após os classificados com Conexão Santa Cruz e a sua participação ao vivo. Aguardo você.
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Santa Cruz FM, aqui o sucesso é você, 55 anos de evangelização, fé e missão. Está começando o nosso Conexão Santa Cruz. Bom demais ter você comigo. Hoje é quarta-feira, 13 de maio de 2026. Hoje, dia da fraternidade, dia do zootecnista. A igreja celebra Nossa Senhora de Fátima e a lua é minguante. E aí, tudo bem? Tudo jóia com você? Tudo certo? Tudo bem por aí? Tudo bacana? Você passou bem de ontem? Espero que sim. Eu, Gilberto Santos, eu tô bom que chega. Vem comigo, vamos juntos até às 15h com muita música bonita e, claro, a sua participação. O meu WhatsApp já liberar para você chegar junto aqui. O meu WhatsApp é o 33-3741-1521. Ligou, trocou aqui na número 1. Fica comigo aqui. Aqui é bem melhor. E a gente começa arrepiando com saudades, recordações, que de abelha. Aqui na número 1, 1h mais 5 minutos. Boa tarde, cidade.

0: Começamos bem a nossa tarde de quarta-feira com Kid Abelha, saudades, recordações, momentos áureos das nossas vidas. 1:09, bom demais ter você comigo, 1:09. Continue comigo, permaneça comigo.
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0: Santa Cruz FM, gostosa de se ouvir, é a nossa Rua do Sucesso, a Rua do Sucesso, que tem o patrocínio do supermercado Pais e Filhos, onde você encontra ofertas imperdíveis. 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Já trazemos ele, Alberto Ferreira, já com a primeira Rua do Sucesso. Boa tarde, Alberto.
2: Gilberto Santos. Maio é o mês das mães. Como é que é seu nome?
3: Apelido de Tenê, oferecido.
2: Quer uma música aí pra oferecer pra todas as mães nesse mês de maio, né?
3: Alberto, vai fazer a música com Bruno Marrone, Palavras Cruzadas, oferecido pra minha mãe.
2: Como é que é o nome da mamãe?
3: Afinal, Dona Roxa, já se foi, mas tá valendo.
2: Tá valendo. Para todas as mães, né?
3: Todas as mães.
2: Beleza, obrigado, viu?
3: É isso aí, pra todos nós.
2: Aí deu o recado, beleza, Gilberto Santos, o oferecimento da Estilos Calçados no mês das mães, com muitas novidades, né? 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
1: 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Ligou, tocou na número 1, 1 e 12.

0: Bacana demais aqui na número 1, Bruno e Marrone. 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
0: Supermercado Nutrilá de Joaíma, 1:16.

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7: Santa Cruz FM, sua rádio, sua música, bom demais ter você comigo, você está no programa Nota 10 do seu rádio, hora certa, 1:22. é a nossa Rua do Sucesso, a Rua do Sucesso, que tem oferecimento do supermercado Pais e Filhos aqui de Jequitinhonha, que tem ofertas e mais ofertas para você, cliente amigo. 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Bem-vindo, Alberto Ferreira, com a última Rua do Sucesso.
8: Gilberto Santos, de volta com a Rua do Sucesso. Professor Silvão, fazendo escola aqui. Acertou. Na Rua do Sucesso. Tudo bem, professor?
9: Tudo bem, Alberto. Graças a Deus.
8: Pois é, o Gilberto toca qual música?
9: Gilberto, jogar pra mim aí, minha época dos anos 80, 90. É Baby, I Love Way, com Peter Frampton.
8: E dedica pra quem?
9: Acertou. A Bida, que é meu amigo do peito, Alberto da Rádio, e Gilcim de Dona Lúcia. Pra Dia das Mães, um abraço pra todos aí, fica com Deus.
8: Aí o mês das mães, um abraço pra mamãe aí, falou professor. 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Ah, então tá. Dá o recado aqui do alinhamento, balanceamento do Gilcinho. 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

0: Santa Cruz FM, saudades, recordações, Baby, I Love You Way, aqui na número 1, você está na melhor e mais ouvida. 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
3: 13:29.
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2: Santa Cruz FM, aqui o sucesso é você, bom demais ter você comigo, você está no programa Nota 10 do seu rádio, seja bem-vindo, seja bem-vinda, fique à vontade, uma hora mais 36 minutos, tem ouvinte com a gente, Ireni do Vaticano tá ligadinha, boa tarde, potência.
3: Boa tarde, Bessan, tudo bem? Aqui é Ireni do Vaticano, tá bom? Que chega, gostaria de pedir um sucesso com o Victor Moraes, Morena dos Olhos Negros, que ofereço para Carlinha, sua esposa Ivan, que hoje está completando mais um de vida, parabéns, sucesso, realização do setor da sua vida, guerreiro, e também Estezinha, e também para Zé de Bill e Dona Tucci, todos de sintonizados. Então, uma boa tarde.
2: Boa tarde, Ireni, obrigado pela participação, obrigado por nos preferir na Mais Ouvida, 1:36.

0: 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Lançamento Eric Monteiro, Até a Mãe Dela. Continue comigo, já já eu volto.
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Santa Cruz FM, sua rádio, sua música, que o sucesso é você, onde quer que você esteja, você está muito bem sintonizado, você na fazenda, no sítio, na cachoeira, nas cidades circunvizinhas e adjacências, obrigado pelo prestígio da audiência, 1:48. Abraçar você curtindo a número 1. Obrigado pelo prestígio da audiência. Agora tem Henrique e Juliano. Boa tarde, cidade.

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3: Santa Cruz FM, ação na informação. Nós trazemos as informações, as ações da Polícia Militar de Almenara sobre a ocorrência de tráfico de drogas ocorrido ontem, dia 12 de maio, no bairro Panorâmico, na cidade de Almenara. E eu converso com o sargento Moitinho, que traz as diligências e ocorrências pra gente.
4: Na data de 12 de maio de 2026, sexta-feira, após levantamentos e diligências realizadas na cidade de Almenara, as equipes do Tático Móvel, juntamente com as equipes de serviço e a equipe de inteligência, obtiveram êxito na prisão de 2 indivíduos envolvidos com o tráfico ilícito de drogas, além da apreensão de um menor infrator no bairro Panorâmico. Durante a ação policial, foram apreendidas poções de maconha, crack, cocaína e drogas sintéticas, além de outros materiais relacionados à atividade criminosa. Diante dos fatos, autores, juntamente com todo o material arrecadado, foram encaminhados à delegacia da Polícia Civil, permanecendo à disposição da autoridade competente.
3: Eu conversei com o sargento Moitinho, da Polícia Militar de Almenara. Repórter Gilberto Santos.
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13: Santa Cruz FM, aqui o sucesso é você. Onde quer que você esteja, você está muito bem sintonizado. Vem comigo. Que você se dá bem aqui na número 1. Eu tô bom que chegue você. São 2:02. Tem ouvinte com a gente. Pessoal bonito ouvindo a gente. Maria Helena, lá da Fazenda Lagedo, Ponto dos Volantes, tá ligadinha. Boa tarde, Potência.
14: Boa tarde, tudo bem com você?
13: Eu tô bom que chegue.
14: Aqui é Maria Helena, da Fazenda Lagedo, município de Ponto dos Volantes. Gostaria de pedir uma música com Sérgio Silva, Faz um Mês. Para minha própria curtição, para todos que me escutam, para minhas irmãs e irmãs, minha filha, todos vocês da Santa Cruz e todos que estiverem na escuta. Valeu, um abraço, tchau.
13: Um abraço. Maria Helena, obrigado pela participação. Tatiane, do São José, tá ligadinha. Ela manda beijos para Edneia em Felisburgo pela passagem do seu aniversário e manda uma música lindíssima para Edneia. Parabéns, feliz aniversário, Edneia. São os votos de Tatiane, Gilberto Santos e todos os familiares, que pessoal que gostam muito de você, viu, Edneia? Parabéns, vamos curtir. Roupa Nova, indicação de Tatiane, do bairro São José. Saudades, recordações, na número 1.

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5: Santa Cruz FM, sua rádio, sua música. Bom demais ter você comigo aqui na número 1. Agora são 2:19. Tem ouvinte com a gente na Melhor e Mais Ouvida. Fátima do São Geraldo tá ligadinha. Boa tarde, Potência.
6: Oi, Dalos. Boa tarde, tudo bem?
5: Gilberto.
6: Sou a Fátima aqui do bairro São Geraldo. Gostaria de ouvir uma música com o Rufino. Gostaria de oferecer para meu esposo Geraldo, meu filho Rafael, minha filha Liane, todos aqui no bairro São Geraldo. E gostaria de oferecer também para minha sogra Terezinha lá no Montes Claro, da minha cunhada Nilza, que completou mais um ano de vida ontem. E eu ofereci também a minha mãe, Maria Aparecida, lá no bairro Alvorada, e para todos vocês da rádio, e para todos aqueles que gostaram do sucesso. Obrigadão aí, Deus abençoe.
5: Deus abençoe também, obrigado pela participação, tá todo mundo curtindo a número 1. Tem mais ouvinte com a gente, boa tarde, Potencinha, tá na sintonia, boa tarde, boa tarde.
7: Boa tarde, meu amigo Versão,
5: como é que você tá? Minha amiguinha.
7: Eu quero botar uma música de...
5: Qual a música?
7: Ana Castela.
5: Ana Castela. Eu. Beleza, minha amiguinha. Mini Potencinha, curtindo a número 1. Primeiro vamos ouvir Gerson Rufino, depois Ana Castela e Zé Felipe.

0: Santa Cruz FM, a rádio da nossa gente, os Paralamas do sucesso na melhor e mais ouvida. Bom demais ter você comigo. Boa tarde com alegria.
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4: 14:31.
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7: Santa Cruz FM, aqui o sucesso é você, bom demais ter você comigo, são 2h35, tem ouvinte com a gente, boa tarde, Potência.
8: Oi, Tiberto, se você pudesse, você passa a música pra mim de Soró Silva.
7: Sim, senhora. Tô
8: falando pra Chicão, pra Almerita, pra vocês da rádio.
7: Obrigado. Abraçar meus amigos aí na comunidade Jardineira, também Bairreirinho e Santa Rosa ouvindo a gente, a turma aí da Chapada ouvindo a gente. Alô, Ferreirinha. Tá na hora de acordar, Ferreirinha. Boa tarde, boa tarde. Lucelina Madalena, lá do Lajeado, tá ligadinha a comunidade Lajeado. Boa tarde, Potência.
9: Boa tarde, Gilberto Santos. Aqui quem fala é Lucelina no Lajeado. Quanto tempo não falei mais com
7: pois
9: você.
7: Pois é, quanto tempo, né, moça? Tudo
9: eu
7: jóia.
9: Eu quero pedir a música de Nelson Barretão para o meu filho Everton, que é fã dele.
7: Grande Nelson.
9: E ofereço para vocês aí da rádio e todos os ouvintes que estiver na escuta do programa, e temos uma boa tarde. Põe nosso nome na oração da nossa, a consagração de Nossa Senhora Aparecida.
7: Tudo bem, Lucelina, obrigado pelo prestígio, pela audiência. Marli Gonçalves, Batatinha, tá lá no distrito do Giro, ligadinha também na sintonia da número 1. Alô, Batatinha, alô, prima, boa tarde, boa tarde. Vamos curtir meu patrão, Nelson Barretão, que esteve aqui no Forró das Mães. Vamos ouvir. Aqui o ouvinte pede, a gente toca na número 1.

0: Santa Cruz FM, cada vez mais perto de você, Nelson Barretão, Soró Silva e meu patrão Robério e seus teclados. Lá ele, 2h45.
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São 2h51, 2h52 agora, tá quase finalizando o programa. Grato por estar comigo, dá tempo a gente ouvir duas trilhas belíssimas.

0: 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Bem, gente, hein? São 2h55, estou indo embora, prometendo voltar amanhã com o nosso Conexão Santa Cruz e a sua participação. Sou grato pela sua interação. Amanhã tem muito mais para você. Obrigado pelo carinho. Sou grato pela sua audiência e também pela sua participação. Já já nós vamos ao Santuário da Mãe Aparecida para a consagração de hoje. Um forte abraço e até amanhã. A gente se vê e se fala pelas esquinas da vida. Abraços para geral.
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consagração de hoje nós oferecemos de forma especial aos aniversariantes do dia de hoje. Em especial em Jequitinhonha, Anaílsa Furini, na rua Nuno Melo, Martinho de Souza Santos, na comunidade Laranjeira, Onir de Souza Chaves, na rua Paraná, Marquinhos de Souza Santos, na Fazenda Aldeia, Laranjeira e Lucimeire. Parabéns, feliz aniversário, são os votos de toda a família Rádio Santa Cruz. E você que ainda não ingressou no nosso clube de amigos, venha fazer parte do nosso clube de amigos e venha ser feliz. Eu faço o convite a você, ouvinte número 1. Os devotos de Nossa Senhora Aparecida estão sintonizados pela fé. Quem pede intenção da consagração é nosso ouvinte Gabriel do São Miguel. Ele pede intenção da consagração para ele, para toda a sua família e todos que estão sintonizados pela fé. Nossa ouvinte devota, Nossa Senhora Aparecida, Elzane, ela pede intenção da consagração para ela, para toda a sua família e todos os amigos que estão sintonizados pela fé. Cleide de Águas Formosas também pede intenção da consagração para ela, para toda a sua família e todos que estão na sintonia. Maria Aparecida do Santa Luzia também pede intenção da consagração. Deus abençoe você, Maria Aparecida do Santa Luzia e todos os ouvintes da nossa querida Rádio Santa Cruz. A consagração de hoje nós oferecemos aos enfermos do Hospital São Miguel de Jequitinhonha, aos idosos da Vila Santana de Jequitinhonha. Dedicamos também a consagração de hoje às crianças do Instituto de Jequitinhonha, de forma especial aos irmãos detentos privados de liberdade. Dedicamos também aos enfermos do Hospital Municipal Antônia Grapiúna em Joaíma, aos idosos da Casa de Repouso em Joaíma. Dedicamos também aos enfermos do Hospital Apromife de Felisburgo. Dedicamos de forma especial aos idosos da Casa de Repouso em Felisburgo e com todo carinho dedicamos também aos enfermos do Hospital São Vicente de Paulo em Águas Formosas e aos enfermos do Hospital Deraldo Guimarães em Almenara. Vamos ao Santuário da Mãe Aparecida para a consagração de hoje.

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0: Louvado seja nosso Senhor Jesus Cristo.
1: Para sempre seja louvado.
0: Salve Maria.
1: Salve Maria.
0: Sejam bem-vindos, queridos irmãos e irmãs, aqui no Santuário da Mãe Aparecida. Seja bem-vindo você que nos acompanha pela Rádio Aparecida, geradora deste sinal, e pelas outras emissoras sintonizadas, membros participantes da RAR, Rede Aparecida de Rádio. Dentre essas, chamamos a Rádio Educadora de Fernandópolis, São Paulo, Rádio Rural de Tefé, Amazonas, Rádio Vaza Barris de Jeremoabo, Bahia, Rádio Metropolitana de Uberaba, Minas Gerais, Rádio Vale de São Luís do Montes Belos, Goiás, e Rádio Santa Cruz de Jequitinhonha, Minas. Alegria de nos encontrarmos na Casa da Mãe para renovar a nossa consagração batismal. Em nome do Pai, do Filho e do Espírito Santo.
1: Amém.
0: Rainha dos céus, alegrai-vos, aleluia, aleluia, porque merecestes trazer em vosso puríssimo seio, aleluia, aleluia. Ressuscitou como disse,
1: aleluia.
0: Rogai a Deus por nós,
1: aleluia.
0: Exaltai e alegrai-vos, ó Virgem Maria,
1: aleluia, aleluia.
0: Porque o Senhor ressuscitou verdadeiramente, aleluia, aleluia. Queridos irmãos, irmãs, nos encontramos na Casa da Mãe nesta sexta semana da Páscoa. Podemos nos assentar um instante para a meditação dessa tarde. Hoje a liturgia da igreja nos oferece dois textos belíssimos para nossa meditação, reflexão e também para nossa caminhada. Nos ajuda a vivenciar nos desafios da vida os valores que a fé nos oferece. O trecho belíssimo dos livros dos Atos nos coloca com São Paulo diante do desafio de falar de Deus no meio onde a compreensão de Deus era diferente daquela que Paulo tinha. Ele chega, vê, escuta e anuncia. Essa sabedoria que o Senhor quer nos dar, de antes de falarmos o que nós achamos, que nós aprendamos a escutar, porque na medida que nós escutamos, o próprio Espírito, como Jesus disse, ele nos dará a condição de dizer o que convém, de falar o que convém. E essa sabedoria que nós precisamos pedir a Deus todos os dias da nossa vida: Senhor, que eu fale aquilo que convém, não apenas o que eu gosto, o que eu quero, o que eu gostaria que as pessoas aprendessem, mas aquilo que é necessário e que vai atingir de fato o coração. É pelo Espírito que nós aprendemos a distinguir o que nos é agradável daquilo que é o necessário para o outro. Às vezes, nem sempre, quase nunca, o que é agradável a mim necessariamente é a você. A sua sensibilidade pode ser diferente. E se eu achar que o jeito de eu ser, ou de eu falar com Deus, ou de eu rezar, o meu jeito tem que ser a medida para você, o que que acontece? Você já imaginou se o seu pé resolvesse virar orelha? Ou se o seu olho resolvesse virar nariz? Ou se seus braços resolvessem ser joelhos? Como é que o corpo estaria? Desarmonizado. Quando a gente age, fala em nome de Deus, mas não busca a sabedoria do Espírito, é isso que a gente gera: desarmonia. O corpo, que é a igreja, vira um campo de guerra. A comunidade, que é de irmãos, vira uma disputa de interesses. A palavra, que é para consolar, ela vira arma de acusação, porque não tem o Espírito, tem apenas a vontade humana. Nossa Senhora nos ensina que a vontade humana, ela não precisa ser afastada, ela tem que ser evangelizada. Como acontecerá isso se eu não conheço homem algum? Era a vontade humana, Ela tinha seu plano de vida organizado. Mas depois que ela deixa que se tocar pela palavra do anjo, ela diz: aqui está a serva do Senhor. Ou seja, a palavra humana, ela tem que passar pela palavra do Senhor. Vamos pedir essa graça à nossa querida mãe. E nesse momento especial da nossa consagração, abençoamos a água que será aspergida e essa que você tem aí na sua casa. Oremos. Deus eterno e todo-poderoso, quisestes que pela água, fonte de vida e princípio de purificação, as nossas almas fossem purificadas e recebessem o prêmio da vida eterna. Abençoai esta água para que nos proteja e renovai em nós a fonte de vida de vossa graça, a fim de que nos livre de todos os males e possamos nos aproximar de vós com o coração puro e receber a vossa salvação. Que esta água recorde a água do nosso batismo, como fonte que jorra para a vida eterna, por Cristo nosso Senhor. Amém. E agora, queridos irmãos e irmãs, juntos de pé, com o coração aberto para receber as graças da renovação espiritual, vamos elevar as nossas mãos para a pequenina imagem da Mãe Aparecida e a ela consagrar a nossa vida. Ó Maria Santíssima, pelos méritos de nosso Senhor Jesus Cristo, em vossa querida imagem de Aparecida, espalhais inúmeros benefícios sobre todo o Brasil. Eu, embora indigno de pertencer ao número de vossos filhos e filhas, mas cheio do desejo de participar dos benefícios de vossa misericórdia, prostrado a vossos pés, consagro-vos o meu entendimento, para que sempre pense no amor que mereceis. Consagro-vos a minha língua, para que sempre pense no, nos louve e propague a vossa devoção. Consagro-vos o meu coração, para que depois de Deus vos ame sobre todas as coisas. Recebei-me, ó Rainha incomparável, vós que o Cristo crucificado deu-nos por mãe, no ditoso número de vossos filhos e filhas. Acolhei-me debaixo de vossa proteção. Socorrei-me em todas as minhas necessidades espirituais e temporais, sobretudo na hora de minha morte. Abençoai-me, ó celestial cooperadora, e com vossa poderosa intercessão, fortalecei-me em minha fraqueza, a fim de que, servindo-vos fielmente nesta vida, possa louvar-vos, amar-vos e dar-vos graças no céu por toda a eternidade. Assim seja.

0: O Senhor esteja convosco.
1: Ele está no meio de nós.
0: Por intercessão de Nossa Senhora Aparecida, Rainha e Padroeira do Brasil, desça sobre vós e sobre as vossas famílias a bênção de Deus Todo-Poderoso, Pai, Filho e Espírito Santo. Amém. Amém. Que a alegria do Senhor seja sempre a vossa força. Uma boa e abençoada tarde. Boa e abençoada tarde você que nos acompanha pela Rádio Aparecida e pelas nossas rádios parceiras. Fique em paz e que o Senhor sempre te acompanhe. Graças a Deus. Após o canto final, nós vamos fazer a bênção nos objetos de devoção. Então você pode aproximar aqui um pouquinho mais do altar.

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ótima tarde para você acompanhando a nossa programação pelas ondas da Rádio Santa Cruz. 55 anos no ar, levando música, informação, entretenimento, prestação de serviço e evangelização para os melhores ouvintes do mundo. Já está no ar a minha, a sua tarde, que é nossa, aqui pelas ondas da 105, nesse dia da estrada de rodagem, dia da fraternidade brasileira, dia do automóvel, dia da abolição da escravatura, dia de Nossa Senhora de Fátima. Você é aniversariante de hoje. Saúde, sucesso, felicidades mil, longevidade para você, de onde quer que esteja nos acompanhando, em casa, no trabalho, no trânsito, na estrada. Comunidades rurais, cidades vizinhas, em outro estado ou em outro país. Ótima quarta pra gente.

Eu sou Eni Souza e eu tô contigo até às 5h25 da tarde, trazendo a sua participação pelo 3741-1521 aqui, pelas ondas da Mais Ouvida. Vamos dar o play?

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3: Eni Souza. Boa tarde, Eni Souza. A nossa Rua do Sucesso. Ô Manelo, tudo bem contigo?
4: Comigo tudo bem, graças a Deus.
3: É o mês das mães, a música que você gostaria, qual é?
4: Rick Renner, mãe.
3: Mãe, dedica pra mamãe Dona do Carmo.
4: É, pra mamãe Dona do Carmo e pra todas as mães que estiver ouvindo, que gostar da música, a música da parte de mamãe do Brasil inteiro, que todos são.
3: Beleza.
4: Mães, né? E pra nós também que é pai, né? Que quem é pai também é.
3: Tem pai que é mãe.
4: É, quem tem pai que é mãe, tem mãe que é pai. É.
3: E vamos que vamos.
4: Vamos que vamos, que é tudo na vida, viu?
3: Pois é. Tá aí então, Eni Souza, o início da Rua do Sucesso com o oferecimento da Estilos Calçados. 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
1: Com a primeira participação da Rua do Sucesso, está chegando o som de Ricker e Renner. Mãe, agora 3:30.

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4: 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Tarde gostosa, papo bom. E você com a gente aqui no A Tarde é Nossa.
5: 15:41.
6: Domingão. Alô, Eli Souza, Valdomiro do Jataí. Tá tudo bem, Valdomiro?
7: Tudo bem, Alberto.
6: Beleza. A cama não, quer dizer, a música é cama separada ou é outra melodia?
7: Não, nós vamos querer...
8: Já foi, Alberto.
7: Pedido de um pai.
6: Com Lourenço Lorival, manda essa música aí pro pessoal da sua família, mais alguém?
7: Pra toda minha família aqui do Mercado e os amigos aqui, pra você também, Eni Souza.
6: Beleza, mandou bem, Eni Souza. O Valdomiro do Jataí. 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
2: 15 horas e 47 minutos.

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12: Horas e 52 minutos.
13: Chegando pra gente o som do LS Jack, amanhã não se sabe.

0: Você ouviu o som de Luca, Porta Aberta, aqui no A Tarde Nossa.
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2: Itatiaia.

0: 4 horas em Belo Horizonte, 25 graus na Itatiaia. Umidade relativa do ar 61%. A Defesa Civil Municipal informa que há possibilidade de chuva de até 20 milímetros com rajadas de vento em torno de 40 km por hora até as 8 horas da manhã de quinta-feira aqui em Belo Horizonte. Agora o destaque de polícia.
1: Perícia e Rabecão acionados para a rua 14, bairro Kennedy, em Contagem, onde um homem foi atropelado e depois executado com tiros de fuzil. Os assassinos estavam em um Fiat Argo de cor branca. A vítima é atropelada, arrastada para o passeio. O passageiro do carro desce com o fuzil na mão e efetua vários tiros. A ação criminosa foi flagrada por imagens de circuito interno. Bem em frente ao local do crime, tem um restaurante onde no momento tinham diversas testemunhas. Os assassinos fugiram, ainda não há informações de prisões. Repórter Amanda Antunes.
0: A Polícia Federal prendeu agora à tarde o contraventor Carlinhos Cachoeira, no aeroporto de Congonhas, na zona sul de São Paulo. O mandado de prisão preventiva foi expedido pela 8ª Vara Criminal de Goiânia. Nesse caso, ele é investigado por crimes de calúnia, difamação e injúria. Carlinhos Cachoeira é o apelido do contraventor Carlos Augusto de Almeida Ramos, conhecido nacionalmente por comandar esquemas de jogos ilegais e por ter sido alvo da Operação Monte Carlo da Polícia Federal em 2012. A investigação apontou uma rede de exploração de caça-níqueis, corrupção e influência sobre políticos, empresários e agentes públicos.
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0: Vamos a Brasília.
3: Antes de participar da comissão especial que discute o fim da escala 6x1, o ministro da Secretaria-Geral da Presidência, Guilherme Boulos, comentou a decisão do governo de revogar a chamada taxa das blusinhas. Segundo ele, o imposto sobre compras internacionais não foi criado pelo Palácio do Planalto, e sim incluído pelo Congresso durante a tramitação de um projeto voltado ao combate do contrabando.
4: Não é verdade que o Lula botou a taxa das blusinhas. Taxa das blusinhas foi aprovada aqui no Congresso Nacional. O projeto que o governo mandou sobre a taxa das blusinhas, né, era o projeto relacionado a combate ao contrabando. Não tinha nenhum imposto, nenhuma taxa. Era porque a Shein, a Shopee, as empresas chinesas, elas mandavam como pessoas físicas as remessas. E aí podia ter qualquer coisa ali. E a Receita Federal e o governo mandou um projeto de combate ao contrabando.
3: Boulos também afirmou que a cobrança acabou afetando o consumo popular e também os correios. O ministro disse ainda que parte do varejo brasileiro pressionou pela criação da taxa, mesmo vendendo produtos importados semelhantes aos comercializados. De Brasília, Aline Peçanha.
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5: A Fernão Dias segue parcialmente interditada em direção a Belo Horizonte. Como Itatiaia acompanha, na altura do quilômetro 520, na Serra de Igarapé, um carro capotado bloqueia a faixa da esquerda. Segundo a Motiva, concessionária responsável pelo trecho, duas pessoas ficaram levemente feridas e foram encaminhadas para o Hospital Regional de Betim. O veículo permanece no local e equipes da concessionária atuam na sinalização da região. Mesmo com a interdição da pista, o caminho do motorista não apresenta retenções. Da Central de Trânsito, Itatiaia MIV, Vitor Brandão.
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2: 16h11.
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3: Souza, boa tarde, tudo bem com você? Aqui é Maria Helena da Fazenda Lagedo, município de Ponto dos Volantes. Gostaria de pedir uma música com Gustavo Lima, Retrovisor. Ofereço para minha filha Rosilane, esposa dela Cilande, meus irmãos e irmãs, cunhadas e cunhadas, sobrinhos e sobrinhas, tios e tias, minhas afilhadas, minhas comadres, minhas amigas e todos vocês da Santa Cruz, viu? Um abraço, fica com Deus.
4: Maria Helena, boa tarde para vocês em Pontos Volantes, obrigada pela participação e pela audiência. O embaixador canta para nós, Retrovisor, 4:12 no A Tarde Nossa.

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3: Boa tarde, Emily Souza. Aqui é João Moreira, do Rancho Flor do Campo, aqui em Felisburgo. Tudo bem contigo? Espero que sim. Eu gostaria de ouvir Casa de Caboclo com Rick Renne. Por favor, ofereço essa música para você e para todos aí da Rádio Santa Cruz, para todos os jequitinhonhenses e para todos os felisburguenses. Falou? Obrigado.
4: Aquele abraço, meu irmão. Achei Casa de Caboclo aqui com o Chitãozinho Chororó. Espero que você goste, viu?

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4: 16:23.
5: Chegando sucesso com a nossa saudosa rainha, Marília Mendonça canta pra nós, Leão. Quem participou aqui foi a Lucimária, pedindo esse sucesso, oferecendo pro esposo Guim, seus pais Manoel e Isaura e pra todos na escuta. Boa tarde, viu?

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3: E a sua rádio, que é o máximo, tá chegando trazendo o som do Alexandre Pires, Preta Pretinha. Quem participou comigo foi Gemerson Lisboa, oferecendo essa canção aí pra Preta Personal, Camila, sua filha, pra todos os alunos da Academia Estúdio Arena Fit. Boa tarde pra vocês, bom treino, aquele abraço carinhoso da equipe Santa Cruz. Essa também vai pra minha querida Preta no Convém, também pra minha amiga Gerciária, acompanhando a programação sempre que toca Preta Pretinha. Nossa canção, ela pede pra dedicar. Alô, Aurenice, estrela da Santa Cruz, boa tarde. Segura que essa é sua também, viu, coração?

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1: 16:30.
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6: 16 horas e 37 minutos.
7: E chegando para participar comigo agora, tem a querida Isaura lá na rua Frei Samuel pedindo sucesso com Amado Batista, capa de revista, oferecendo para Lucimara Guim, para todos da escuta, para toda a família. Essa também vai para Cula e Galdino na Nova Floresta e para todos que curtirem esse sucesso.

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2: Pra chegar bem mais perto de você e não perder esse pique dessa tarde linda de quarta-feira, tá chegando o som de Cher, Believe. Você acredita em vida após o amor? Eu acredito.

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9: 16:50.
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Chegando agora o momento mais esperado aqui no A Tarde é Nossa. A Rádio Santa Cruz se alegra por ter cada um de vocês aqui no nosso grupo de amigos, do clube de amigos, na nossa família. Nesse dia cheio de expressividade, alegrias e gratidão, gostaríamos de entregar a Deus a vida de cada um de vocês que renovaram com o nosso clube de amigos, claro, e também de vocês aniversariantes. Um abraço aqui para Lucimeire Pinheiro, na Avenida Brasil, que completou mais um ano de vida ontem, que é amiga do nosso clube de amigos. Também aos aniversariantes de hoje, 3 de maio, Ana Ilza Forini na Rua Nuno Melo, Martinho de Souza Santos na Comunidade Laranjeira, Onir de Souza Chaves na Rua Paraná, na Fazenda Aldeia, Marquinho de Souza Santos. Parabéns para vocês, felicidades mil. Tudo que há de melhor nesse dia e nessa nova fase que está chegando na vida de cada um de vocês, tá? Deixar aqui uma reflexão do nosso amigo Ricardo Gaúcho, que sempre nos presenteia com lindas mensagens aqui todas as manhãs. E essa, de forma especial aos aniversariantes de hoje, nos diz assim: façam tudo que estiver ao seu alcance para manter a sua energia em plena vibração positiva, pois a tristeza é uma sombra que contamina o coração, enquanto a luz da alegria encanta a alma e, motivada de esperança, contagia quem vive ao nosso redor, blinda o nosso espírito contra o mal e atrai ainda mais felicidade. É isso mesmo. O universo vai te devolver tudo que você vibrar de positivo. E claro que também o que você vibrar de negativo. Então pense bem. Cuidado, policia aí suas palavras, policia seus pensamentos, faça aquela limpeza na sua mente, na sua alma. Deixe de ser negativo, tome vergonha nessa cara, viu? Vai agradecendo a Deus aí assim que abrir os olhos e acordar. Porque tudo que você der terá retorno. A vida é um reflexo constante de nossas ações, pensamentos e palavras. Cada gesto de bondade que você entrega ao mundo, cada gesto de amor, cada palavra de encorajamento, não se perde. Tudo volta e volta multiplicado. Porque o que você dá, a vida retribui. Ô Ricardo, muito obrigada por essa reflexão importantíssima, tá? Uma vez mais aqui para os aniversariantes de hoje, né? Como eu costumo dizer aqui, tem gente que não gosta de comemorar aniversário, que não gosta de vibrar positivo, que fica mal-humorado nesse dia. Tudo bem, é um direito seu, fique à vontade resmungando. Mas não deixe que isso atinja os seus dias e as pessoas a quem você ama e que te amam também. Um pouquinho de positividade no nosso dia faz a diferença na semana toda, tá bom? A vocês, Lulu Santos canta seu aniversário, afinal de contas, vocês são muito mais que importantes para nós. Aquele abraço.

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1: Documentos mostram que pelo menos 10 milhões de dólares, cerca de 60 milhões de reais, foram pagos entre fevereiro e maio de 2025 em 6 transferências bancárias para financiar o projeto. A Rádio Itatiaia tenta contato tanto com a defesa de Daniel Vorcaro quanto de Flávio Bolsonaro, mas até o momento não tivemos nenhum retorno. De Brasília, Aline Peçanha.
2: O governo federal anunciou agora há pouco medidas para tentar conter a alta dos combustíveis no Brasil. Entre as ações está a criação de um subsídio para a gasolina produzida no país ou importada do exterior. Segundo o governo, o benefício pode chegar a até 89 centavos por litro. A medida será implementada por meio de uma medida provisória que deve ser editada pelo Ministério da Fazenda nos próximos dias. O valor será pago diretamente a produtores e importadores por meio da Agência Nacional do Petróleo, a ANP. O texto prevê ainda que o subsídio não poderá ultrapassar o valor dos tributos federais cobrados sobre os combustíveis. O pacote também pode beneficiar o óleo diesel. Atualmente, o combustível já conta com suspensão de impostos federais, equivalente a 35 centavos por litro. Segundo o governo, a gasolina foi escolhida como prioridade porque ainda não havia recebido medidas de compensação desde a alta internacional provocada pela guerra no Oriente Médio. De Brasília, João Rosa.
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6: A Assembleia Legislativa de Minas Gerais aprovou por 44 votos a 5 o projeto de lei que autoriza a federalização ou venda de imóveis do Estado, autarquias e fundações públicas. A ação prevê abater parte da dívida com a União por meio do PROPAG, o Programa de Pleno Pagamento de Dívidas dos Estados. O texto votado hoje no Legislativo Mineiro trouxe algumas alterações propostas pelos deputados estaduais com a retirada de alguns imóveis. Caso a União não tenha interesse na compra dos imóveis em um primeiro leilão, o governo de Minas poderá conceder descontos progressivos a partir do segundo certame até o limite de 25% do valor de avaliação do imóvel. Com a aprovação do projeto, o pacote do PROPAG apresentado pelo governo foi finalizado. O PROPAG é um programa federal brasileiro criado para renegociar dívidas de estados e do Distrito Federal com a União. Até o momento, o Executivo Mineiro já desembolsou cerca de 408 milhões de reais para pagar a dívida de cerca de 200 bilhões com a União. Repórter Nuno Krause.
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8: Uma ocorrência interdita parcialmente a Fernão Dias em direção a São Paulo. O bloqueio da rodovia acontece no quilômetro 481, na curva da Toshiba. Quem segue pela região encontra retenções com reflexos desde o acesso pela Avenida Cardel Gênio Pacelli. E acaba de ser liberado o trânsito no anel rodoviário em direção ao Rio de Janeiro. Próxima praça São Vicente, um caminhão com pane mecânica interditava parcialmente a pista. Mesmo com a liberação da rodovia, o caminho do motorista ainda apresenta lentidão. Da Central de Trânsito, Itatiaia MIV, Vitor Brandão.
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3: Você ouviu o som do Renato Russo? Hoje à noite não tem luar, tá chegando o som de The Cars, Drive. 5:13.

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3: A última de hoje é o som de Sérgio Silva, cantando Faz um Mês. Quem participou comigo foi Valdirene no Vaticano, oferecendo pra Dona Hilda, Ailinha, seu Manuel. Todos curtindo aqui o programa. A Tarde é Nossa fica por aqui. Na sequência, você acompanha a transmissão do programa Em Sintonia com a Família. Até nosso próximo encontro, se Deus quiser, viu?

0: O programa de hoje vai ficando por aqui, mas amanhã tem mais.
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8: 17:30.
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1: Olá, ouvintes da Rádio Santa Cruz FM, esse é o programa Em Sintonia com a Família, um programa que vai ao ar toda quarta-feira a partir das 17h30. Olá, eu sou Damião Alves e muito boa tarde, meu querido irmão, minha querida irmã. Sejam todos bem-vindos e bem-vindas a esse programa. Hoje é quarta-feira, já está no ar a palavra do Senhor Jesus. A você de casa, meu abraço, muito boa tarde. A você da Zona Rural que está nos acompanhando. A você que ligou seu rádio desde as 5h da manhã, acompanhando a programação da Rádio Santa Cruz FM. Muito obrigado pela sua audiência, que Deus lhe acompanha até nesse horário exatamente comigo. A você também que está nos dando carona em seu veículo através da Zona da Rádio Santa Cruz, meu abraço, muito boa tarde, meu querido irmão, percorrendo aí pelas estradas do Vale do Jequitinhonha. A você também que está nos dando a oportunidade de ouvir este programa através da rede social, muito obrigado e que Deus lhe abençoa. Que você tenha uma tarde na paz do Senhor Jesus. Aqui nos estúdios da Rádio 105 FM, um abraço, boa tarde, Nene Souza, que vai estar comigo me auxiliando esse dia aí. Que Deus abençoe você, que você seja bem-vinda também a participar desse programa maravilhoso. Muito boa tarde, dona Vilma, de volta aqui. Que Deus abençoe a senhora, seja bem-vinda de novo.
2: Amém. E boa tarde, Damião, boa tarde, Nene, que está nos auxiliando. Boa tarde, queridos ouvintes que estão nos acompanhando agora nesse momento. E todos que estão à nossa escuta pelos meios de comunicação, a internet e todos que estão dando carona agora neste momento. E vamos começar o dia de hoje. Então vocês vão preparando. O evangelho de hoje é João 16, capítulos, versículos de 12 a 15. Amém.
1: Amém.
2: Aí vocês vão procurando aí. Então, em nome do Pai.
1: Em nome do Pai,
2: Filho, do Espírito Santo. Amém. Vinde, Espírito Santo. Enchei os corações dos vossos fiéis. E acendei neles o fogo do vosso amor. Enviai, Senhor, o vosso Espírito. E tudo será criado. E renovareis a face da terra. Oremos, ó Deus, que instruíste o coração dos vossos fiéis com as luzes do Espírito Santo, saibamos retamente e gozamos suas divinas consolações, por Cristo nosso Senhor.
1: Amém.
2: Ave Maria, cheia de graça, o Senhor é convosco.
1: Bendita sois vós entre as mulheres. Bendito é o fruto do vosso ventre, Jesus. Santa Maria, Mãe de Deus, rogai por nós, pecadores, agora e na hora da nossa morte. Amém.
2: Dando seguimento ao nosso programa, nós vamos ouvir a música Compadre Natalino. Depois voltaremos com o evangelho de hoje.
3: A instituição que declara escancaradamente o amor de Deus é com certeza a família. É a sua casa. É o seu lar. Lugar evidente e certo da manifestação do Divino Pai Eterno, que quer ficar perto de todos nós que somos seus filhos. É feliz quem não troca sua família, que é lugar seguro de encontros verdadeiros e prósperos, por realidades outras que levam brutalmente ao seu esfacelamento. É feliz quem ama este ninho sagrado e, mesmo que alce voos longínquos, o carrega como referência certa de unidade e aprendizado.
1: Estamos de volta aí com o programa Em Sintonia com a Família. E eu convido você, meu querido irmão, minha querida irmã, para que você possa estar apanhando sua Bíblia e fazer um encontro com a palavra de Jesus. O que eles têm a nos dizer nessa tarde? Lembre que Jesus é o caminho, a verdade e a vida. Ele é o pão que desceu do céu para nos fortalecer e nos alimentar, para nos levar para o caminho da salvação. Vamos ouvir a palavra de Jesus, o que eles têm a nos dizer nesta tarde.
2: O evangelho de João, capítulo 16, versículos de 12 a 15. Aleluia,
1: aleluia, aleluia, aleluia, aleluia.
2: Rogarei a meu Pai, e ele há de enviar-vos um outro paracito que há em permanecer eternamente convosco. Proclamação do Evangelho de Jesus Cristo segundo João.
1: Glória a vós, Senhor.
2: Naquele tempo, disse Jesus aos seus discípulos: tenho ainda muitas coisas a dizer-vos, mas não sois capazes de as compreender agora. Quando, porém, vier o Espírito da verdade, ele vos conduzirá à plena verdade, pois ele não falará por si mesmo, mas dirá tudo o que tiver ouvindo, e até as coisas futuras vos anunciará. Ele me glorificará, porque receberá do que é meu e vou-lo anunciará. Tudo o que o Pai possui é meu. Por isso disse que o que ele receberá e vos anunciará é meu. Palavra da salvação. Glória a vós, Senhor.

0: Nesse evangelho de hoje, fala a plena verdade com o Espírito Santo. Naquele tempo, disse Jesus aos seus discípulos: tem ainda muitas coisas a dizer-vos, mas não sou capazes de compreender agora. Bem, meus irmãos, para quem trabalha na área da educação, não há nenhum amadurecimento do aluno sem uma pedagogia específica. Cada aluno traz em si necessidades no seu aprendizado. Mesmo quando a turma seja um grande grupo, cada criança precisa de uma atenção particular. No plano do ensino, existe uma gradualidade na aquisição do conhecimento. Nenhuma criança começa fazendo análise morfológica, análise sintática. Por exemplo, no aprendizado da língua portuguesa, primeiro são as vogais, depois todo o alfabeto, depois todas as sílabas, as palavras e assim por diante. O evangelho de hoje nos fala dessa gradualidade que o Espírito age com cada um de nós. Cada vocação cristã tem o seu peso e Deus, pouco a pouco, vai se revelando diante de nós. É a sabedoria divina com a qual Ele rege todas as coisas na nossa vida, o que chamamos de providência divina. Deus respeita nosso processo pessoal de assimilação das verdades da fé e Ele tem um zelo e um cuidado profundo por cada um de nós. Ninguém é chamado ao impossível. Apenas o que é possível a você, hoje, Deus espera que realize. O Espírito que desce no batismo confirma na crisma e na orna com os dons da vida de cada fiel para que esse se torne maduro até na fé e possa responder em todas as etapas da sua vida ao chamado de seguir Jesus e se entregar a Ele. Jesus tem paciência conosco. Ele caminha ao nosso lado. E que sobre todos nós desça a bênção de Deus Pai Todo-Poderoso. Pai, o Filho e Espírito Santo. Amém.
1: Tá aí, boas palavras. Boas palavras aí. Nessa tarde aí, que esse evangelho está falando aí, é preciso que nós tirar uma conclusão. Será que estamos seguindo a caminhada junto com Jesus? Muitas vezes eu paro assim e olho para o mundo, como vejo um mundo tão diferente, tantas coisas, e às vezes o homem ainda coloca venha um pouco de perversidade na vida dele, esquecendo de um Deus todo-poderoso que não nega de nós nem um pinguinho do seu amor a nós. E muitas vezes, meu irmão, a nossa vida são tão passageira, são rapidamente, e muitas vezes nós passa despercebido com as coisas que Jesus indica para nós todos os dias na nossa caminhada. E aí eu pergunto, será que estamos seguindo uma estrada nova, um rumo certo, adiante desse Deus maravilhoso, que nos possa nos libertar, morreu na cruz para nos dar o caminho da salvação, diante de tantas coisas e tantos sofrimentos? E será que ainda tem alguém que não aceita esta palavra de Deus? Porque é o próprio Jesus. Quando se fala a palavra de Deus, estamos falando do próprio Jesus, que veio ao mundo para nos dar a liberdade de nós viver um bom cristão, um bom irmão, de viver na paz, na união com as pessoas e no mundo inteiro. Jesus, ele não abandona o ser humano. Jesus, ele ama de igual para igual, seja o pobre, o rico, o desprezado.

0: lado. Jesus, ele está no meio de nós. E muitas vezes a gente passa tão despercebido com essas coisas que muitas vezes passa na vida do homem. E muitas vezes o homem não nos dá ouvido à palavra de Deus. Que essa tarde seja uma tarde abençoada na paz do Senhor Jesus. Que vocês guardem esse Espírito Santo de Jesus na vida de cada um de nós. Louvado seja nosso Senhor Jesus Cristo.
1: Para sempre seja louvado.
0: Amém.
1: Aí nós vamos ouvir uma música com Maria Passa na Frente. Depois eu vou falar um pouquinho de Nossa Senhora de Fátima.

0: E agora vamos dar continuação ao nosso programa. Então vou falar um pouquinho sobre Nossa Senhora de Fátima, que hoje é dia de Nossa Senhora de Fátima. Bendita e venerada seja a mãe de nosso Senhor Jesus Cristo, amada Nossa Senhora de Fátima, que aparecesse na cova da Iria aos teus pastorinhos Jacinta, Francisco e Lúcia. Deste modo, mostrastes que, para conhecê-lo em nosso coração, devemos ser puros, tal como é uma criança. Mostra-nos, ó Senhora, a misericórdia de Deus pela humanidade e livrai-nos de todo o mal que a força do inferno possa impor. Que a nosso coração tenhamos lugar para as palavras que repetidas vezes pronunciastes em terras portuguesas: conversão, fé e misericórdia. Pelo vosso ensinamento, concedei-nos a graça para voltarmos nossa vida mais a Deus, por meios das práticas religiosas, da reza em família, da celebração eucarística e da caridade. Amém.
1: Amém.
0: Agora vamos aos nossos pedidos de oração.
1: Eu vou deixar um pedido aqui de oração para Maria Aparecida, lá na Nova Fazenda Araçatuba. Ela está pedindo aqui oração para seu esposo Joaquim, sua filha Maria Eduarda. Mandando oração para mim também. Muito obrigado, Aparecida, que Deus lhe abençoe. Também para a alma de sua mãe, Maria Justina, já falecida. E também oração também para seu pai lá no Campo Novo e toda a sua família, sua cunhada, Maria Nilza, na Lagoinha. E para todos daí da sua família e todos os moradores aí da Nova Fazenda Araçatuba. Deus lhe abençoe aí, que Jesus possa estar sempre protegendo você e sua família, viu? Também deixo oração aqui para Juscelio, mais conhecido por Juscelio da Prefeitura em Joaema, que está nos ouvindo. Que Deus abençoe você aí, Juscelio. Mando oração para Cineia, com Maria Helena, no bairro Impê, em Joaíma. Oração para Denaldo e Eva, no bairro Bela Vista, em Felisburgo. Oração para Lindalva Alves, Divan, seu esposo, Alvino, seu filho, lá em Felisburgo. E para todos os ouvintes aí de Felisburgo que estão sintonizados nesta emissora. Também deixo oração aqui para minha família, Cosme Alves de Oliveira, na rua Topaz, com sua esposa Vanja, e todos os moradores aí da rua Topaz, no bairro Santo Antônio. Oração para Margarete, seu Geraldo, e oração para Dona Araci, na rua Berilo. Que Deus abençoe a senhora aí, todos que estão nos ouvindo neste programa. Deixo oração aqui para minha família, para todos que estão ouvindo, o pessoal da zona rural que está nos ouvindo. Oração aqui para Enes Souza e família, que Deus abençoe você. Para Tais, meu grande companheiro aqui, que está de férias, se está ouvindo esse programa, Deus lhe abençoe e sua família. E oração também para Dona Vilma, que fez uma boa viagem. Para seus alinos, que foi um desses responsáveis por este programa aqui. E tenho uma certeza que Deus vai dar cura física e espiritual na vida dele.
0: Minha oração vai para todos os meus vizinhos na rua Curitiba, todos os meus familiares na Felipe dos Santos, especialmente para Maria José, para Dona Tereza, para seu Nego, para Lurdinho Franquim e todos aqueles que estão na nossa escuta, na zona urbana, na zona rural, pelos meios de comunicação, né? Os presidiários, os pessoal idosos da Vila Santana, os pessoais dos hospitais e todos aqueles que nos estão dando carona. E também vai para Dona Elza Có e Catilene, na Fé Emiliano Soed, Nádia e seus familiares também na Fé Emiliano Soed, Elise Furini na Imaculada Conceição e todos aqueles que estão à nossa escuta. E para minha irmã Célia em Águas Formosa, minha sobrinha Cecília também em Águas Formosa, Arthur, e todo aquele pessoal de Águas Formosa que nos está ouvindo agora esse programa.
1: Eu vou deixar uma oraçãozinha aqui para seu Anito, no bairro Montes Claros, que está nos ouvindo. Que Deus abençoe ele e sua família. E deixo também aqui meus sentimentos e oração para a família de Dr. Nilo e sua esposa. Ontem eu assisti aquela missa ali e eu me senti que as pessoas ficou tocadas, né, viu? Então, e eu deixei aqui meus sentimentos a Dr. Nilo e esse prefeito de Jequitinhonha, que teve essa perca aí. Que Deus possa estar alimentando essas pessoas para que eles não deixem de acreditar no poder do amor de Jesus. Que Jesus possa estar passando na casa deles e dando o alimento mais certo, que é fortalecer cada um deles para que eles vivam nessa palavra de Deus, porque o filho deles já encontra ao lado do Pai. Amém.
0: E também pela passagem do aniversário de Tais, que mesmo que já passou, mas eu já mandei hoje para ele, mas eu desejo a ele muita paz, saúde e felicidade para ele e toda a sua família.
1: Feliz aniversário, Thais. Deus te abençoa.
0: Pai nosso que estais no céu, santificado seja o vosso nome. Venha a nós o vosso reino. Seja feita a vossa vontade, assim na terra como no céu. O pão nosso de cada dia nos dai hoje. Perdoai as nossas ofensas, assim como nós perdoamos a quem nos tem ofendido. E não nos deixeis cair em tentação, mas livrai-nos do mal. Amém. Ave Maria, cheia de graça, o Senhor é convosco. Bendita sois vós entre as mulheres. Bendito é o fruto do vosso ventre, Jesus. Santa Maria, Mãe de Deus, rogai por nós, pecadores, agora e na hora de nossa morte. Amém. Louvado seja nosso Senhor Jesus Cristo.
1: Para sempre seja louvado.
0: Louvado seja nosso Senhor Jesus Cristo.
1: Para sempre seja louvado.
0: Nossa Senhora de Fátima,
1: rogai por nós.
0: Estivemos aqui e permaneceremos unidos por honra e glória daquele que é Pai, Filho e Espírito Santo.
1: Amém.
0: Que todos tenham uma feliz e uma boa noite. Amém.
1: Boa noite.
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2: Hora certa, 6 horas.
4: O anjo do Senhor anunciou a Maria e ela concebeu do Espírito Santo. Ave Maria, cheia de graça, o Senhor é convosco. Bendita sois vós entre as mulheres e bendito é o fruto do vosso ventre, Jesus. Santa Maria, Mãe de Deus, rogai por nós, pecadores, agora e na hora da nossa morte. Amém. Eis aqui a serva do Senhor. Faça-se em mim segundo a vossa palavra. Ave Maria, cheia de graças, o Senhor é convosco. Bendita sois vós entre as mulheres e bendito é o fruto de vosso ventre, Jesus. Santa Maria, Mãe de Deus, rogai por nós, pecadores, agora e na hora de nossa morte. Amém. E o Verbo se fez carne e habitou entre nós. Ave Maria, cheia de graças, o Senhor é convosco. Bendita sois vós entre as mulheres e bendito é o fruto de vosso ventre, Jesus. Santa Maria, Mãe de Deus, rogai por nós, pecadores, agora e na hora de nossa morte. Amém. Rogai por nós, Santa Mãe de Deus, para que sejamos dignos das promessas de Cristo. Oremos. Infundi, Senhor, em nossos corações a vossa graça. Vo-lo suplicamos a fim de que, conhecendo a anunciação do anjo e a encarnação de Jesus Cristo, vosso Filho, pelos merecimentos de sua paixão e morte, cheguemos à glória da ressurreição. Pelo mesmo Cristo, Senhor nosso. Amém. Glória ao Pai, ao Filho e ao Espírito Santo, como era no princípio, agora e sempre. Amém.

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0: Muito boa noite, querido ouvinte da Rádio Santa Cruz. Nesse momento, a Rádio Santa Cruz transmite para você este Santo Terço de Nossa Senhora. E eu quero deixar a minha saudação para todos aqui do município de Jequitinhonha e também dos municípios que compõem a nossa Diocese de Almenara. Quero convidar todos vocês à oração. Pelo sinal da Santa Cruz, livrai-nos, Deus nosso Senhor, de nossos inimigos. Em nome do Pai, e do Filho, e do Espírito Santo. Amém. Creio em Deus Pai Todo-Poderoso, Criador do céu e da terra, e em Jesus Cristo, seu único Filho, nosso Senhor, que foi concebido pelo poder do Espírito Santo. Nasceu da Virgem Maria, padeceu sobre Pôncio Pilatos, foi crucificado, morto e sepultado, desceu à mansão dos mortos, ressuscitou ao terceiro dia, subiu aos céus, está sentado à direita de Deus Pai Todo-Poderoso, de onde há de vir e a julgar os vivos e os mortos. Creio no Espírito Santo, na Santa Igreja Católica, na comunhão dos santos, na remissão dos pecados, na ressurreição da carne e na vida eterna. Amém. Pai nosso que estais nos céus, santificado seja vosso nome. Venha a nós o vosso reino, seja feita a vossa vontade, assim na terra como no céu. O pão nosso de cada dia nos dai hoje, perdoai as nossas ofensas, assim como nós perdoamos a quem nos tem ofendido. Não nos deixeis cair em tentação, mas livrai-nos do mal. Amém. O anjo do Senhor anunciou a Maria e ela concebeu do Espírito Santo. Ave Maria, cheia de graça, o Senhor é convosco. Bendita sois vós entre as mulheres. Bendito é o fruto do vosso ventre, Jesus. Santa Maria, Mãe de Deus, rogai por nós, pecadores, agora e na hora de nossa morte. Amém. Maria disse, eis aqui a serva do Senhor. Faça-se em mim, segundo a tua palavra. Ave Maria, cheia de graça, o Senhor é convosco. Bendita sois vós entre as mulheres. Bendito é o fruto do vosso ventre, Jesus. Santa Maria, Mãe de Deus, rogai por nós, pecadores, agora e na hora de nossa morte. Amém. E o Verbo divino se fez carne e habitou entre nós. Ave Maria, cheia de graça, o Senhor é convosco. Bendita sois vós entre as mulheres. Bendito é o fruto do vosso ventre, Jesus. Santa Maria, Mãe de Deus, rogai por nós, pecadores, agora e na hora de nossa morte. Amém. Glória ao Pai, ao Filho, ao Espírito Santo, como era no princípio, agora e sempre. Amém. Ó meu Jesus, perdoai-nos, livrai-nos do fogo do inferno, levai as almas todas para os céus e socorreis principalmente aquelas que mais precisarem da vossa infinita misericórdia. Nossa Senhora Aparecida, rogai por nós. São José, rogai por nós. São Miguel Arcanjo, defendei-nos no combate. Este primeiro mistério, nós contemplamos o batismo de Jesus nas águas do Rio Jordão. Esse mistério será conduzido pelo Padre Gabriel. Rezemos com o Padre Gabriel.
1: Pai nosso que estais no céu, santificado seja o vosso nome. Venha a nós o vosso reino, seja feita a vossa vontade, assim na terra como no céu. O pão nosso de cada dia nos dai hoje, perdoai as nossas ofensas, assim como nós perdoamos a quem nos tem ofendido. E não nos deixeis cair em tentação, mas livrai-nos do mal. Ave Maria, cheia de graça, o Senhor é convosco. Bendita sois vós entre as mulheres, bendito é o fruto do vosso ventre, Jesus. Santa Maria, Mãe de Deus, rogai por nós, pecadores, agora e na hora de nossa morte. Ave Maria, cheia de graça, o Senhor é convosco. Bendita sois vós entre as mulheres, bendito é o fruto do vosso ventre, Jesus. Santa Maria, Mãe de Deus, rogai por nós, pecadores, agora e na hora de nossa morte. Ave Maria, cheia de graça, o Senhor é convosco. Bendita sois vós entre as mulheres, bendito é o fruto do vosso ventre, Jesus. Santa Maria, Mãe de Deus, rogai por nós, pecadores, agora e na hora de nossa morte.
2: Ave Maria, cheia de graça, o Senhor é convosco. Bendita sois vós entre as mulheres, e bendito é o fruto do vosso ventre, Jesus. Santa Maria, Mãe de Deus, rogai por nós, pecadores, agora e na hora de nossa morte. Ave Maria, cheia de graça, o Senhor é convosco. Bendita sois vós entre as mulheres, bendito é o fruto do vosso ventre, Jesus. Santa Maria, Mãe de Deus, rogai por nós, pecadores, agora e na hora de nossa morte. Ave Maria, cheia de graça, o Senhor é convosco. Bendita sois vós entre as mulheres, bendito é o fruto do vosso ventre, Jesus. Santa Maria, Mãe de Deus, rogai por nós, pecadores, agora e na hora de nossa morte. Ave Maria, cheia de graça, o Senhor é convosco. Bendita sois vós entre as mulheres, bendito é o fruto do vosso ventre, Jesus. Santa Maria, Mãe de Deus, rogai por nós, pecadores, agora e na hora de nossa morte. Ave Maria, cheia de graça, o Senhor é convosco. Bendita sois vós entre as mulheres, bendito é o fruto do vosso ventre, Jesus. Santa Maria, Mãe de Deus, rogai por nós, pecadores, agora e na hora de nossa morte. Ave Maria, cheia de graça, o Senhor é convosco. Bendita sois vós entre as mulheres, bendito é o fruto do vosso ventre, Jesus. Santa Maria, Mãe de Deus, rogai por nós, pecadores, agora e na hora de nossa morte. Ave Maria, cheia de graça, o Senhor é convosco. Bendita sois vós entre as mulheres, bendito é o fruto do vosso ventre, Jesus. Santa Maria, Mãe de Deus, rogai por nós, pecadores, agora e na hora de nossa morte. Glória ao Pai, e ao Filho, e ao Espírito Santo, assim como era no princípio, agora e sempre. Amém. Ó meu Jesus, perdoai-nos, livrai-nos do fogo do inferno, levai as almas todas para o céu e socorrei principalmente as que mais precisarem da vossa misericórdia.
0: Segundo o mistério, nós contemplamos o primeiro milagre de Jesus nas bodas de Caná. Este segundo mistério será contemplado e será conduzido pelo Padre Gilberto. Rezemos juntos com o Padre Gilberto.
3: Pai nosso que estais nos céus, santificado seja o vosso nome. Venha a nós o vosso reino, seja feita a vossa vontade, assim na terra como no céu. O pão nosso de cada dia nos dai hoje, perdoai as nossas ofensas, assim como nós perdoamos a quem nos tem ofendido. Não nos deixeis cair em tentação, mas livrai-nos do mal. Amém. Ave Maria, cheia de graça, o

0: Deus, rogai por nós, pecadores, agora e na hora de nossa morte. Amém. Ave Maria, cheia de graça, o Senhor é convosco. Bendita sois vós entre as mulheres, bendito é o fruto do vosso ventre, Jesus. Santa Maria, Mãe de Deus, rogai por nós, pecadores, agora e na hora de nossa morte. Amém. Ave Maria, cheia de graça, o Senhor é convosco. Bendita sois vós entre as mulheres, bendito é o fruto do vosso ventre, Jesus. Santa Maria, Mãe de Deus, rogai por nós, pecadores, agora e na hora de nossa morte. Amém. Ave Maria, cheia de graça, o Senhor é convosco. Bendita sois vós entre as mulheres, bendito é o fruto do vosso ventre, Jesus. Santa Maria, Mãe de Deus, rogai por nós, pecadores, agora e na hora de nossa morte. Amém. Ave Maria, cheia de graça, o Senhor é convosco. Bendita sois vós entre as mulheres, bendito é o fruto do vosso ventre, Jesus. Santa Maria, Mãe de Deus, rogai por nós, pecadores, agora e na hora de nossa morte. Amém. Ave Maria, cheia de graça, o Senhor é convosco. Bendita sois vós entre as mulheres, bendito é o fruto do vosso ventre, Jesus. Santa Maria, Mãe de Deus, rogai por nós, pecadores, agora e na hora de nossa morte. Amém. Ave Maria, cheia de graça, o Senhor é convosco. Bendita sois vós entre as mulheres, bendito é o fruto do vosso ventre, Jesus. Santa Maria, Mãe de Deus, rogai por nós, pecadores, agora e na hora de nossa morte. Amém. Ave Maria, cheia de graça, o Senhor é convosco. Bendita sois vós entre as mulheres, bendito é o fruto do vosso ventre, Jesus. Santa Maria, Mãe de Deus, rogai por nós, pecadores, agora e na hora de nossa morte. Amém. Glória ao Pai, ao Filho e ao Espírito Santo, como era no princípio, agora e sempre. Amém.
1: Nossa Senhora da Divina Providência, providenciai. Jesus, manso e humilde de coração, fazei o nosso coração semelhante ao vosso. Agora estamos no terceiro mistério, e nesse mistério contemplamos as proclamações das bem-aventuranças do Senhor. Este mistério será rezado e conduzido pelo Frei Esdras. Vamos rezar juntos esse mistério com o Frei Esdras.
2: Pai nosso que estais nos céus, santificado seja o vosso nome. Venha a nós o vosso reino, seja feita a vossa vontade, assim na terra como nos céus. O pão nosso de cada dia nos dai hoje, perdoai as nossas ofensas, assim como nós perdoamos a quem nos tem ofendido. E não os deixeis cair em tentação, mas livrai-nos do mal. Amém. Ave Maria, cheia de graça, o Senhor é convosco. Bendita sois vós entre as mulheres, bendito é o fruto do vosso ventre, Jesus. Santa Maria, Mãe de Deus, rogai por nós, pecadores, agora e na hora de nossa morte. Amém. Ave Maria, cheia de graça, o Senhor é convosco. Bendita sois vós entre as mulheres, bendito é o fruto do vosso ventre, Jesus. Santa Maria, Mãe de Deus, rogai por nós, pecadores, agora e na hora de nossa morte. Amém. Ave Maria, cheia de graça, o Senhor é convosco. Bendita sois vós entre as mulheres, bendito é o fruto do vosso ventre, Jesus. Santa Maria, Mãe de Deus, rogai por nós, pecadores, agora e na hora de nossa morte. Amém. Ave Maria, cheia de graça, o Senhor é convosco. Bendita sois vós entre as mulheres, bendito é o fruto do vosso ventre, Jesus. Santa Maria, Mãe de Deus, rogai por nós, pecadores, agora e na hora de nossa morte. Amém. Ave Maria, cheia de graça, o Senhor é convosco. Bendita sois vós entre as mulheres, bendito é o fruto do vosso ventre, Jesus. Santa Maria, Mãe de Deus, rogai por nós, pecadores, agora e na hora de nossa morte. Amém. Ave Maria, cheia de graça, o Senhor é convosco. Bendita sois vós entre as mulheres, bendito é o fruto do vosso ventre, Jesus. Santa Maria, Mãe de Deus, rogai por nós, pecadores, agora e na hora de nossa morte. Amém. Ave Maria, cheia de graça,

0: Senhor é convosco. Bendita sois vós entre as mulheres. Bendito é o fruto do vosso ventre, Jesus. Santa Maria, Mãe de Deus, rogai por nós, pecadores, agora e na hora de nossa morte. Amém. Ave Maria, cheia de graça, o Senhor é convosco. Bendita sois vós entre as mulheres, bendito é o fruto do vosso ventre, Jesus. Santa Maria, Mãe de Deus, rogai por nós, pecadores, agora e na hora de nossa morte. Amém. Ave Maria, cheia de graça, o Senhor é convosco. Bendita sois vós entre as mulheres, bendito é o fruto do vosso ventre, Jesus. Santa Maria, Mãe de Deus, rogai por nós, pecadores, agora e na hora de nossa morte. Amém. Ave Maria, cheia de graça, o Senhor é convosco. Bendita sois vós entre as mulheres, bendito é o fruto do vosso ventre, Jesus. Santa Maria, Mãe de Deus, rogai por nós, pecadores, agora e na hora de nossa morte. Amém. Glória ao Pai, ao Filho e ao Espírito Santo, como era no princípio, agora e sempre. Amém.
1: Nossa Senhora Aparecida, rogai por nós. Santa Teresinha do Menino Jesus, rogai por nós. Agora nós estamos no quarto mistério, e nesse quarto mistério nós estamos contemplando a transfiguração do Senhor no Monte Tabor. E este mistério será rezado pelo Padre Vicente. Vamos rezar junto com o Padre Vicente.
2: Pai nosso que estais no céu, santificado seja vosso nome. Venha a nós o vosso reino. Seja feita a vossa vontade, assim na terra como no céu. O pão nosso de cada dia nos dai hoje. Perdoai as nossas ofensas, assim como nós perdoamos a quem nos tem ofendido. E não nos deixeis cair em tentação, mas livrai-nos do mal. Amém. Ave Maria, cheia de graça, o Senhor é convosco. Bendita sois vós entre as mulheres. Bendito é o fruto do vosso ventre, Jesus. Santa Maria, Mãe de Deus, rogai por nós, pecadores, agora e na hora de nossa morte. Amém. Ave Maria, cheia de graça, o Senhor é convosco. Bendita sois vós entre as mulheres. Bendito é o fruto do vosso ventre, Jesus. Santa Maria, Mãe de Deus, rogai por nós, pecadores, agora e na hora de nossa morte. Amém. Ave Maria, cheia de graça, o Senhor é convosco. Bendita sois vós entre as mulheres, bendito é o fruto do vosso ventre, Jesus. Santa Maria, Mãe de Deus, rogai por nós, pecadores, agora e na hora de nossa morte. Amém. Ave Maria, cheia de graça, o Senhor é convosco. Bendita sois vós entre as mulheres, bendito é o fruto do vosso ventre, Jesus. Santa Maria, Mãe de Deus, rogai por nós, pecadores, agora e na hora de nossa morte. Amém. Ave Maria, cheia de graça, o Senhor é convosco. Bendita sois vós entre as mulheres, bendito é o fruto do vosso ventre, Jesus. Santa Maria, Mãe de Deus, rogai por nós, pecadores, agora e na hora de nossa morte. Amém. Ave Maria, cheia de graça, o Senhor é convosco. Bendita sois vós entre as mulheres. Bendito é o fruto do vosso ventre, Jesus. Santa Maria, Mãe de Deus, rogai por nós, pecadores, agora e na hora da nossa morte. Amém. Ave Maria, cheia de graça, o Senhor é convosco. Bendita sois vós entre as mulheres. Bendito é o fruto do vosso ventre, Jesus. Santa Maria, Mãe de Deus, rogai por nós, pecadores, agora e na hora de nossa morte. Amém. Ave Maria, cheia de graça, o Senhor é convosco. Bendita sois vós entre as mulheres. Bendito é o fruto do vosso ventre, Jesus. Santa Maria, Mãe de Deus, rogai por nós, pecadores, agora e na hora de nossa morte. Amém. Ave Maria, cheia de graça, o Senhor é convosco. Bendita sois vós entre as mulheres. Bendito é o fruto do vosso ventre, Jesus. Santa Maria, Mãe de Deus, rogai por nós, pecadores, agora e na hora de nossa morte. Amém. Ave Maria, cheia de graça, o Senhor é convosco. Bendita sois vós entre as mulheres. Bendito é o fruto do vosso ventre, Jesus. Santa Maria, Mãe de Deus, rogai por nós, pecadores, agora e na hora de nossa morte. Amém. Glória ao Pai, ao Filho e ao Espírito Santo, como era no princípio, agora e sempre. Amém. Ó meu Jesus, perdoai-nos, livrai-nos do fogo do inferno, levai as almas todas para o céu e socorrei principalmente as que mais precisares.
1: Nossa Senhora da Ajuda, rogai por nós. São José, rogai por nós. Agora nós chegamos no quinto e último mistério, que será rezado pelo Padre Messias. Neste quinto mistério, estamos contemplando a instituição da Eucaristia. Vamos rezar juntos com o Padre Messias.
3: Pai nosso que estais no céu, santificado seja o vosso nome. Venha a nós o vosso reino, seja feita a vossa vontade, assim na terra como nos céus. O pão nosso de cada dia nos dai hoje, perdoai-nos as nossas ofensas, assim como nós perdoamos a quem nos tem ofendido. Não nos deixeis cair em tentação, mas livrai-nos do mal. Amém. Ave Maria, cheia de graça, o Senhor é convosco. Bendita sois vós entre as mulheres, bendito é o fruto de vosso ventre, Jesus. Santa Maria, Mãe de Deus, rogai por nós, pecadores, agora e na hora de nossa morte. Amém. Ave Maria, cheia de graça, o Senhor é convosco. Bendita sois vós entre as mulheres. Bendito é o fruto de vosso ventre, Jesus. Santa Maria, Mãe de Deus, rogai por nós, pecadores, agora e na hora de nossa morte. Amém. Ave Maria, cheia de graça, o Senhor é convosco. Bendita sois vós entre as mulheres. Bendito é o fruto de vosso ventre, Jesus. Santa Maria, Mãe de Deus, rogai por nós, pecadores, agora e na hora de nossa morte. Amém. Ave Maria, cheia de graça, o Senhor é convosco. Bendita sois vós entre as mulheres. Bendito é o fruto de vosso ventre, Jesus. Santa Maria, Mãe de Deus, rogai por nós, pecadores, agora e na hora de nossa morte. Amém. Ave Maria, cheia de graça, o Senhor é convosco. Bendita sois vós entre as mulheres. Bendito é o fruto de vosso ventre, Jesus. Santa Maria, Mãe de Deus, rogai por nós, pecadores, agora e na hora de nossa morte. Amém. Ave Maria, cheia de graça, o Senhor é convosco. Bendita sois vós entre as mulheres. Bendito é o fruto de vosso ventre, Jesus. Santa Maria, Mãe de Deus, rogai por nós, pecadores, agora e na hora de nossa morte. Amém. Ave Maria, cheia de graça, o Senhor é convosco. Bendita sois vós entre as mulheres, bendito é o fruto de vosso ventre, Jesus. Santa Maria, Mãe de Deus, rogai por nós, pecadores, agora e na hora de nossa morte. Amém. Ave Maria, cheia de graça, o Senhor é convosco. Bendita sois vós entre as mulheres, bendito é o fruto de vosso ventre, Jesus. Santa Maria, Mãe de Deus, rogai por nós, pecadores, agora e na hora de nossa morte. Amém. Ave Maria, cheia de graça, o Senhor é convosco. Bendita sois vós entre as mulheres, bendito é o fruto de vosso ventre, Jesus. Santa Maria, Mãe de Deus, rogai por nós, pecadores, agora e na hora de nossa morte. Amém. Ave Maria, cheia de graça, o Senhor é convosco. Bendita sois vós entre as mulheres, bendito é o fruto de vosso ventre, Jesus. Santa Maria, Mãe de Deus, rogai por nós, pecadores, agora e na hora de nossa morte. Amém. Glória ao Pai, ao Filho e ao Espírito Santo, como era no princípio, agora e sempre. Amém. Ó meu bom Jesus, perdoai-nos, livrai-nos do fogo do inferno, levai as almas todas para o céu e socorrei principalmente as que mais precisam. Nossa Senhora do Sagrado Coração, rogai por nós. São José, rogai por nós.
1: Chegamos ao final do nosso texto de Nossa Senhora. Com muita gratidão no coração, vamos agradecer a Deus por mais um texto rezado e todas as graças e bênçãos que pedimos nesse momento de oração. Por isso, vamos fazer juntos o nosso agradecimento a Nossa Senhora. Infinitas graças vos damos, soberana Rainha, pelos benefícios que todos os dias recebemos de vossas mãos liberais. Dignai-vos agora e para sempre tomarmos debaixo de vosso precioso amparo. Para mais obrigá-la, vos saudamos como a Salve Rainha. Salve Rainha, Mãe de Misericórdia, vida, doçura e esperança nossa, salve. A vós bradamos e debredados, filhos de Eva, a vós suspirando, gemendo e chorando neste valo de lágrimas. Em aposa advogada nossa, estes vossos olhos misericordiosos a nós volveis, e depois deste desterro. Mostrai-nos, Jesus, bendito é o fruto do vosso ventre. Ó clemente, ó piedosa, ó doce, sempre Virgem Maria, rogai por nós, Santa Mãe de Deus, para que sejamos dignos das promessas de Cristo. Amém. E agora a bênção da Ave. O Senhor esteja convosco, Ele está no meio de nós. A nossa proteção está no nome do Senhor, que fez o céu e a terra. Deus de amor e de bondade, Deus de carinho, de ternura e proteção. A vós imploramos a vossa bênção sobre esta água, criatura vossa. A água que os ouvintes da Rádio Santa Cruz irão usar confiantes para implorar o perdão de seus pecados, a proteção de suas vidas e a saúde do corpo e da alma. Abençoai, Senhor, esta água em nome do Pai, do Filho e do Espírito Santo. Amém. O Senhor esteja convosco, Ele está no meio de nós. Pela intercessão de Nossa Senhora Aparecida, Rainha e Padroeira do Brasil, abençoe-vos o Deus Todo-Poderoso, Pai, Filho e Espírito Santo. Amém. Fique com Deus e com as bênçãos da Mãe do Céu. Muito obrigado a todos vocês pelo carinho, pela audiência e por termos feito juntos esse momento de oração.

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0: Deus abençoe você e toda a sua família. Que alegria estar aqui com você, começando mais um programa Eu Seguirei. Eu tenho certeza de que Deus vai falar muito ao seu coração através deste programa. Olha, se você pode, eu já quero convidar você a pegar a sua Bíblia, porque hoje nós vamos meditar a palavra de Deus. A palavra de Deus é o nosso alimento, a palavra de Deus que é o nosso sustento. Eu tenho certeza que essa palavra vai mover seu coração. Olha, aqui você vai ouvir a palavra de Deus, aqui você vai poder cantar. São minutos que ficaremos juntos, onde você vai fazer uma experiência com Deus. Lembrando que tudo que você ouvir aqui, depois fica registrado no meu canal do YouTube, Frei Gilson / Som do Monte, no meu Instagram, no meu Facebook, todos com o mesmo nome, Frei Gilson / Som do Monte, para que você possa também compartilhar essa palavra com os seus amigos, tá bom? Então, vamos escutar a palavra de Deus.
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0: Atos dos Apóstolos 17:27. Ele não está longe de cada um de nós. Deus não está longe de você. Eu não sei pelo que você está passando, eu não sei o que você está vivendo, mas Deus não está longe de você. É impossível que isto aconteça. Você vai entender com a palavra de hoje que é impossível que Deus esteja longe de você. Em nome do Pai, do Filho e do Espírito Santo. Amém. Atos dos Apóstolos, capítulo 17, versículo 15, versículo 22, até capítulo 18, versículo 1. Naqueles dias, os que conduziram Paulo levaram-no até Atenas. De lá, voltando, transmitiram a Silas e Timóteo a ordem de que fossem ter com ele o mais cedo possível e partiram. De pé, no meio do Areópago, Paulo disse: Homens atenienses, em tudo eu vejo que vós sois extremamente religiosos. Com efeito, passando e observando os vossos lugares de culto, encontrei também um altar com esta inscrição: Ao Deus desconhecido. Pois bem, esse Deus que vós adorais sem conhecer é exatamente aquele que eu vos anuncio. O Deus que fez o mundo e tudo que nele existe. Sendo o Senhor do céu e da terra, ele não habita em santuários feitos por mãos humanas. Também não é servido por mãos humanas, como se precisasse de alguma coisa. Pois é ele que dá a todos vida, respiração e tudo mais. Olha, Paulo está anunciando o nosso Deus. E aqui bonita essa frase, né? É ele que dá a todos. O Deus que eu vos anuncio, é ele que dá a todos vida, respiração e tudo mais. Então a vida que você tem foi Deus quem te deu. A respiração que você tem é Deus quem te dá. E tudo mais. De um só homem ele fez toda a raça humana para habitar sobre toda a face da terra, tendo fixado os tempos previamente estabelecidos e os limites de sua habitação. Assim fez para que buscassem a Deus e para ver se o descobririam, ainda que as apalpadelas. Ele não está longe de cada um de nós, pois nele vivemos, nos movemos e existimos. Então, como é que Deus vai estar longe de nós se nele vivemos, nos movemos e existimos? Você só existe porque Deus te sustenta, porque Deus te dá a vida, porque Deus te mantém na vida. pois nele vivemos, nos movemos e existimos, como disseram alguns dentre vossos poetas, somos da raça do próprio Deus. Sendo, portanto, da raça de Deus, não devemos pensar que a divindade seja semelhante a ouro, prata ou pedra, trabalhados pela arte e imaginação do homem. Mas Deus, sem levar em conta os tempos da ignorância, agora anuncia aos homens que todos e em todo lugar se arrependam. Pois ele estabeleceu um dia em que irá julgar o mundo com justiça por meio do homem que designou diante de todos, oferecendo uma garantia ao ressuscitá-lo dos mortos. Quando ouviram falar da ressurreição dos mortos, alguns caçoavam e outros diziam: nós te ouviremos falar disso em outra ocasião. Assim Paulo saiu do meio deles. Alguns, porém, uniram-se a ele e abraçaram a fé. Entre eles estavam também Dionísio, o Areopagita, uma mulher chamada Dâmaris e outros com eles. Paulo deixou Atenas e foi para Corinto. Palavra do Senhor. Sobre esta passagem, Orígenes, o grande Orígenes. O poder de Deus está em toda parte. Segundo a palavra de criação e providência, não procuramos Deus longe de nós. Não procure Deus longe de você, pois nele vivemos, nos movemos e somos. E o Espírito do Senhor encheu a terra. Assim, ele de sua parte, ele, Deus de sua parte, está perto de nós. Mas se nós mesmos não fizermos esforço, ainda que ele esteja perto, para dele nos aproximarmos, não usufruiremos de sua proximidade. Veja, Deus está perto de nós, mas o que pode acontecer é que por nossa culpa a gente não usufrui da presença dele. Por essa razão, os pecadores estão longe de Deus. Eis que os que se distanciam de ti perecem, mas os justos se esforçam por se aproximar de Deus, pois ele não se faz presente a eles apenas como criador, mas chega até a se comunicar a eles. E só Moisés se aproximará do Senhor, os outros não se aproximarão. De acordo com o grau de vontade e perfeição, aquele que se aproxima de Deus é aquele do qual Paulo diz: aquele que se une ao Senhor é um só com ele, é um só espírito com ele. Texto bonito. É impossível que Deus esteja longe de você. Ele que te dá a vida, ele que te dá a respiração, ele que te dá tudo. É nele que existimos, é nele que somos. É impossível que Deus se separe de você, mas é possível que a gente não usufrua dessa presença. Tiago capítulo 4, versículo 8, aproximai-vos de Deus e ele se aproximará de vós. Limpai as mãos, pecadores, purificai o coração, vós de ânimo dobre. Ou seja, Deus está perto de mim, eu tenho que me aproximar de Deus. Quero me aproximar de Deus com um coração puro. Em nome do Pai, do Filho e do Espírito Santo.
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0: Resposta a essa palavra, eu quero convidar você agora a cantar comigo.
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1: O programa de hoje está bom demais e eu quero lembrar você, se você quiser ouvir mais pregações, mais meditação da palavra, basta você me acompanhar no meu canal do YouTube, Frei Gilson / Som do Monte, no meu Instagram, no meu Facebook, no meu TikTok, e lá você vai encontrar muito mais palavra de Deus para você.
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1: Nós vamos terminar este programa rezando. Eu quero clamar agora por você, quero clamar pela sua família. Senhor Deus, libera agora o teu Espírito Santo sobre cada pessoa que acompanha este programa. Vem, Espírito Santo, enche todos os que estão acompanhando este programa agora. Libera, Senhor, para esta pessoa o que ela mais precisa, para o corpo e para a alma. Libera, Senhor, curas e libertações em nome de Jesus para esta pessoa que assiste, que acompanha, que escuta e para toda a sua família. Eu clamo a tua poderosa bênção. Visita agora com bênção de proteção. A bênção que só o Senhor pode dar. Abençoe-vos o Deus Todo-Poderoso, Pai e Filho e Espírito Santo. Amém.
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0: preço do combustível.
1: O governo do Brasil anuncia subvenção a produtores e importadores de gasolina. Gabriela Noronha.
2: A expectativa é que essa subvenção reduza em até 62 centavos o preço do litro da gasolina ao consumidor após a mistura obrigatória de etanol.
0: E ainda, o número de empregos formais no país cresceu 5% no ano passado.
1: São quase 60 milhões de vínculos ativos entre trabalhadores dos setores público e privado. Pablo Mundim.
3: Nos últimos 3 anos, foram mais de 7 milhões e 800 mil novos vínculos registrados. O resultado confirma a continuidade da expansão do emprego formal no país.
0: Você vai ouvir também, Brasil registra o menor número de homicídios da década para os 3 primeiros meses do ano.
1: Aumenta também a apreensão de armas e munições.
0: Para falar como o país alcançou esses resultados, vamos conversar ao vivo com o secretário nacional de Segurança Pública, Chico Lucas.
1: Hoje na apresentação da Voz do Brasil, eu, Mariana Jungmann e Nazi Brum.
0: E acompanha a gente ao vivo, acesse radiogov.tvc.com.br ou o canal Gov na sua TV aberta.
1: O governo do Brasil anunciou hoje mais uma medida para conter os impactos da alta dos combustíveis em razão dos conflitos no Oriente Médio.
0: A nova medida foi publicada agora há pouco em edição extra do Diário Oficial da União e vai garantir subsídios para a gasolina produzida aqui ou importada de outros países.
1: O valor do auxílio será definido por meio de portaria do Ministério da Fazenda.
2: Para conter a alta dos combustíveis provocada pela guerra no Oriente Médio, o governo do Brasil anunciou nesta quarta-feira uma subvenção aos produtores e importadores de gasolina. A expectativa é que essa subvenção reduza em até 62 centavos o preço do litro da gasolina ao consumidor após a mistura obrigatória de etanol. De acordo com Alexandre Silveira, ministro de Minas e Energia, o objetivo é tentar uma ação imediata sobre os preços dos combustíveis com resultados efetivos.
4: Nenhum outro país do mundo teve menor impacto do que o Brasil, exatamente porque nós fomos rápidos, proativos.
2: A nova subvenção começa pela gasolina, mas poderá ser estendida ao óleo diesel a partir de junho. Segundo o ministro do Planejamento, Bruno Moretti, a subvenção funcionará como um cashback do tributo fiscal. Isso significa que quando o importador ou produtor pagar o imposto, o valor será devolvido em forma de subvenção.
5: O que nós estamos colocando é que a gente devolve esse tributo como uma subvenção e essa devolução é uma espécie de cashback desse tributo, capaz de amortecer eventuais choques de preço, eventuais aumentos de preço de combustível.
2: Segundo o governo, a medida atenta uma sinergia entre o setor público e o setor privado. Apesar do impacto da guerra no aumento do preço do petróleo, o Brasil ocupa a posição favorável em comparação com outros países. De acordo com o ministro do Planejamento, Bruno Moretti, a estratégia de mitigação reflete a preocupação do governo do Brasil com a situação financeira das famílias.
5: O que a gente pretende aqui fazer é converter parcela dessa arrecadação adicional em medidas de mitigação dos impactos de preço, sempre resguardada a premissa da neutralidade fiscal.
2: As medidas utilizarão recursos do Orçamento Geral da União. A despesa mensal estimada é de 272 milhões de reais para cada 10 centavos de subvenção no litro de gasolina e de 492 milhões para cada 10 centavos de subvenção no litro do diesel. O secretário executivo do Ministério da Fazenda, Rogério Seron, explica que a medida será neutra do ponto de vista fiscal, porque a arrecadação com a receita do petróleo subiu.
6: É impossível neutralizar 100%, mas é possível sim atuar de forma rápida, eficiente, com inteligência e ter um bom desempenho, reduzir o impacto para a população.
2: A nova subvenção faz parte de uma série de medidas que o governo do Brasil tem.

0: Pedir que os presídios brasileiros continuem servindo como centros de comando e recrutamento para facções criminosas.
1: Em entrevista ao programa Bom Dia Ministro, transmitido pela empresa Brasil de Comunicação, o ministro da Justiça e Segurança Pública, Wellington Lima, afirmou que a ideia é atuar contra o planejamento das organizações criminosas.
2: Nós vamos tirar da cadeia esta característica de escritório do crime. Realmente instituir padrões de excelência, como acontece no sistema prisional federal. E esse padrão de excelência envolve treinamento do pessoal, equipamento de raio-x, drones, equipamentos tecnológicos que aumentarão o padrão de segurança.
0: O programa tem foco ainda no combate ao tráfico de armas e ampliação das taxas de esclarecimento de homicídios.
1: A estratégia prevê investimentos que ultrapassam os 11 bilhões de reais.
0: Pois é, mas antes mesmo do lançamento do plano, o Brasil registrou o menor número de homicídios da década no primeiro trimestre, com uma redução de 25% frente a 2022.
1: Os latrocínios também caíram 48% e os roubos de veículos 42,3% nos primeiros três meses de 2025.
0: Hoje a gente conversa com o secretário nacional de Segurança Pública, Chico Lucas, para saber mais sobre os dados de segurança e o que foi feito pelo governo para alcançar esses resultados. Boa noite, secretário.
3: Boa noite, Mariana. Boa noite, Nazi. Boa noite a todos os ouvintes do Brasil.
0: Secretário, vamos começar então falando sobre os dados de homicídios. Eles caíram 25% e essa queda ocorreu em todo o país ou ela foi concentrada mais em algumas regiões do que outras?
3: Todas as regiões apresentaram queda no número de homicídios, principalmente os estados do Nordeste, em razão também de números anteriores, nos períodos anteriores de avaliação, mais altos. Então a gente tem essa redução, fruto muito de uma política em que há um maior cumprimento dos mandados de prisão, um maior investimento por parte do governo federal e, na nossa visão, uma das principais políticas, que é a restrição ao uso de armas. Quanto menos armas em circulação, há uma causalidade óbvia entre armas em circulação e homicídios, principalmente esses homicídios de proximidade, onde você está num contexto de uma disputa ou de uma briga. Então, esse tipo de crime, ele é muito decorrente da facilidade das pessoas em ter acesso a armas. Então, todas essas combinações com outros fatores, como o próprio envelhecimento da população, tem feito com que os índices estejam reduzindo e nós apresentamos nesse primeiro trimestre o menor número da série histórica da última década. Então é um importante índice que reforça o papel de articulação do governo federal, mas também da atuação das forças de segurança estaduais.
1: Secretário, como a gente disse no começo, outros crimes como latrocínio e roubos de veículos também tiveram redução acentuada, né? A que se deve a essas reduções?
3: Olha, são vários fatores. O fenômeno da segurança pública, ele é multidimensional. Então, além do trabalho das polícias que têm sido cada vez mais atuantes, por exemplo, com o uso de ferramentas como o vídeo monitoramento, onde você tem a tecnologia do OCR, da leitura de placas, que fiscalizam cada vez mais em tempo real os veículos que são roubados,

0: Diagnóstico Nacional dos Hospitais de Pequeno Porte. 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Vão participar gestores da saúde, secretários estaduais e municipais, entre outros. 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
2: Presidente do STF defende diálogo entre cortes constitucionais na abertura da 16ª Conferência Ibero-Americana.
3: Operação Faroeste. STJ recebe nova denúncia contra magistradas baianas.
2: Justiça do Trabalho levará serviços jurídicos gratuitos ao arquipélago do Marajó, no Pará.
3: Boa noite, eu sou Marcela Luiz.
2: E eu sou Walter Lima.
3: Começou hoje no Supremo Tribunal Federal a 16ª edição da Conferência Ibero-Americana de Justiça Constitucional.
2: Pela primeira vez, o Brasil sedia o evento, que reúne cortes de diversos países para debater o futuro do direito e da democracia. Judite Aragão.
4: Na abertura, o discurso do presidente do Supremo Tribunal Federal e do Conselho Nacional de Justiça, ministro Edson Fachin, foi um alerta sobre a defesa da independência judicial como pilar da cidadania.
5: Eleições continuam ocorrendo, parlamentos permanecem abertos, tribunais seguem decidindo até o dia em que tudo isso deixe de acontecer. E mesmo antes desse dia, a democracia já terá sido esvaziada de toda a sua substância constitucional. Nosso papel como jurisdição constitucional, quero crer, é precisamente identificar essa trajetória antes que ela se torne irreversível e valendo-nos dos mecanismos de proteção que as próprias constituições nos outorgam, defender o Estado de Direito e defender a ordem democrática.
4: O evento vai até amanhã e pode ser acompanhado pelo YouTube do STF.
3: STJ recebe nova denúncia contra 4 pessoas no âmbito da Operação Faroeste.
2: A operação investiga possível venda de decisões judiciais em esquema de grilagem e disputa de terras no oeste da Bahia. Fátima Uchoa.
6: Com a denúncia recebida, tornaram-se réus a desembargadora Maria do Socorro Barreto Santiago e a juíza Marivalda Almeida Moutinho, ambas do Tribunal de Justiça da Bahia, e os empresários Adailton Maturino dos Santos e Gessiane Souza Maturino dos Santos. E segundo o Ministério Público Federal, as práticas criminosas incluíram manobras no julgamento de recurso administrativo sobre a legalidade de portaria da Corregedoria do Tribunal Estadual, que determinava o bloqueio de matrículas imobiliárias, além de uma ação possessória sobre imóvel rural de grande extensão. Os dois empresários teriam entregado às magistradas dinheiro e bens de alto valor em troca de favores nos processos. O relator na Corte Especial do STJ é o ministro Og Fernandes.
3: Nunes Marques é o novo presidente do Tribunal Superior Eleitoral.
2: A cerimônia foi conduzida pela ministra Carmen Lúcia, que deixou a presidência após quase 2 anos no cargo. Estevão Furtado.
7: No primeiro discurso como presidente do TSE, Nunes Marques destacou que a democracia brasileira continua sendo decidida pela vontade livre do povo nas urnas. Ele defendeu a segurança das urnas eletrônicas, falou da importância do voto livre e sem pressão política ou econômica, e alertou para os riscos do uso irresponsável da inteligência artificial nas eleições. Depois de assinar o termo de posse, Nunes Marques deu posse ao ministro André Mendonça como vice-presidente do TSE.
3: Justiça do Trabalho levará serviços jurídicos gratuitos ao arquipélago do Marajó, no Pará, entre os dias 18 e 22 de maio.
2: A ação é coordenada pelo Conselho Nacional Nacional de Justiça envolve mais de 50 entidades parceiras do Judiciário, Executivo e Sociedade Civil. Larissa Batista.
8: A ação quer garantir serviços judiciais de cidadania e de saúde para os moradores dos municípios de Breves e Portel, no arquipélago do Marajó, no Pará. A população vizinha do município de Melgaço também será atendida. Diariamente, um barco da Prefeitura Municipal fará o deslocamento dos interessados até os pontos de atendimento. Para mais informações, acesse o site tst.jus.br ou as redes sociais do TST.
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3: Uma boa noite.
2: E até amanhã.
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11: Eu sou Paula Groba e estes são os destaques de hoje do Jornal do Senado, que começa agora. Senado aprova e segue para sanção um projeto que torna crime exercício ilegal da medicina veterinária. Comissão estende prazo para denúncia de violência doméstica. Sugestão popular pode beneficiar trabalhador em casos de FGTS atrasado. Boa noite. Mulheres vítimas de violência doméstica e familiar poderão ter mais tempo para denunciar os agressores. A Comissão de Constituição e Justiça aprovou um projeto que amplia de 6 meses para até 1 ano o prazo para a apresentação das denúncias. O texto seguiu com pedido de urgência para votação em plenário. Repórter Bruno Lourenço.
12: O projeto de lei aprovado pelos senadores dá às vítimas de violência doméstica e familiar até 1 ano para tomar providências legais contra seus agressores. O prazo hoje é de 6 meses, contado do dia em que a mulher tem o conhecimento do autor do crime. O senador Isalci Lucas, do PL do Distrito Federal, defendeu a extensão do prazo.
13: Nos casos de violência doméstica e familiar contra a mulher, a ofendida mora com o agressor, tem laços afetivos com ele e muitas vezes depende economicamente dele. Assim, a vítima necessita de um prazo maior de reflexão para exercer o direito de queixa ou representação, a fim de vencer o medo, a vergonha, o trauma e até mesmo o eventual sentimento que ainda nutre sobre o agressor e reunir as condições para denunciar as agressões sofridas.
12: Em caso de falha do Ministério Público, esse prazo também vai a 1 ano e começaria a contar a partir do término do período reservado à promotoria para o oferecimento da denúncia à Justiça. A proposta, que já passou pela Câmara dos Deputados e nas Comissões de Direitos Humanos e Segurança Pública do Senado, seguiu com pedido de urgência para a votação no plenário. Se aprovada, vai à sanção presidencial.
11: E a Voz do Brasil deve ganhar um novo espaço de orientação e combate à violência contra a mulher. O Senado aprovou um projeto que reserva 1 minuto do programa para divulgar serviços de prevenção e enfrentamento, como o Ligue 180. O texto seguiu para a sanção. Repórter Pedro Pince.
14: O Senado aprovou o projeto da deputada Lídice da Mata, do PSB da Bahia, que obriga a divulgação de serviços de enfrentamento à violência contra a mulher no programa A Voz do Brasil. Pela proposta, o programa deverá reservar 1 minuto para divulgar serviços destinados à prevenção e ao enfrentamento desse tipo de violência, como o Ligue 180, Central de Atendimento à Mulher, que recebe denúncias e fornece orientações sobre leis, direitos das mulheres e serviços da rede de atendimento. A Voz do Brasil é o programa oficial de informações dos três poderes, transmitido de segunda a sexta-feira pelas emissoras de rádio entre 7 e 10 da noite. O projeto altera o Código Brasileiro de Telecomunicações, que obriga a retransmissão do programa. A relatora, senadora Damares Alves, do Republicanos do Distrito Federal, destacou a popularidade da Voz do Brasil.
15: Trazer para esse programa, que o Brasil inteiro ama, a canais de atendimento sobre violência contra a mulher é um passo tão importante, presidente, na proteção e na defesa da mulher, em que agora a gente possa falar com todos, nos lugares mais longe do Brasil, onde às vezes a gente não consegue ir, a voz do Brasil chega.
14: O minuto destinado à divulgação será incluído no tempo reservado à Câmara dos Deputados. O texto segue agora para a sanção presidencial.
16: Quem maltratar animais poderá enfrentar penas mais duras. A Comissão de Meio Ambiente aprovou um projeto que aumenta a punição para maus tratos, com previsão de 2 a 5 anos de reclusão, além de multa. Hoje a pena varia de 3 meses a 1 ano de detenção. As informações com Márcio Maturana.
17: A pena para quem maltratar qualquer animal pode aumentar dos atuais 3 meses a 1 ano de detenção, mais multa, para de 2 a 5 anos de reclusão, mais multa. Igual a pena já prevista para maus-tratos de cães e gatos. Esse projeto avançou da Comissão de Meio Ambiente para a Comissão de Constituição e Justiça. O texto do senador Confúcio Moura, do MDB de Rondônia, foi aprovado na forma de um substitutivo, incorporando outras 9 proposições sobre o mesmo tema, apresentado pela relatora Leila Barros, do PDT do Distrito Federal.
18: Em agosto de 2025, no município de Bananal, em São Paulo, um indivíduo forçou um cavalo a marchar por longa distância até exaustão, o que teria causado sua morte.
17: Ainda segundo o projeto, a pena pode ser aumentada em casos que envolvam tortura, abuso sexual ou transmissão das agressões em redes sociais.
16: Além do aumento das penas para crimes de maus tratos, o Senado aprovou uma proposta que torna crime o exercício ilegal da medicina veterinária. A medida busca garantir mais segurança no atendimento aos animais e evitar riscos à saúde pública. Pelo texto, quem atuar como veterinário sem autorização poderá pegar de 6 meses a 2 anos de detenção, além de multa. A proposta segue para a sanção presidencial. O relator, senador Sérgio Moro, do PL do Paraná, afirmou que a punição será direcionada à prática clandestina, sem prejudicar profissionais como agrônomos e zootecnistas.
19: O PL, na verdade, mira o verdadeiro criminoso, o fraudador, o leigo e o clandestino que ameaçam a saúde única.
16: O senador Efraim Filho, do PL da Paraíba, disse que o projeto aprovado representa um pleito dos conselhos regionais de medicina veterinária.
20: Uma demanda pela aprovação desse projeto é um tema que impacta no dia a dia do segmento da categoria. Hoje, né, a relação com os animais, uma relação cada vez vínculos mais estreitos. A medicina veterinária está presente em muitas atividades do setor produtivo, então o exercício ilegal dessa profissão mereceu essa tipificação.
16: Quando o empregador atrasa o depósito do FGTS, o trabalhador pode sair no prejuízo. Uma sugestão popular transformada pelo Senado em projeto de lei quer garantir que as multas por esse atraso sejam repassadas ao próprio empregado. A proposta surgiu no programa E-Cidadania do Senado. A reportagem é de Rodrigo Rezende.
21: O Senado irá discutir como projeto de lei uma ideia apresentada no programa E-Cidadania, que determina que o valor total das multas e encargos arrecadados em razão do atraso ou falta de recolhimento do Fundo de Garantia do Tempo de Serviço, FGTS, sejam repassados diretamente ao trabalhador prejudicado. O senador Paulo Paim, do PT do Rio Grande do Sul, que foi relator da sugestão legislativa na Comissão de Direitos Humanos e Legislação Participativa, afirmou que a proposta traz justiça.
22: Razoável, portanto, que eventuais multas incidentes sobre o recolhimento em atraso sejam destinados à conta vinculada do trabalhador. De igual maneira, o empregador que não recolher ou recolher intempestivamente as contribuições para o FGTS deve arcar com eventuais prejuízos sofridos pelo trabalhador.
21: A sugestão legislativa foi apresentada pelo Instituto Fundo de Garantia do Trabalhador. Qualquer cidadão pode apresentar ideias de novas leis ao Senado. Para isso, basta acessar senado.leg.br/e-cidadania.
16: O senador Espiridião Amin, do PP de Santa Catarina, criticou a decisão do governo federal de zerar a cobrança de tributos sobre as compras internacionais de até 50 dólares, conhecidas popularmente como a taxa das blusinhas. A medida provisória já está em vigor, mas precisa ser analisada pelo Congresso Nacional em até 120 dias para não perder a validade. Amin afirmou que em 2024 a taxação havia sido aprovada em acordo com o próprio governo para proteger empregos e a cadeia produtiva da indústria têxtil brasileira. Na avaliação do parlamentar, a mudança representa oportunismo político e provoca instabilidade tributária, o que pode prejudicar setores produtivos.
0: O governo concordou e agora toma uma decisão, no mínimo com cheiro de politicagem. Criar solavancos tributários é uma forma de sabotar a economia.
16: Já o senador Paulo Paim, do PT do Rio Grande do Sul, lembrou os 138 anos da assinatura da Lei Áurea. Ao mencionar a data, o parlamentar destacou iniciativas legislativas aprovadas ao longo dos anos, como o Estatuto da Igualdade Racial e a Lei de Cotas, mas defendeu novos avanços na ampliação de políticas públicas de inclusão social e de ações afirmativas. Paim também citou dados sobre desigualdade racial no país. Segundo o senador, a maioria das vítimas de homicídio no Brasil ainda são pessoas pretas e pardas, e as mulheres negras ainda enfrentam taxas de desemprego mais altas.
22: Segundo a RAIS, no segundo trimestre de 2024, havia 7,5 milhões de desocupados e a taxa média de desemprego para os homens não negros era de 4,6%, para as mulheres negras, 10,1%.
16: Trabalhos técnicos de João Lira, o Jornal do Senado fica por aqui. Acompanhe agora as notícias da Câmara dos Deputados. Boa noite e até amanhã.

0: Jornal. Câmara dos Deputados. Plenário aprova restrições a condenados por crimes sexuais contra menores.
1: Deputados e governo encaminham acordo para diminuir escala de trabalho.
0: Câmara aumenta a punição para estupro de vulneráveis no ambiente militar.
1: Boa noite. A Câmara aprovou uma punição mais rigorosa para estupro de vulnerável no meio militar. O repórter Marcelo Larcher explica por que a mudança está sendo discutida.
2: A Câmara dos Deputados aprovou o projeto que altera as regras do Código Penal Militar para o crime de estupro de vulnerável, ou seja, quando a vítima tem menos de 14 anos de idade ou é uma pessoa com deficiência. O texto aumenta as penas previstas pela legislação militar, que é geralmente aplicada para punir militares em serviço. Dessa maneira, a punição iguala às previstas no Código Penal Comum. Atualmente, o Código Penal Militar prevê pena de 8 a 15 anos de prisão para o crime de estupro de menores de 14 anos, pessoas com deficiência ou sem discernimento para consentir. Já a legislação penal comum estabelece pena de 10 a 18 anos, sendo que a pena aumenta para 12 a 24 anos quando a lesão corporal grave e quando o estupro causar a morte da vítima, a pena é de 20 a 40 anos. O texto aprovado adota essas mesmas penas para os crimes ocorridos no âmbito militar. A proposta apresentada pela deputada Laura Carneiro, do PSD do Rio de Janeiro, também inclui regras que já existem no Código Penal. As penas se aplicam independentemente do consentimento da vítima, da experiência sexual anterior ou até da ocorrência de gravidez decorrente do crime. Relatora da proposta, a deputada Camila Jara, do PT do Mato Grosso do Sul, afirmou que o projeto corrige uma diferença entre o Código Penal Militar e a legislação penal comum, garantindo maior proteção a crianças e adolescentes e pessoas vulneráveis. Segundo a relatora, a proposta evita que militares recebam punições mais brandas do que civis em crimes da mesma gravidade. No plenário, o parecer foi lido pela deputada Érica Cocai, do PT do Distrito Federal.
3: O projeto e o parecer, eles equivalem ao Código Penal Militar ao que é previsto no Código Penal Comum, ou seja, a recrudescimento penal no Código Militar. E para além disso, ele exclui os atenuantes em casos de violência sexual. E aí qualquer violência, qualquer que seja a vítima de violência sexual.
2: O projeto que aumenta penas para estupro de vulnerável no âmbito militar seguiu para análise do Senado. Da Rádio Câmara de Brasília, com informações de Daniela Lessa e Antônio Vital, Marcelo Larcher.
0: Homenagem. Roberto Monteiro, pai do PL, celebra os 217 anos da Polícia Militar do Rio de Janeiro, comemorados em 13 de maio. O congressista destaca o trabalho da Secretaria de Estado da Corporação e cumprimenta os quase 47 mil policiais, aos quais chama de heróis anônimos.
1: Roberto Monteiro, pai, se sente orgulhoso por ter enviado mais de 35 milhões de reais em emendas de sua autoria para as diversas forças de segurança fluminenses e acrescenta que a proteção da população é a prioridade do seu mandato.
0: Sargento Portugal, do Podemos, lista nominalmente os 46 agentes de segurança do Rio de Janeiro envolvidos em operações históricas contra o crime organizado, com apreensão de drogas e de armas, e dois policiais mortos durante assalto, para solicitar a promoção de todos por bravura.
1: Sargento Portugal presta sua homenagem aos 217 anos da Polícia Militar Fluminense e critica políticos que usam a corporação para fazer propaganda, mas ignoram as dificuldades da tropa. Parlamentar cita sua linhagem familiar de militares para reafirmar seu orgulho em ser policial.
0: Segurança Pública. Na avaliação de Carlos Jordi, do PL do Rio de Janeiro, o programa Brasil contra o Crime Organizado tem caráter eleitoreiro. O parlamentar afirma que os investimentos anunciados são insuficientes e que as medidas não enfrentam as facções criminosas de forma efetiva.
1: Carlos Jordi critica ainda o veto do governo a trechos de um projeto que endurecia regras para condenados pelo assassinato de policiais. Segundo o deputado, a retirada de dispositivos sobre progressão de pena e regime disciplinar diferenciado beneficia criminosos.
0: Alberto Fraga, do PL do Distrito Federal, classifica o novo plano do governo para a segurança pública como uma proposta sem inovação. Ele argumenta que medidas como fortalecimento do sistema prisional, combate ao tráfico de armas e ampliação da perícia já existem há anos.
1: Alberto Fraga também alerta que o financiamento do programa via BNDES pode aumentar as dívidas dos estados. O deputado defende mais investimentos na fiscalização das fronteiras e na reformulação da Força Nacional.
0: Raimundo, PT do Rio de Janeiro, critica a proposta aprovada na Comissão de Segurança Pública que permite o saque do FGTS para a compra de arma de fogo. O deputado afirma que o objetivo do Fundo de Garantia é proteger o trabalhador em áreas como habitação e aposentadoria.
1: Raimond se diz preocupado com políticas de segurança pública baseadas na ampliação do acesso a armas. Ele avalia que o Congresso deve rejeitar esse caminho para preservar ações voltadas ao amparo social e ao fortalecimento da democracia.
0: Coronel Crisóstomo, do PL de Rondônia, defende a redução da maioridade para 16 anos nos casos de crimes graves. Ele afirma que a discussão na Comissão de Constituição e Justiça busca responsabilizar adolescentes que cometem crimes hediondos conforme as regras aplicadas aos adultos.
1: Coronel Crisóstomo avalia que a mudança é necessária para enfrentar a participação de adolescentes em crimes violentos. Ele avalia que a legislação atual não garante punição adequada para esse tipo de ocorrência, aumentando a sensação de impunidade.
0: General Girão, do PL do Rio Grande do Norte, critica a condução das políticas de segurança pública, afirmando que o aumento da violência exige mais do que os investimentos financeiros anunciados pelo governo federal.
1: O deputado também defende o fortalecimento das forças policiais, com mais garantias aos agentes de segurança. General Girão ainda critica o sistema de justiça do país e defende a redução da maioridade penal como resposta ao avanço da criminalidade.
0: Justiça. A Câmara aprovou restrições para condenados por crimes sexuais contra crianças e adolescentes. A repórter Daniele Lessa acompanhou a votação.
4: O plenário da Câmara dos Deputados aprovou o texto principal do projeto que cria restrições para pessoas condenadas por crimes sexuais contra crianças e adolescentes, como estupro de vulnerável, exploração sexual infantil e produção ou divulgação de pornografia infantil. A proposta altera a Lei de Execução Penal. Pelo texto aprovado, a Justiça poderá determinar o uso de tornozeleira eletrônica e estabelecer limites de circulação quando o condenado deixar o presídio ou estiver cumprindo pena em regime aberto. Essas restrições poderão impedir a aproximação da vítima e de sua família, escolas, creches, parques, praças e outros locais frequentados por crianças. O condenado também poderá ser proibido de trabalhar em atividades voltadas ao público infantil, pedir guarda ou adoção de menores, morar em locais com crianças que não sejam seus filhos ou enteados e manter contato com menores de 14 anos por meios digitais sem autorização judicial. O relator do projeto, o deputado Kim Kataguiri, do Missão de São Paulo, defendeu que o objetivo é reduzir o risco de reincidência e criar mecanismos permanentes de proteção a crianças e adolescentes.
5: A gente impõe medidas penas restritivas de direito para pedófilos, a gente impede que o pedófilo tenha uma creche, tenha um parquinho, seja dono de qualquer estabelecimento frequentado ou que tenha como clientela crianças, adolescentes.
4: Outro ponto previsto é a obrigação de comunicar formalmente ao cônjuge ou companheiro sobre a condenação e as restrições vigentes. Para concluir a votação, ainda falta os deputados votarem uma modificação que amplia a medida também para menores acusados de crimes sexuais contra crianças e adolescentes. A emenda, apresentada pelo deputado Marcel Van Hatten, do Novo, do Rio Grande do Sul, altera penalidades previstas no Estatuto da Criança e do Adolescente. O debate sobre esse ponto gerou polêmica entre os parlamentares. A votação do texto principal chegou a ser suspensa. A emenda amplia de 3 para 6 anos o prazo máximo de internação de adolescentes que pratiquem atos infracionais com violência. E nos casos análogos a crimes hediondos, o prazo pode chegar a 12 anos. A emenda também prevê transferência para estabelecimento prisional comum quando o adolescente atingir a maioridade durante o cumprimento da medida socioeducativa em local separado dos detentos comuns. O deputado Marcel Van Hatten defendeu que os deputados se manifestem em votação nominal.
5: Se eles quiserem votar a favor de criminoso hediondo, vota a favor, mas deixa votar. Que acordo é esse que nós do Novo temos que retirar um destaque que é para punir melhor aqueles que são criminosos, porque senão não voto o resto do texto. Eu não vou admitir passar pano para esse tipo de bandido, não. Não vou retirar o meu destaque nem o pedido de nominar. Isso é um direito nosso.
4: A votação do projeto que cria restrições para condenados por crimes sexuais contra crianças e adolescentes ainda precisa ser concluída pelos deputados antes de a proposta seguir para o Senado. Da Rádio Câmara de Brasília, Daniele Lessa.
0: Política.
1: Clarissa Tércio, do PP de Pernambuco, protesta contra a decisão do Ministério Público Federal de arquivar denúncia de violência política e de gênero que ela teria sofrido na Comissão da Mulher, contradizendo conclusões da Polícia Legislativa, que comprovam a injúria e o ataque misógino.
0: Clarissa Tércio evidencia a insegurança no ambiente de trabalho a que deputadas estão expostas e questiona qual o limite tolerável para a liberdade de expressão. Para a deputada, o arquivamento de seu processo evidencia a parcialidade das decisões judiciais, razão pela qual ela vai recorrer.
1: Paulão do PT critica a tramitação de um processo eleitoral em Alagoas que determinou a cassação de seu mandato. O deputado alega que a ação avançou sem que ele pudesse exercer plenamente o direito à ampla defesa e ao contraditório.
0: O deputado também afirma que vai continuar recorrendo da decisão e defendendo a legitimidade do mandato obtido nas urnas. Paulão sustenta que a eventual mudança no resultado eleitoral desconsidera a votação recebida e reafirma a disposição para seguir na disputa política.
1: Márcio Gerri, do PCdoB, acusa membros do governo do Maranhão de utilizarem um aparato estatal em favor de interesses políticos e familiares. Parlamentar denuncia a articulação de uma CPI na Assembleia Legislativa com o objetivo de atingir adversários da atual gestão.
0: De acordo com Márcio Gerri, o governo deixou de lado compromissos com a população para priorizar ações com foco eleitoral. Para ele, trata-se de uma tentativa de manutenção no poder.
6: Desenvolvimento Regional.
1: Ricardo Maia, do MDB da Bahia, mostra como as emendas impositivas são fundamentais, especialmente para garantir saúde e infraestrutura para municípios com receitas precárias. Ele citou como exemplo a compra de UTIs móveis e viaturas para as cidades de Araci, Vanderlei e Jaguaripe.
0: Ricardo Maia defende também que ações do Executivo, como a duplicação da BR-116 e a construção de institutos federais, são fundamentais para o crescimento do sertão baiano e do Brasil, reforçando o Pacto Federativo e os investimentos no futuro do país.
6: Meio ambiente.
1: Pedro Lucas Fernandes, do União, alerta para os impactos econômicos da possível criação da reserva extrativista Tauamirim, no Maranhão. Segundo o parlamentar, a medida pode comprometer empregos, investimentos e o funcionamento do complexo portuário do estado.
0: Pedro Lucas Fernandes assinala que comunidades locais não teriam sido ouvidas durante o processo conduzido pelo ICMBio e Ministério do Meio Ambiente. Em nome da conciliação entre preservação ambiental e desenvolvimento econômico, o deputado pede a suspensão da criação da reserva.
6: Economia.
1: Merlon Solano, do PT do Piauí, cumprimenta o governo federal pela decisão de reduzir impostos para compras internacionais até $50 e reduzir para 30% as taxas para aquisições até $3.000. Em seu entendimento, a medida valoriza o salário e insere o Brasil no comércio global.
0: Merlon Solano destaca inovações trazidas pela reforma tributária, como a criação do cashback. Ele defende a compensação de perda de arrecadação com a taxação de apostas eletrônicas e dos super ricos e classifica como enganosa as afirmações de que o governo só aumenta tributos.
1: Lafayette de Andrada, do PL de Minas Gerais, critica o leilão de energia promovido pelo governo federal para a contratação de termoelétricas. Ele alerta que a medida contraria compromissos ambientais assumidos pelo Brasil e pode aumentar em mais de 10% a conta de luz dos consumidores.
0: Lafayette de Andrada acrescenta que órgãos de fiscalização já pediram a suspensão do leilão por falta de transparência e por mudanças repentinas nos preços. Segundo o parlamentar, o edital também ameaça desalojar milhares de famílias de agricultores assentadas no norte de Minas.
1: O STF começou a julgar as ações que tratam das regras de distribuição dos recursos da produção do petróleo. Segundo Marcelo Crivella, do Republicanos do Rio de Janeiro, não há justificativa para retirar receitas dos estados produtores, enquanto se mantém a arrecadação integral de outros recursos naturais, como os minérios.
0: De acordo com Marcelo Crivella, o Rio de Janeiro já sofreu impactos econômicos históricos, como a transferência da capital para Brasília. O parlamentar reforça que o estado depende dos royalties para financiar áreas críticas como segurança pública, saúde e educação.
1: Bongás, do PT do Rio Grande do Sul, defende a ampliação da faixa de isenção do imposto de renda, argumentando que reduzir a tributação fortalece o consumo das famílias.
0: O deputado também sustenta que a mudança impulsiona a economia ao ampliar o poder de compra da população. Além disso, Bongás reforça o apoio a propostas voltadas às condições de trabalho, como o fim da escala 6x1.
6: Trabalho.
1: Deputados fecham acordo para simplificar proposta de redução da jornada de trabalho. A repórter Silvia Munhato tem as informações.
7: O presidente da Câmara dos Deputados, Hugo Mota, afirmou que as negociações sobre o fim da escala de trabalho 6x1 se encaminham para uma alteração constitucional que reduz a jornada de trabalho de 44 horas semanais para 40 horas, com 2 dias de descanso e sem perdas salariais. Hugo Mota teve uma reunião para debater o tema com o ministro do Trabalho, Luiz Marinho, o ministro das Relações Institucionais, José Guimarães, líderes do governo e membros da comissão especial que trata da redução da jornada. Segundo Mota, situações específicas poderão ser tratadas pelos próprios trabalhadores e empregadores.
8: Nós queremos também fortalecer as convenções coletivas para que elas possam tratar das particularidades de cada setor. Também estabelecemos que será necessário o projeto de lei encaminhado pelo Executivo para podermos adequar a legislação às mudanças que faremos à nossa Constituição pela redução da jornada de trabalho.
7: O presidente da comissão especial que analisa a redução da jornada, deputado Alencar Santana, do PT de São Paulo, disse que vai ficar faltando decidir se haverá alguma compensação para os empresários e se haverá transição. Alencar defendeu a implementação imediata da mudança de jornada.
9: Eu, de minha parte, entendo que nós temos que implementar tudo que pudermos já. Há uma necessidade. Mas esse é o debate que nós vamos continuar amadurecendo. Logicamente, queremos e vamos garantir esse direito aos trabalhadores, mas ao mesmo tempo ninguém jamais pense em quebrar a economia brasileira. Na verdade, nós entendemos que vai ter um ganho de escala de produtividade adiante.
7: A comissão especial fez audiência pública para debater os efeitos das mudanças para as mulheres e para pequenas empresas. Da Rádio Câmara de Brasília, Silvia Minhato.
0: Fernando Mineiro, do PT do Rio Grande do Norte, compara a resistência ao fim da escala 6x1 com os movimentos contrários à abolição da escravidão no Brasil. O parlamentar entende que a redução da jornada para 40 horas semanais representa uma medida de justiça social.
10: Nós temos também aqueles e aquelas que pregam o terror na sociedade com mentiras, com fake news, com manipulações, da mesma forma que aconteceu quando em 1940 foi criado o salário mínimo, da mesma forma quando se colocou em debate a recuperação real do salário mínimo, esse setor que defende o empresariado, que aliás são maioria aqui nessa casa, diga-se de passagem, mas serão derrotados, porque o povo brasileiro está acompanhando esse debate.
1: De acordo com Fernando Mineiro, setores contrários à mudança propagam o medo para criticar a proposta, assim como ocorreu em debates históricos sobre direitos trabalhistas. O parlamentar espera que o Congresso acompanhe o entendimento da população e aprove a redução da jornada.
0: Na visão de Paulo Lemos, do PT do Amapá, a Câmara deve priorizar debates que impactem diretamente a vida da população. O parlamentar argumenta que embates ideológicos e ofensas pessoais não contribuem para o desenvolvimento econômico e social do país.
1: De acordo com Paulo Lemos, a discussão sobre a redução da jornada de trabalho é uma das prioridades com amplo apoio popular. Ele propõe a realização de estudos técnicos e o diálogo com o setor produtivo para avançar em uma proposta de forma equilibrada.
6: Direitos Humanos.
0: Jandira Fegari, do PCdoB do Rio de Janeiro, lembra que o 13 de maio marca os 138 anos da abolição formal da escravidão no Brasil. A deputada afirma que a Lei Áurea, apesar de ter sido uma conquista do movimento abolicionista, não garantiu à população negra o acesso pleno a direitos.
1: Jandira Fegali defende políticas afirmativas e medidas de reparação para enfrentar o racismo estrutural no país. Ela ressalta que as mulheres negras sofrem os maiores impactos das desigualdades sociais na renda, na educação, no trabalho e nas diferentes formas de violência.
6: Educação.
0: Rubens Pereira Júnior, do PT do Maranhão, destaca projeto de cursinho gratuito que prepara jovens de São Luís para o acesso ao ensino superior. Ele assinala que a iniciativa, fundada em 2023, tem ajudado a realizar o sonho de muitos jovens da periferia da capital do estado.
1: Rubens Pereira Júnior informa que o projeto já registra mais de 300 aprovações em institutos federais e universidades públicas. O congressista destaca que o cursinho passou a receber apoio federal em 2025 por meio da Rede Nacional de Cursinhos Populares.
0: Professora Luciene Cavalcante, do PSOL, critica a postura da Prefeitura de São Paulo diante da greve dos servidores da educação. Segundo a deputada, a proposta de reajuste de apenas 13,5% parcelado em 2 anos desvaloriza a categoria.
1: Professora Luciene Cavalcante também critica a reforma administrativa, que, segundo ela, prejudica a carreira do magistério e afeta direitos de aposentados e pensionistas. Para a deputada, o projeto abre caminho para a privatização da educação infantil.
0: Termina agora o Jornal Câmara dos Deputados, com trabalhos técnicos de Everson Roni e apresentação de Márcio Aquilissardi e José Carlos Andrade. Uma ótima noite para você.
1: A Voz do Brasil volta amanhã. Boa noite.
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0: 20h01.
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